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4: Já voltamos com mais música pra você.
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3: 21 horas e 17 minutos.

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7: 21 horas e 30 minutos.
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8: 21 horas e 44 minutos.

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1: Isso é Luiz Melodia. Vamos lá.
2: 21 horas e 58 minutos.

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10: 22 horas e 2 minutos.
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7: 22 horas e 18 minutos.

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1: 22 horas e 30 minutos.
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3: Caríssimos amigos e ouvintes da Rádio Sacramento, graças a Deus chegamos ao final de mais um dia. Vamos rezar juntos e agradecer a Deus. Lenta e...

Ao final desta quinta-feira, recordemos dos nossos familiares, aqueles que estão perto de nós, aqueles que moram longe e também aqueles que já partiram para a eternidade. Lembremos sempre dessas pessoas que Deus colocou mais perto de nós para viver nesta terra as alegrias e também as dificuldades rumo à eternidade. Que Deus possa ir ao encontro desses nossos familiares e amigos para ampará-los e cuidar deles. Durante a semana, a igreja dedica cada dia a uma devoção especial. A quinta-feira é dedicada à Santíssima Eucaristia e à oração pelos sacerdotes. Rezemos juntos. Em nome do Pai, e do Filho, e do Espírito Santo. Amém. Você pode me acompanhar mentalmente. Ó Cristo, dia e esplendor, na terra o oculto aclarais, sois luz de luz, nós o cremos, luz aos fiéis anunciais. Guardai-nos, Deus, nessa noite, velai do céu nosso sono, em vós na paz descansemos, em um tranquilo abandono. Se os olhos pesam de sono, vele fiel a nossa mente. A vossa destra proteja quem vos amou fielmente. Defensor nosso, atendei-nos, freai os planos malvados. No bem guiai vossos servos, com vosso sangue comprados. Ó Cristo, Rei piedoso, a vós e ao Pai toda a glória, com o Espírito Santo, eterno Rei piedoso, a vós e ao Pai toda a glória.

Pai, ao Filho e ao Espírito Santo, como era no princípio, agora e sempre, por todos os séculos dos séculos. Amém.

0: Salvai-nos, Senhor, quando velamos, guardai-nos também quando dormimos. Nossa mente vigie com Cristo, nosso corpo repouse em sua paz. Que o Senhor Todo-Poderoso nos conceda uma noite tranquila e no fim da vida uma morte santa. Em nome do Pai, e do Filho, e do Espírito Santo. Amém.
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3: É a magia da boa música nacional e internacional te acompanhando a partir de agora. Bem-vindos, eu sou Paulinha Esteves, com a boa música, né? Sempre aqui os clássicos, os sucessos atemporais e você viajando no tempo junto com a gente. Para começar tem Inaxas.

Morissette por aqui no Moment Love pedindo passagem. As grandes vozes nacionais e internacionais com muito mais estilo.

0: É a nossa maravilhosa Marisa Monte com esse lindo clássico aqui pra gente matar a saudade, né? Esqueça. Momento Love volta daqui a pouquinho com muito mais.
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0: 23:06.
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2: Em cada nota, muito mais requinte e bom gosto pra você. Agora tem Alicia Cara.

Seleção de grandes clássicos e sucessos atemporais para ouvidos exigentes. São músicas que agradam o seu coração e também os seus ouvidos. Chegando por aqui, Ana Vilela.

0: Elton John e Paul Young, abrilhantando aqui o nosso Momento Live. Boa música a todo momento por aqui.
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1: 23:34.
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5: A vida pede leveza. E é por isso que o Momento Love tá aqui para embalar a sua vida sempre com os maiores sucessos que fizeram histórias. Chegando a nossa tradução.
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É você viajando no tempo, na emoção, nas lembranças, nas memórias, é, que estão aí dentro do seu coração. Esse é o Momento Love. Viva esse som.

0: Gratidão sempre pela sua companhia, sua amizade, seu carinho. Gratidão por esse encontro sensacional, sempre com você e com uma boa música. Te espero amanhã para mais um Momento Love aqui com você. Tchau, tchau.
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2: Meia-noite, bom dia.
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2: Olá, bom dia! Estamos chegando com a Mãe Aparecida, segunda parte do programa, e você, meu irmão, minha irmã, que nos acolhe no seu trabalho, na estrada, ou mesmo você que está sintonizado conosco pelas nossas rádios parceiras, rádios que integram a Rede Aparecida de Rádio, pelo aplicativo Aparecida, pelo A12/Rádio, a você, meu irmão, minha irmã, que está aí na sua casa, no seu cantinho de oração, louvando e agradecendo ao bom Deus por tudo na sua vida, desde as 8 horas da noite com Evandro Brum. Você que esteve até agora com ele, continue conosco, viu? Vamos juntos, madrugada adentro, até às 5 da manhã. Eu, Eduardo José, chegando para ficar com vocês. Como é bom poder estar juntinho de vocês em mais uma madrugada com a Mãe Aparecida. E você, meu irmão, minha irmã, rezando conosco, louvando e agradecendo ao bom Deus por tudo. Pelo seu trabalho, pela sua vida, pela sua saúde, pelos seus familiares, amigos, vizinhos, pedindo por todos os nossos irmãos e irmãs em Cristo. A produção é de Marcos Tiago, Paula Castro na coordenação, Padre Vanderlei Souza, missionário redentorista, na direção. Hoje nós já estamos vivendo o dia 15 de maio, isso mesmo, 15 de maio 2026, sexta-feira da graça de Deus. Sextou, hein? É, final de semana começando, final de semana acontecendo e você agradecendo, como sempre. Sejamos gratos por tudo em nossa vida, a todo momento, por tudo que temos, por tudo que somos. E hoje a Santa Mãe Igreja celebra, faz memória a Santo Isidoro Lavrador. Santo Isidoro Lavrador, rogai por todos nós. Meia-noite, 3 minutos, quase meia-noite, 4. Quem está chegando é o Padre Vanderlei Souza com esse nosso momento de oração, esse momento de reflexão, de evangelização, aqui com os ponteiros apontam para o infinito.
4: Rainha dos céus, alegrai-vos, aleluia, porque aquele a quem merecestes trazer em vosso puríssimo seio, aleluia, ressuscitou, como disse, aleluia. Rogai por nós a Deus, aleluia. Exultai e alegrai-vos, ó Virgem Maria, aleluia, porque o Senhor ressuscitou verdadeiramente, aleluia. Oremos, ó Deus, que vos dignastes de alegrar o mundo pela ressurreição de Jesus Cristo, vosso Filho, concedei-nos, vos suplicamos, que por sua mãe, a Virgem Maria, alcancemos as alegrias da vida eterna. Por Jesus Cristo, nosso Senhor.
5: Olá, meu querido irmão, querida irmã. É uma alegria podermos nos encontrar nesses dias refletindo sobre os últimos instantes da presença de Jesus na Terra, entre a ascensão e o envio do Espírito, que vai fazer com que o coração, a alma, a mente dos discípulos tenham a certeza de sua presença, não fisicamente, mas espiritualmente, de uma maneira muito mais intensa. Hoje eu trago um trecho do tratado do Evangelho segundo São João, um texto de Santo Agostinho, bispo do século V, que ele nos fala sobre as duas vidas, como nós entendemos a vida divina em nossa vida mortal. A Igreja reconhece duas vidas que lhe foram anunciadas por Deus. Uma é vivida na fé, a outra na visão. Uma no tempo da caminhada, a outra na mansão eterna. Uma no trabalho, a outra no descanso. Uma no exílio, a outra na pátria. Uma no esforço de atividade, a outra no prêmio da contemplação. A primeira é representada pelo apóstolo Pedro, a segunda pelo apóstolo João. A primeira desenvolve-se completamente sobre a terra até que o mundo acabe, e então encontrará o fim. A outra prolonga-se para além dos tempos e nunca acabará no mundo que há de vir. Por isso foi dito a Pedro: segue-me. Mas a João diz: se eu quero que ele permaneça até que eu venha, o que te importa isso? Tu segue-me. João 21:22 e o primeiro texto, João 21:19. Segue-me tu, imitando-me a paciência em suportar os males temporais, e ele permaneça até que eu venha, para conceder os bens eternos, ou ainda mais claramente, siga-me a atividade que, a exemplo de minha paixão, já terminou, mas a contemplação que apenas começou, permaneça assim até que eu venha para levá-la à perfeição. Portanto, quem segue a Cristo, acompanha-o na santa plenitude da paciência até a morte. Permanece até a vinda de Cristo para lhe manifestar a plenitude da ciência. Agora suportam-se os males deste mundo, na terra dos mortais. Depois contemplaremos os bens do Senhor na terra dos vivos. As palavras de Cristo: quero que ele permaneça até que eu venha, não devem ser interpretadas como se quisesse dizer permanece até o fim ou fica assim para sempre, mas permanece na esperança. Pois o que João representa não atinge agora sua plenitude, mas apenas quando Cristo vier. Pelo contrário, o que Pedro representa, a quem o Senhor disse, segue-me, deve cumprir-se agora para podermos alcançar o que esperamos. Contudo, ninguém ouse separar esses dois insignes apóstolos. Ambos se encontravam na situação representada por Pedro e ambos ainda haviam de se encontrar na situação representada por João. No plano do símbolo, Pedro seguiu e João ficava. Mas no plano da fé, ambos suportavam os males da vida presente, ambos esperavam os bens da felicidade futura. O que sucedeu com eles, sucede com toda a Santa Igreja, esposa de Cristo. Também ela lutará no meio das tentações do mundo para alcançar a felicidade futura. Pedro e João representavam as duas vidas, cada um simbolizando uma delas, mas ambos vivendo esta vida temporal, animados pela fé, e agora já se alegram eternamente na outra vida pela contemplação. Pedro, o primeiro apóstolo, recebeu as chaves do reino dos céus com o poder de ligar e desligar os pecados para que fosse timoneiro de todos os santos, unidos inseparavelmente ao corpo de Cristo em meio às tempestades desta vida. E João, o evangelista, reclinou a cabeça sobre o peito de Cristo para exemplo dos mesmos santos, a fim de lhes indicar o porto seguro daquela vida divinamente tranquila e feliz. Toda a vida não é somente Pedro, mas a Igreja Universal que liga e desliga os pecados. E não é só João que bebe da fonte do coração do Senhor, para ensinar com sua pregação que no princípio a palavra era Deus, junto de Deus, e outros ensinamentos profundos a respeito da divindade de Cristo, da Trindade e da unidade de Deus. No reino dos céus, essas verdades serão por nós contempladas face a face. Mas na terra, nos limitamos a vê-las como no espelho e obscuramente até que o Senhor venha. Não foi só ele que descobriu estes tesouros do coração de Cristo, mas a todos foi aberta pelo mesmo Senhor a fonte do Evangelho, a fim de que, por toda a face da terra, todos bebessem dele, cada um segundo sua capacidade. Água cristalina que brota do peito aberto de Jesus, vinde Espírito Santo de Deus, iluminai a face da terra. Preparando-nos para celebrar Pentecostes, a vinda do Espírito Santo sobre a igreja, eu te convido para hoje, a partir das 20 horas e 10 minutos, 8 e 10 da noite, logo após a oração no início do programa com a Mãe Aparecida, a novena de Pentecostes, direto aqui da Basílica Histórica de Nossa Senhora Aparecida.
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0: Fábio de Melo cantando pra gente. Vou cantar teu amor. Agora 12:15, com a Mãe Aparecida, Rede Aparecida de rádio, onde quer que você esteja, rezando conosco, louvando, agradecendo por mais um dia. É verdade que nós estamos podendo estar vivendo com a graça de Deus. Como é bom poder estar, meu irmão, minha irmã, junto de vocês em mais uma jornada, mais uma caminhada de um novo dia, louvando e agradecendo ao nosso bom Deus por isso. E o nosso momento é de oração. Senhor Jesus, vós conheceis nossas dores e angústias, e sabeis quantas vezes o sofrimento parece dominar nossos corações. Mas hoje, renovais em nós a esperança. A tristeza se transformará em alegria. Ajudai-nos a confiar em vossa promessa, mesmo quando tudo parece obscuro. Transformai nossas lágrimas em sinais de fé e nossas dores em caminho de redenção. Que jamais percamos a certeza de que a alegria pascal é mais forte que qualquer sofrimento. Dai-nos um coração perseverante, capaz de esperar com fé o tempo da vossa graça. Amém.
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0: Enos Araújo, meia-noite, 20 minutos. Renova-me
1: de ti.
0: Uma ótima e abençoada madrugada a você, meu irmão, a você, minha irmã. Madrugada de um novo dia com a Mãe Aparecida.
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12: 12:31.
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12: Com a Mãe Aparecida, Rede Aparecida de Rádio, juntinho de você, meu irmão, minha irmã, onde quer que você esteja, viu? 3104-1043 é o nosso WhatsApp para você enviar a sua mensagem de fé, de amor, paz, esperança e também as suas intenções para que nós possamos rezar o nosso Santo Terço Mariano. Logo mais às 4 da manhã, louvando e agradecendo ao bom Deus por tudo que temos, por tudo que somos. Um abraço fraterno a você, meu irmão, minha irmã, que está rezando conosco pelas estradas do Brasil, aí no seu carro particular. Você, meu irmão, motorista de ônibus, é você que faz a linha as linhas interestaduais, as linhas municipais, quantos e quantos irmãos nossos nesse momento recolhendo já para a garagem, para ir descansar, outros iniciando a jornada, né, tiozinho do ônibus? Aí em Dom Viçoso, rezando conosco, todos os nossos irmãos rezando conosco, Roberto, lá em Sorocaba, rezando com a gente também, a você, meu irmão, minha irmã, motoristas, caminhoneiros e caminhoneiras espalhados por todo o Brasil, louvando e agradecendo a Deus por toda a América Latina, na verdade, a quem nós alcançamos também pelo nosso aplicativo Aparecida, pelo a12.com/rádio Aparecida. É muito bom tê-los aqui junto a nós com a Mãe Aparecida.
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15: Salmo 46. O Senhor é o grande rei de toda a terra. Povos todos do universo, batei palmas, gritai a Deus aclamações de alegria, porque sublime é o nome do Senhor, o Deus Altíssimo, o soberano que domina toda a terra.
16: O Senhor é o grande rei de toda a terra.
15: Os povos sujeitou ao nosso jugo e colocou muitas nações aos nossos pés. Foi ele que escolheu a nossa herança, a glória de Jacó, seu bem-amado.
16: O Senhor é o grande rei de toda a terra.
15: Por entre aclamações, Deus se elevou. O Senhor subiu ao toque da trombeta. Salmodiai ao nosso Deus ao som da harpa, salmodiai ao som da harpa. 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Salmodiai ao nosso Deus ao som da harpa.

0: Meia-noite, 37 minutos. Eliana Ribeiro, chuva de graça na sua vida, na vida da sua família. Chuva de graça onde você estiver, viu, meu irmão? É o que nós desejamos a vocês todos com a mãe Aparecida. Logo mais às 4, nós rezamos o Santo Terço e você, meu irmão, minha irmã, rezando com a gente. 3104-1043 é o nosso WhatsApp.
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2: Primeiro dia da novena em honra de Nossa Senhora Auxiliadora, Maria, a mulher do sim a Deus. Iniciemos hoje a novena em honra de Nossa Senhora Auxiliadora. Neste primeiro dia da novena, rezaremos com o Evangelho de Lucas, que diz que Deus escolhe uma mulher simples, de Nazaré, para abrigar em seu ventre o seu filho Jesus. Que a nossa novena possa produzir frutos de paz, de justiça e de solidariedade entre nós e em vista da salvação e da paz do mundo. Lembro de maneira especial nesta oração os aniversariantes de hoje: a Edilaine de Caieiras, a Estela de Cruzeiro, a Tarciana de Campinas e o Edinaldo, que trabalha no liceu aqui em Campinas. Iniciemos a nossa oração traçando sobre nós o sinal da cruz, sinal do amor de Deus por cada um de nós. Em nome do Pai, do Filho e do Espírito Santo. Amém.

0: Senhor nosso Deus, nosso Pai, nós cremos em vós, nós esperamos em vós, nós vos amamos, nós vos agradecemos este dia e vos damos graças porque estamos com vida. Oferecemos este dia ao Senhor com todas as nossas alegrias e sofrimentos, com todos os nossos trabalhos e divertimentos. Guardai-nos do pecado e fazei de nós instrumentos de vossa paz e do vosso amor. Ajudai-nos a observar vossos santos mandamentos. Amém. O Senhor esteja convosco, Ele está no meio de nós. Anúncio do Evangelho de Jesus Cristo segundo Lucas. No sexto mês, o anjo Gabriel foi enviado por Deus a uma cidade da Galileia, chamada Nazaré. Foi a uma virgem prometida em casamento, a um homem chamado José, que era descendente de Davi. E o nome da virgem era Maria. O anjo entrou onde ela estava e disse: "Alegra-te, cheia de graça, o Senhor está com você." Ouvindo isso, Maria ficou preocupada e perguntava a si mesma o que a saudação queria dizer. O anjo disse: "Não tenha medo, Maria, porque você encontrou graça diante de Deus. Eis que você vai ficar grávida, terá um filho e dará a ele o nome de Jesus. Ele será grande, será chamado Filho do Altíssimo. E o Senhor dará a ele o trono de seu pai Davi. E ele reinará para sempre sobre os descendentes de Jacó. E o seu reino não terá fim." Maria perguntou ao anjo: "Como vai acontecer isso se não vivo com nenhum homem?" O anjo respondeu: "O Espírito Santo virá sobre você e o poder do Altíssimo a cobrirá com sua sombra. Por isso, o santo que vai nascer de você será chamado Filho de Deus. Olhe, a sua parenta Isabel, apesar da sua velhice, ela concebeu um filho. Aquela que era considerada estéril, já faz 6 meses que está grávida. Para Deus nada é impossível." Maria disse: "Eis a escrava do Senhor, faça-se em mim segundo a tua palavra." E o anjo a deixou. Palavra da salvação. Maria na vida de Dom Bosco. Dom Giovanni Calheiro, primeiro bispo e cardeal salesiano, relata: "Em 1862, Dom Bosco me disse que pensava construir uma igreja grandiosa e digna da Virgem Santíssima. Até agora temos celebrado com solenidade e pompa a festa da Imaculada, e foi nesse dia que começamos a primeira de nossas obras dos oratórios festivos. Mas Nossa Senhora quer que honremos com o título de Maria Auxiliadora. Os tempos atuais são tão tristes que precisamos que a Virgem Santíssima nos ajude a conservar e a defender a fé cristã. E você sabe por que mais?" Respondi: "Creio que será a igreja mãe de nossa futura congregação e o centro do qual irradiarão todas as nossas obras em favor da juventude." Dom Bosco me disse: "Adivinhou. Maria Santíssima é a fundadora e será ela quem será o sustento de nossas obras." O santuário foi consagrado pelo arcebispo de Turim, Dom Ricardo, no dia 9 de junho de 1868. No mesmo dia, Dom Bosco celebrou sua primeira missa no mesmo santuário, na presença de 1.200 rapazes. Estava realizada uma profecia de Dom Bosco. Oremos. Ó Deus, que destes à Virgem Santíssima como poderosa intercessora dos cristãos e da humanidade, que recorrem confiantes à vossa misericórdia, ouvi as preces do vosso povo que se reúne para esta novena, implorando o socorro de tão amorosa mãe, para poder fugir sempre do pecado e das ocasiões de pecar, e se tornar digno de receber a graça do vosso perdão. por nosso Senhor Jesus Cristo, vosso Filho, na unidade do Espírito Santo. Amém. O Senhor esteja convosco, Ele está no meio de nós. Pela intercessão de Nossa Senhora Auxiliadora, desça sobre você, sobre o seu trabalho, sobre a sua família, sobre as suas intenções, a bênção do Deus Todo-Poderoso, Pai, Filho e Espírito Santo. Amém. O abraço de hoje vai para o Paulo César, para a Débora e para o Davi, lá de Santo André. Um abraço também para a Tânia Costa, para a Karen Pavan, para a Adriana Cariri, para a Meire Rose e para o William Berto. Sou o padre Edmilson Moraes, salesiano de Dom Bosco, e moro atualmente em Campinas, aqui no estado de São Paulo, no Colégio Liceu Salesiano Nossa Senhora Auxiliadora. Que Deus continue abençoando você e sua família. Abraço e até mais.
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1: Missionário redentorista, Padre Rubens Gomes de Carvalho, chegando.
2: Nessa caminhada, queridos ouvintes, que estamos fazendo sobre o nosso compromisso, nosso mundo, a nossa missão de sermos reis, de reinarmos no mundo do jeito de Deus, nós temos então o auxílio, a ajuda do documento do Papa João Paulo II, chamado Aos Fiéis Cristãos Leigos. Esse documento diz o seguinte: ao pertencerem a Cristo Senhor e Rei do Universo, os fiéis leigos participam, portanto os batizados, participam no seu munus, na sua missão real, e por ele, por Cristo Rei, são chamados para o serviço do reino de Deus e para a sua difusão. Os cristãos vivem a realeza cristã, sobretudo no combate espiritual para vencerem dentro de si o reino do pecado, conforme nos fala Romanos 6:12. Ao pertencerem a Cristo, Senhor e Rei do Universo, pelo batismo, os fiéis unidos a Cristo, os cristãos, participam no seu munus de Cristo, na função real de Cristo, e por ele, por Cristo, os cristãos são chamados para o serviço do reino de Deus e para a sua difusão na história. Viver a realeza cristã, sobretudo no combate espiritual, para vencerem dentro de si o reino do pecado. Romanos 6:12. Como batizados, enxertados, unidos, impregnados em Cristo, seguindo a Cristo pelo munus régio ou real, o cristão visa restituir à criação todo o seu valor originário, conforme nós já vimos no encontro último passado, a ordenar as coisas criadas para o verdadeiro bem do homem. Essa é a função do cristão: ordenar, colocar em ordem, em benefício da pessoa humana e da humanidade, as coisas criadas para o verdadeiro bem do homem. E onde as coisas criadas para o bem do homem não estão sendo bem cuidadas, estão sendo destruídas, temos então, dentro do Cristo, como cristãos, a nossa função, munus, a nossa missão de profetas. O cristão, a cristã, todos os batizados, portanto, unidos, enxertados em Cristo, devem continuar a missão de Jesus: anunciar o Evangelho, despertar as pessoas para crerem em Cristo. Este Cristo, como Messias, como ungido, o prometido por Deus para anunciar e realizar a salvação, restabelecer a graça de Deus, logo após os nossos primeiros pais, Adão e Eva, terem pecado, e assim introduziram o pecado no mundo, que o desfigurou. O Cristo então veio para restaurar novamente o reinar da graça de Deus na vida das pessoas. O pecado deixou a pessoa humana nua, isto é, desfalcada da filiação divina. Perderam a condição de filhos e filhas de Deus, rompendo a aliança com Deus, desobedecendo-o, e desnudos, significando a perda da graça de Deus, santificante, transformando toda a situação. O pecado desfigurou a criação, porque desfigurou o homem, que é que comanda o universo. Deus colocou nas mãos da pessoa humana essa responsabilidade. E o homem pecou, falhou, estragou e continuou estragando. Mas o Cristo veio para dar o lenitivo, o caminho, a verdade e a vida. O cristão, continua essa atitude de Jesus. Que atitude que é essa de Jesus? A atitude do Cristo Salvador, descendente da mulher, descendente de Maria. Esse descendente vai esmagar a cabeça da serpente. E a gente vai esmagando a cabeça da serpente em Cristo, a partir do nosso conhecimento, do querer de Deus através de Jesus Cristo. Então, Jesus é aquele que nós devemos buscar a orientação para restituir a vida a toda a humanidade. Reinar em Cristo, construindo uma humanidade, uma sociedade nova, restaurando a criação. Missão de todo cristão e de toda cristã. Reinar com o jeito de Deus que Jesus veio nos ensinar, para que juntos esmaguemos o mal entre nós e façamos acontecer vida em abundância. Um abraço para vocês, paz e bênçãos. Tchau.
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0: Alen Castro, para que eu saiba perdoar. Meia-noite 58, bom dia.
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0: 1:02.
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0: 1:02, horário de Brasília, rezando com você, meu irmão, minha irmã. Você que está rezando conosco no seu trabalho, na sua casa, a Elaine em São Paulo, capital, rezando por ela, pelos vivos e falecidos da família dela. O nosso irmão Roberto Carlos já mandou aqui o recadinho dele lá em Sorocaba. Ligadinho com a gente, né, Roberto? Acompanhando todas as madrugadas e peço a bênção da Mãe Aparecida para todos nós. Obrigado por todas as noites lembrar de nós motoristas. Um abraço, que nossa mãe o abençoe e proteja todos nós. Ô, Roberto, obrigado, viu, meu irmão? Obrigado pela sua presença, pelas suas orações aí em Sorocaba. Essa hora você já deve ter, né, guardado o seu busão aí, já deve estar indo para casa descansar ou já estar descansando, mas a gente sempre lembra com toda certeza dos nossos irmãos motoristas pelas estradas, pelas cidades, sempre rezando conosco. Obrigado, viu, Roberto? Beijo no coração, meu irmão. Os irmãos Félix lá em São José do Rio Preto, Paulo Roberto lá em Santa Rita de Jacutinga, a Sueli Maria também já chegando por aqui, já já a gente lê o recadinho dela. 1:04.
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0: Preciso te amar. 1:07, Adriana Arides, com a Mãe Aparecida, música, fé e missão. Obrigado a você, meu irmão, minha irmã, a você que está entregando o seu pedido, a sua intenção, colocando nas mãos de Nossa Mãe Santíssima, a Senhora Aparecida. 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

0: 1:12 com a Mãe Aparecida, Senhora Aparecida, guiai a nossa sorte, guiai a sorte do nosso Brasil, guiai a sorte do nosso mundo, ó Mãe Aparecida. Ana Valquíria cantando pra gente.
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0: E na nossa crônica de hoje, Gabi chegando.
3: A enriquecedora experiência do silêncio. A vida não é um conjunto de problemas que precisam ser resolvidos, mas uma aventura apaixonante a ser vivida. Amor, companheirismo, devotamento, solidariedade, invenção do novo. Não vale a pena viver por viver, empurrar para frente. Visitando o interior, temos condições de descobrir um jeito de viver de verdade. Temos que habitar em nós mesmos. Não podemos ficar vazios de nós mesmos. O homem do divertimento vive como que expulso de si, confundido com o tumulto exterior. O homem é prisioneiro de seus apetites, de seus relacionamentos, do mundo que o distrai. Vida imediata, sem memória, sem projeto, sem domínio, é a própria definição da exterioridade, em se tratando do ser humano, da vulgaridade. A vida pessoal começa com a capacidade de romper o vínculo com o meio e refazer-se, recuperar-se, visando um objetivo de recolher-se em um centro, de unificar-se. Emmanuel Monnier.
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0: Fé, Padre Antônio Maria, Fernando e Sorocaba cantando pra gente. 1:18, abraçando os nossos irmãos lá em Rio Claro, interior de São Paulo, nos ouvindo pela Rede Claré de Comunicação.
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0: Padre Reginaldo chegando com a sua mensagem de hoje.
2: Tem hora que não entendo. Brigo com Deus, reclamo, dou palpite em como ele deveria agir e me atrevo a aconselhá-lo em como resolver algumas situações no mundo. Eu sei que não devia, mas já agi assim várias vezes e ainda reclamo do que eu acho que está errado nos outros, na igreja, na sociedade, etc. Ele é meu amigo e tenho liberdade para dizer o que penso, mas sempre um tempinho depois de meus divaneios ou ainda diante de algum acontecimento que me coloque de volta no meu lugar, me pego pedindo perdão e agradecendo a paciência que Deus tem comigo. Sempre foi assim. Sempre fui inquieto e questionador, mas me escondia de mim mesmo em algumas ocasiões. Estou ficando velho, mas livre para reconhecer quem sou, sem máscaras. Deus é um pai muito paciente comigo. Sou muito difícil de lidar às vezes, mas ele tem paciência e amor suficientes para me reconduzir sempre, pois ele sabe tudo e sabe que eu o amo. Claro que não me acomodo, mas também não me desespero. Você consegue reconhecer que Deus tem paciência com você? Então, não use essa desculpa para se acomodar, mas use esta certeza para se motivar a ser melhor sempre.

0: Com a Mãe Aparecida, Rede Aparecida de Rádio, 1:28, madrugada de sexta-feira. Manda teus anjos, Senhor, anjos de resgate. Bom dia.
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0: 1:32, bom dia.
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0: Com a Mãe Aparecida, Rede Aparecida de Rádio, abraçando os nossos irmãos queridos que rezam conosco na madrugada. A Sueli Maria em Paraisópolis, rezando por ela, por toda a família, né, Sueli? Sempre pelo esposo, pelos filhos, pelos sobrinhos e por todos que estejam em sintonia. Quem reza conosco também, louvando e agradecendo o professor Marcelo. Isso mesmo, louvado seja nosso Senhor Jesus Cristo, para sempre seja louvado. Pedindo oração por essa, essa dor que ele tá no coração e por todos que necessitam. Ô, meu irmão querido, melhoras aí para você, viu? Que você consiga apaziguar esse coração, rezando conosco, cantando com a gente essas belas canções que nós colocamos, que a gente manda para vocês. Vá acalmando esse coração aí, tá bom, meu irmão? Entregue tudo nas mãos do nosso Pai Misericordioso, nas mãos de nossa Mãe Santíssima, a Senhora Aparecida, e ela vai cuidar de tudo para você, interceder por você, viu, meu irmão? Fica assim, não. Aguenta coração aí, viu? O nosso querido Adson Reginaldo em Barra Mansa rezando também conosco, pedindo por ele, pela família, pela Jade, que é a filha dele, por todos os ouvintes da Rádio Aparecida.
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1:38, madrugada de sexta-feira. Nada mais importa. Fique conosco, Senhor. Tony Alisson, nada mais importa, somente vós.

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1: É Lúcio Velho chegando com esse momento sempre muito especial para todos nós.
0: Refletindo o tema Maria e a confiança em Deus, vamos juntos começar o Momento com Maria de hoje. Maria é para nós o exemplo perfeito de confiança em Deus, pois mesmo sem compreender plenamente os planos divinos, ela disse seu sim com total entrega e fé. Diante do anúncio do anjo, acreditou que nada é impossível para Deus, acolhendo com humildade a vontade do Senhor. Sua confiança não foi apenas em momentos de alegria, mas também nas dores, como aos pés da cruz, onde permaneceu firme. Assim como ensina a espiritualidade cristã, confiar em Deus é entregar a Ele nossas preocupações e permitir que conduza a nossa vida com amor e sabedoria. Maria nos mostra que a verdadeira fé é abandono total

nas mãos do Pai, mesmo quando não entendemos os caminhos. Seguindo seu exemplo, somos chamados a viver sem medo, certos de que Deus cuida de tudo.

0: 4 minutos. Pérola preciosa na voz do Ministério de Música Shalom. São Felipe Neri, em suas falas e escritos, certa vez ele disse que se quereis perseverar, sede devotos de Maria Santíssima. Se queres perseverar, meu irmão, sede devotos de Nossa Mãe Santíssima. São Felipe Neri, 1:45. 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
3: O Papa Bento XVI, falando sobre Deus e sobre as Sagradas Escrituras, dizia: no Antigo Testamento, por exemplo, no Deuteronômio, o que é de específico na eleição do povo hebreu está a decisão de Deus e não do povo. O povo também tinha que eleger, mas só se Deus chamasse, porque alguém poderia inventar. E era muito claro, não se brinca com o nome de Javé. Então Deus diz ao povo, pela boca de Moisés: não escolhi vocês porque são uma nação grande ou importante, ou dotada desta ou daquela qualidade, mas porque eu amo, por minha escolha. Não podemos analisar racionalmente as causas dessa escolha. Isso é um mistério até hoje. No entanto, uma coisa é evidente: quem escolhe é Deus. Ele não escolhe para excluir os demais, e sim para chegar a alguns por meio de outras, no jogo da história. Texto bonito. Oremos e cantemos.

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1: Cerimônia nupcial do rei. Salmo 45, 44. Ao maestro do coro, na melodia Os Lírios dos Filhos de Coré, poema Cântico de Amor. Brota do meu coração um belo poema dedicado ao rei. Minha língua é como a pena de um habilidoso escritor. Tu és o mais belo entre os filhos dos homens, e a graça espalhou-se em teus lábios. Por isso, Deus abençoou-te para sempre. Cinge a tua espada sobre a coxa, ó poderoso, com a tua majestade e o teu esplendor. Com teu esplendor, adianta-te e sobe à carruagem em defesa da verdade, da mansidão e da justiça. A tua mão direita ensine-te prodígios. As tuas flechas agudas, enquanto os povos caírem a teus pés, acertarão o coração dos inimigos do rei. Teu trono, ó Deus, é pelos séculos dos séculos. Cetro de retidão é o cetro do teu reinado. Amaste a justiça e odiaste a iniquidade. Por isso Deus te ungiu, o teu Deus, com o óleo da alegria, de preferência a teus companheiros. De mirra, aloés e cássia são os perfumes de tuas vestes. Desde os palácios de marfim, os instrumentos de corda te alegram. Filhas e reis estão entre as tuas preferidas. À tua direita está a rainha mãe, ornada com ouro de Ofir. Ouve, filha, vê, inclina o ouvido. Esquece o teu povo e a casa de teu pai. E o rei se apaixonará com a tua beleza, pois ele é teu senhor. Prostra-te diante dele. A filha de Tiro vem com presentes. Os ricos do povo procurarão o favor do teu rosto. A filha do rei está esplendorosa lá dentro, toda revestida de bordados de ouro. Com vestidos recamados, será trazida ao rei. As virgens depois dela, suas damas de honra, serão apresentadas a ti. Serão trazidas com alegria e júbilo e introduzidas no palácio real. Na linhagem de teus pais te sucederão teus filhos. Deles farás príncipes sobre toda a terra. Eu comemorarei o teu nome de geração em geração. Por isso, os povos te louvarão eternamente, para todo sempre.

0: Dois minutinhos faltando para as duas da manhã. Seja bem-vindo, viu? Seja bem-vinda. Você está onde a mãe está, com a mãe Aparecida. Tudo o que preciso. Banda Vida Reluz cantou pra gente.
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0: 2 horas, horário de Brasília.
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0: Com a Mãe Aparecida, abraçando os nossos irmãos queridos que junto conosco rezam, agradecem e louvam ao nosso bom Deus e pedem sempre as bênçãos e a intercessão, agradecem as graças recebidas pela intercessão de nossa mãezinha, a Senhora Aparecida. Os nossos irmãos que estão em Tefé, no Amazonas, rezando conosco pela Rádio Rural FM, a 93.9. Os nossos irmãos queridos que estão em Jaboticabal, interior de São Paulo, pela Rádio Vida Nova, AM 1210 kHz. A você, meu irmão querido, que reza conosco em Tubarão, Santa Catarina, pela Rádio Tubá FM, a 104.9. A todos, o nosso abraço fraterno. Abraçando também os nossos irmãozinhos queridos, o Cláudio Antônio e Dona Luciana, lá em São João da Boa Vista. Vovô Claudinho tá lá trabalhando e rezando conosco, fazendo aquele lanchinho, 2 horas da manhã, né? Tem que comer alguma coisinha, né, ô meu querido Cláudio Antônio? Obrigado, viu? Pra quem trabalha de madrugada, né? Vamos deixar claro. O Luiz Fernando em Taubaté rezando conosco também, louvando e agradecendo. A Micaele também rezando com a gente. A Micaele Marcos pedindo as bênçãos da Mãe Aparecida por ela e por toda a família.
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0: Vamos cantar? Quem canta reza duas vezes, viu?

0: Gislaine Cantini cantando pra gente, lindo, lindo, este pranto em minhas mãos, linda essa canção, não é verdade? Esse cântico, 2:07 com a Mãe Aparecida, Rede Aparecida de Rádio, Música, Fé e Missão. Quem está de volta para participar conosco mais uma vez é o Padre Vanderlei Souza, nosso missionário redentorista, diretor da Rádio Aparecida, trazendo para nós esse momento de oração.
1: Olá, meu querido irmão, querida irmã, você que nos acompanha nesse programa com a Mãe Aparecida, e sou o Padre Vanderlei, missionário redentorista. Vamos colocar-nos na presença de Deus, rezar, pedir, agradecer e louvar. Ao longo desta semana, vivamos sob o olhar materno de Nossa Senhora de Fátima, que com amor e ternura veio ao encontro da humanidade para nos chamar à conversão, à oração e à paz. Que em meio às realidades diferentes e divergentes do dia a dia, queiramos renovar nossa confiança nesta mãe que nos acompanha, intercede e nos conduz sempre ao seu Filho Jesus Cristo, ao dizer-nos: façam o que ele vos disser. Maria quer que abramos nosso coração à sua mensagem, a mensagem, a palavra da salvação, que é Jesus. Acolhendo seu convite à fé, à penitência e ao amor, Nossa Senhora de Fátima nos chama a sermos viventes dos valores do Redentor. Rezemos. Ó Santíssima Virgem Maria, nossa Mãe Dulcíssima, que escolhestes os pastorinhos de Fátima para mostrar ao mundo a ternura de vosso coração misericordioso, e lhes propusestes a devoção ao mesmo como um meio para o qual Deus quer dar paz ao mundo, como o caminho para levar as almas a ele e como uma prenda suprema de salvação. Fazei, ó coração da mais terna das mães, que compreendamos vossa mensagem de amor e misericórdia e abracemos com filial adesão, a pratiquemos sempre com fervor. Assim seja, em vosso sagrado coração, refúgio nosso, esperança nossa e caminho que nos conduz a Jesus no amor e à união. Maria, Mãe de Deus e nossa, roga por nós que recorremos a vós.
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Vera Lúcia, amigo de verdade, vocês, nossos amigos queridos, amigos de todos os dias com a Mãe Aparecida, 2:13.

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1: Padre José Allen chegando com o seu momento, com a sua mensagem.
2: A paz esteja com você. É muito importante que a gente entenda as orações que nós fazemos para que não virem apenas palavras repetidas, mas cada vez que a gente disser, nós tenhamos uma consciência mais profunda, uma autêntica expressão daquilo que a gente fala com a boca, expressa o nosso coração. Como tudo na nossa vida, eu posso muitas vezes repetir palavras e nem perceber o que isso significa, qual é o sentido, o valor e o compromisso que essas palavras. Quando nós rezamos, por exemplo, o Santo Terço, repetimos tantas vezes a oração da Ave Maria. Rezamos também o Pai Nosso, o Glória, a Salve Rainha. Quanto nós temos que aprender? Quanto que nós temos que aprender? Que cada palavra possa nos revelar a luz de Deus em nossa vida, para a gente enxergar a vida com mais profundidade. E Maria é a nossa mãe que quer nos educar nesse caminho. Toda palavra que nós dirigimos a Maria é, ao mesmo tempo, uma forma de pedir a ela que nos eduque no caminho de Jesus, como ela educou Jesus, nos eduque também. Portanto, cada vez que recitarmos as orações que sabemos até de cor, vamos fazer uma experiência de diálogo com Deus, com Maria. Não vamos repetir só com a boca, mas vamos dizer de coração sincero, assumindo o compromisso de viver aquilo que nós estamos falando. É desse jeito que nós realmente vivemos a oração no sentido autêntico, como Jesus ensinou. Cada oração que nós sabemos é uma escola de conversão, de uma profunda espiritualidade cristã, seguindo Jesus, conduzidos por Maria. Peçamos sempre a Maria essa graça e aprendamos com ela a ter um coração puro.
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0: Maria dos Sonhos de Deus, Coral Palestrina de Apucarana, Paraná. 2:20 com a mãe Aparecida. 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
3: A sugestão e os milagres. Um outro modo de ajudar os enfermos é a sugestão. Isto é, curar a pessoa pela força da ideia e das emoções. As ideias têm influência sobre o corpo e a saúde, influências más. Uma mulher sofreu um desgosto grande com o marido ou com os filhos e acabou ficando doente. Úlcera de estômago, diabetes e uma porção de doenças podem ser causadas por mágoas, por ideias negativas e sentimentos tristes, medo, horror, aflição, etc. Desgostos têm influência enorme sobre a saúde. Fulano ficou acabado por causa daquele filho que o maltratava, diz o povo. Também, para curar, é preciso substituir as ideias ruins por ideias boas de animação, coragem, esperança, alegria, uma viagem para se distrair, etc. Sim, as ideias e os sentimentos têm força enorme sobre a saúde e a cura. Este é o segredo dos feiticeiros e dos tais missionários da tenda que andam benzendo. Tal é a força deles. Influenciar por meio de ideias a pessoa para curá-la ou fazê-la adoecer por força de pensamentos e emoções. Deus também usa sugestão. Nossa Senhora também. A sugestão foi criada pelo Criador da natureza humana. Em muitos casos, recurso à Virgem Maria enche a pessoa de ideias benéficas, de fé e confiança. E as ideias curam, sem ser preciso Deus fazer milagres propriamente ditos. O amor à Nossa Senhora muda as ideias malsãs em euforia esperançosa, e a saúde volta. A sugestão, pois, existe também na religião verdadeira. Eu acho que mais de 80% dos milagres dos santos são frutos da sugestão, da influência da fé, da esperança, do amor, da alegria, da paz, do bom desejo, do perdão dos pecados, etc. Mesmo os comunistas organizaram institutos para milagres sem Deus. Eles que não acreditam em Deus fazem sugestões autênticas e curam muitas doenças. Foi Deus que fez o homem sugestionável. Repito, a influência das ideias sobre a saúde é coisa natural, mas acima da sugestão há os verdadeiros milagres. Milagres há que absolutamente não se podem explicar pela força da ideia. Por exemplo, se você furar o olho, pode ter quantas ideias quiser que você não sara, a não ser que Deus lhe dê um olho novo. Mas isso seria autêntico milagre, que a sugestão não pode realizar. Se você cortar um braço, pode ter quantas ideias e quanto sentimento quiser, mas não criará braço novo. Só Deus pode criar outro braço. Isso é milagre verdadeiro. Quando uma pessoa está morta, enterrada há 4 dias, como Lázaro, não há sugestão que ressuscite. Só Deus mesmo. De sorte que muitas coisas parecem milagres, não passam de sugestão, mas milagres existem autênticos. existem milagres autênticos ao lado de milagrada de sugestão. Sei de verdadeiros milagres de Nossa Senhora, mas não sei se autênticos milagres de macumba, da tenda, dos comunistas, etc. Tudo que deles ouvi tem explicação natural.
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0: 2:28, madrugada de sexta-feira. Sexta-feira da graça de Deus, 15 de maio. Valmir Alencar, o meu louvor. Às 4 nós rezamos o Santo Terço e você continua enviando a nós as suas intenções pelo nosso WhatsApp, o 3104-1043.
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0: 2:31. 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
0: Com a Mãe Aparecida, Rede Aparecida de Rádio, mandando um abraço muito fraterno a Thelma lá de Itabuna, rezando por ela, pela mãezinha dela, Dona Maria de Lourdes, pela sogra, pelo esposo Emanuel, por todos da família. Os nossos irmãos queridos em Juiz de Fora, a Simone e o Júlio, estão lá ligadinhos conosco sempre, meus irmãos queridos. Louvando e agradecendo a Deus por tudo, pela vida do filhão, pela vida deles dois, pelo trabalho deles também. Obrigado, viu, Simone, pelo carinho. Júlio, meu querido, forte abraço, meu irmão. Louvando e agradecendo a Deus por tudo. Dê um beijo na Vitorinha aí, viu? A Maria Auxiliadora, em Caxambu, Minas Gerais, rezando conosco também por ela, pela família, pedindo as bênçãos da Mãe Aparecida, louvando e agradecendo. A Maria Auxiliadora, que logo mais vai estar na Clínica dos Olhos, lá em Itanhandu, passar por uma consulta para avaliar, né, como é que está as vistas, né, os olhos. Que Deus e Nossa Senhora acalme o seu coração, viu, minha querida? Vai dar tudo certo, já deu tudo certo, e é isso mesmo que nós temos que fazer, né? Nós temos, quando algo está errado, nós temos que procurar, né, a quem possa nos ajudar, no caso, os médicos, viu, minha querida? Tenha confiança, sempre, sempre, sempre, entregue tudo nas mãos do nosso Pai Misericordioso e na intercessão de nossa mãe, a Senhora Aparecida. Já deu tudo certo, viu, Maria? Beijo no coração.
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1: José Antônio chegando.
2: E vós também dareis testemunho, porque desde o princípio estáis comigo. João 15:27. Dar testemunho a respeito de algo é falar sobre algo que foi visto e ouvido, algo que foi presenciado. Assim podemos imaginar a testemunha que vai ao tribunal para contar tudo o que ela sabe a respeito da determinada situação. Quando falava a respeito da vinda do Espírito Santo, Jesus fala que seus discípulos teriam também essa tarefa de serem testemunhas. Assim, ele nos disse em João 15:27, abre aspas, e vós também dareis testemunho, porque desde o princípio estáis comigo, fecha aspas. Dar testemunho nada mais era do que falar e contar tudo o que eles haviam visto e ouvido de Jesus, seus milagres, suas maravilhas, seus ensinamentos e especialmente algo que aconteceria mais tarde, a morte e ressurreição para a salvação de todo aquele que nele crê. Este testemunhar dos discípulos pode ser acompanhado no belíssimo livro do Ato dos Apóstolos, onde cheios do Espírito Santo anunciaram tudo o que vivenciaram com Jesus antes da sua ascensão. E assim, testemunhando os grandes feitos do Senhor, eles espalhavam a palavra do Senhor. E, por consequência, a fé cristã também se espalhava onde havia testemunho. Ainda hoje existe o desafio e a tarefa de testemunhar, não mais com os primeiros discípulos, mas conosco, cristãos do século 21. Cheios do Espírito Santo, somos enviados a testemunhar, a falar e a contar as maravilhas de Deus por nós e pelo mundo inteiro. A mensagem de arrependimento e perdão dos pecados pode ser compartilhada das mais diversas formas, através de um recado na rede social, de um vídeo encaminhado, de uma visita, de um convite para ir ao culto, de um avisar que estamos orando por determinadas pessoas. Estamos com Cristo e precisamos disso, testemunhar. Deus, Espírito Santo, fortaleça a nossa fé e envia-nos a testemunhar a salvação que há somente no nome de Jesus. E é em nome dele que pedimos. Amém.
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0: 10 minutinhos faltando para as 3 horas da madrugada. Já já às 4, nós rezamos o Santo Terço Mariano. Continue enviando a sua mensagem de fé, de amor, paz e esperança e as suas intenções para rezarmos juntos o Santo Terço. Sueli Façanha, és tu, Senhor. Bom dia.
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2: Os santos nos ensinam. Hoje, dia 15 de maio, eu, Padre André, estou aqui com você, amigo e amigo ouvinte, para conhecer um pouquinho mais a vida de Santo Isidoro, lavrador. Isidoro nasceu em Madrid, na Espanha, filho de pais camponeses. Daí, por isso mesmo, lavrador. Filho de pais camponeses, simples e seguidores de Cristo. O menino cresceu sereno, bondoso e muito caridoso, trabalhando com os familiares numa propriedade arrendada. Levantava muito cedo para participar da missa antes de seguir para o campo. Quando seus atos de fé começaram a se destacar, já era casado com Maria Toríbia e pai de um filho. Sua notoriedade começou quando foi acusado de ficar rezando pela manhã na igreja, ao invés de trabalhar. De fato, tinha o hábito de parar o trabalho uma vez ao dia para rezar o terço. Mas isso não atrapalhava a produção, porque depois trabalhava com vontade e vigor, recuperando o tempo das preces. Sua bondade era tanta que o patrão nada lhe fez. Não era só na oração que Isidoro se destacava. Era tão solidário que dividia com os mais pobres tudo o que ganhava com o seu trabalho, ficando apenas com o mínimo necessário para alimentar os seus. Isidoro, o lavrador, morreu pobre e desconhecido no dia 15 de maio de 1130, em Madrid, sendo enterrado sem nenhuma distinção. A partir de então, começou a devoção popular. Muitos milagres atribuídos à sua intercessão são narrados pela tradição do povo espanhol. 40 anos depois, seu corpo foi transladado para uma igreja. Humilde e incansável foi esse homem do campo, que somente depois de sua morte e com a devoção de todo o povo de sua cidade, as autoridades religiosas começaram a reconhecer o seu valor inestimável, a devoção a Deus e o cumprimento de seus mandamentos numa vida reta e justa no seguimento de Jesus. Foi o rei da Espanha, Felipe II, que formalizou o pedido de canonização do Santo Lavrador, ao qual ele próprio atribuía a intercessão para a cura de uma grave enfermidade. Em 1622, o Papa Gregório XV canonizou Santo Isidoro Lavrador, no mesmo dia que os santos Inácio de Loyola, Francisco Xavier, Teresa d'Ávila e Felipe Neri. Hoje, ele é comemorado como protetor dos trabalhadores do campo, dos desempregados e dos índios. Rezemos pelos trabalhadores do campo, pelos desempregados, pelos povos indígenas, para que pela intercessão de Santo Isidoro permaneçam firmes na fé e fortes nas lutas do dia a dia. Rezemos por todos nós, para que observando os mandamentos, vivamos com retidão e justiça o seguimento do Senhor. Santo Isidoro, rogai por nós.
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2: 3 horas, horário de Brasília.
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2: Onde quer que você esteja rezando conosco nesta madrugada de sexta-feira, assim como os nossos irmãos que estão participando com a gente, louvando e agradecendo ao nosso bom Deus, o Isaac Juliano de Almeida, rezando por ele e pela família, o José João lá em Palhoça, Santa Catarina, rezando conosco também, louvando e agradecendo sempre ao bom Deus por tudo e a intercessão da Mãe Aparecida. A Lucimara em Pindamonhangaba rezando pela família dela, louvando e agradecendo a Deus por tudo, pedindo as bênçãos da Mãe Aparecida pelos irmãos em situação de rua, pelos nossos deficientes visuais, por todos. O Orley Bragagnolo em Guarapuava, no Paraná, rezando pela paz no mundo, por todos da família dele, dos amigos, e o Roberto Cabreira, louvando e agradecendo a Deus por tudo na vida dele, na vida dos filhos, o Daniel e Yasmin, e também da dona Simone, que é a esposa. Ele está no trabalho rezando conosco, né, meu querido Roberto? Família Ragazzi em Divinópolis, Minas Gerais, louvando e agradecendo sempre. 3 horas, 1 minutinho, continue enviando as suas intenções pelo 3104-1043. Já, daqui a 59 minutos, nós rezamos o nosso Santo Terço Mariano, viu? Você reze com a gente, por você, pela sua família, por todos aqueles que pedem nossas orações.
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0: Deus com a gente.
1: Olá, meu irmão, minha irmã. Graça e paz para você e sua família. E hoje continuamos a refletir o Evangelho de São João no clima pascal. Jesus nos convida à vivência da esperança cristã. Invoquemos a luz do Espírito Santo para que abra as nossas mentes e corações ao acolhimento da palavra do Senhor.

Espírito Santo, tu que habitas, tu que falas, rezas e ages em mim, abra-me a palavra, que a minha mente e o meu coração sejam o terreno bom onde a semente da palavra possa germinar, crescer e frutificar, para que a minha vida seja transformada. Amém. Hoje, dia 15 de maio, a liturgia nos oferece o Evangelho de João, capítulo 16, versículos 20 a 23. Disse Jesus aos seus discípulos: em verdade vos digo, vós chorareis e vos lamentareis, mas o mundo se alegrará. Vós ficareis tristes, mas a vossa tristeza se transformará em alegria. A mulher, quando deve dar à luz, fica angustiada, porque chegou a sua hora. Mas depois que a criança nasceu, ela já não se lembra dos sofrimentos, por causa da alegria de um homem ter vindo ao mundo. Também vós agora sentis tristeza, mas eu hei de ver-vos novamente, e o vosso coração se alegrará, e ninguém vos poderá tirar a vossa alegria. Os verbos chorar e lamentar são clássicos para falar da experiência do luto. Jesus, portanto, está falando de sua morte próxima. O mundo que parece ter vencido faz festa e se alegra. O belo é perceber o paradoxo final com uma ponta de ironia. A vossa tristeza se transformará em alegria. Aquele que foi crucificado como criminoso, na verdade, é o inocente. Na ressurreição, Deus confirma toda a sua vida, o que ele disse e fez. Jesus, então, para ilustrar, introduz a imagem da mulher que está para dar à luz. Ela padece, sofre e chora, mas quando contempla o rosto do seu filho que veio ao mundo, esquece tudo. A alegria do nascimento de uma criança saudável compensa toda a dor. Jesus tira uma lição dessa história e a aplica à sua situação concreta. A alegria efusiva que brota é fruto da experiência da ressurreição, motivo do reencontro com seus discípulos. Bastante enigmática é a frase final do texto: naquele dia não me perguntareis mais nada. A certeza da presença permanente do ressuscitado faz com que desapareçam todas as perguntas. Na verdade, o Espírito tudo ensina, tudo consola, tudo anima. Ficareis tristes, mas vossa tristeza se transformará em alegria. O Senhor nos convida a sermos praticantes da palavra. Neste momento, vamos dispor o nosso coração para a vivência de sua palavra.

0: 3:18 com a Mãe Aparecida, Rede Aparecida de Rádio, Salete Ferreira cantando pra gente Louvor.
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2: Hoje, dia 15 de maio, nós vamos conhecer a história de Aicã, alto oficial da corte de Judá. Serviço do rei Josias, sempre. Aicã deve ter sido uma pessoa muito importante, já que quando o livro da lei de Deus foi encontrado no templo, o rei Josias enviou uma delegação de altos oficiais encabeçada pelo sumo sacerdote Eucias para consultar a profetisa Hulda sobre a veracidade desse livro. Aicã, filho de Safã, fazia parte dessa delegação, sinal de que ele era um dos ministros de total confiança do rei. Mais tarde, já sobre os governos do rei Joaquim, Sedecias também, Aicã protegeu e escondeu o profeta Jeremias da violência, da perseguição. Naquele tempo, os profetas promoviam pelo rei Sedecias muitas perseguições. E o nome Aicã significa meu irmão é exaltado. Nós não sabemos quando Aicã morreu. Na invasão babilônica, seu filho Godolias, nomeado governador de Judá, continuou a proteger o profeta Jeremias.

Pera. Perdão, Senhor. Nem sempre me comportei como teu filho. Eu quero agora ficar no teu colo e fazer dos teus braços o meu melhor abrigo. Só o Senhor conhece o meu coração e sabe até onde eu posso ir. Pai, cuida de mim.

0: Antônio Maria, colo, colo de pai. Bom dia.
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2: Bem-vindo, bem-vinda à Escola de Maria, a melhor e mais perfeita discípula da palavra. Minha saudação mais que fraterna a você, querido amigo, amiga, devoto, devota da Senhora Aparecida. Essa é a nossa Escola de Maria, sempre aquela oportunidade de ir crescendo na fé, olhando os mistérios de Deus na vida de Maria, os mistérios de Deus na vida de cada um de nós, nos convidando cada vez mais nos aproximarmos de seu Filho Jesus. Estamos estudando essa semana a respeito de Mariales Cultus, documento do Papa São Paulo VI, publicado em 1974, na sequência do Vaticano II. O Concílio Vaticano II, apenas em um documento, Lumen Gentium, no capítulo 8º, trata a respeito da devoção, da relação de Maria com a Igreja de Cristo, com a pessoa de Cristo e com cada um de nós. Um documento belíssimo, profundo, que resgata Maria no mistério de Cristo, Maria no mistério da Igreja. São Paulo VI julgou bem que precisava de um documento mais amplo, específico sobre Nossa Senhora, que pudesse falar sobre a devoção, o culto, a relação mariana que todos os fiéis deveriam ter. Então ele lança para toda a Igreja Mariales Cultus. Palavra latina, né? O culto a Maria, né? Qual deve ser o culto a Maria? A relação ordenada, né? O desenvolvimento deste culto, dessa devoção. Nós, de maneira alguma, promovemos ou até mesmo favorecemos, né? O culto exagerado, o que nós chamamos de idolatria, né? Nós temos um culto à Mãe de Jesus, um culto equilibrado, chamado veneração, né? Nós veneramos Nossa Senhora, adoramos somente a Deus. E este culto, essa devoção, esta veneração, ela se expressa de muitas formas na Igreja. Seja na celebração litúrgica, como as festas, as memórias, as solenidades, ou na devoção popular, as ladainhas, as novenas, os rosários, as peregrinações aos santuários, as imagens, as promessas, todas essas expressões de fé, elas representam o culto e a devoção à Nossa Senhora. Mas ocupa um lugar especial neste documento e na vida cristã, o rosário. Nós temos, posteriormente, um documento específico sobre o Rosário. Rosário Maria Virgens, de São João Paulo II, sobre o Rosário. Mas Paulo VI, neste documento Mariales Cultus, enfatiza sobre o Rosário ao dizer o seguinte: oração evangélica, centrada sobre o mistério da encarnação redentora. O Rosário é por isso mesmo uma prece de orientação profundamente cristológica. São Paulo VI nos adverte da importância da oração do Rosário, prática que muitos de nós temos costume de fazer, e nos convida a perceber no Rosário que não é devotado a Nossa Senhora, mas a Jesus. Os mistérios que nós contemplamos ali no Rosário são os mistérios de Cristo. Mistérios esses que estão presentes nas nossas vidas. Porque em Cristo tem nascimento, nós temos nascimento. Em Cristo tem sofrimento, nós temos sofrimento. Em Cristo tem morte, nós temos morte. Em Cristo tem ressurreição, nós ressuscitaremos. Então, olhando o Rosário, olhando os mistérios de Deus, nós vamos percebendo quão bonito deve ser o culto à Nossa Senhora. E esse é o convite de Mariales Cultus, de 1974. Grande abraço, até a próxima, se Deus quiser.

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0: hora certa.
1: 3:36.
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1: Onde quer que você esteja, com a Mãe Aparecida, rezando, louvando e agradecendo, pedindo bênçãos e graças à nossa mãezinha querida, ela que é a Mãe da Misericórdia, a Mãe da Divina Graça, a Mãe do Belo Amor, aquela que ampara, aquela que sempre está à frente, nos livrando de todo mal, de todo perigo. 3:37, já o nosso Santo Terço Mariano, e você continua enviando as suas intenções. 3104-1043.
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1: Elô Silvério, novamente participando conosco, trazendo esse momento de reflexão.
2: Aos que amam verdadeiramente, Cristo os encarrega de uma missão: fazer com que o amem. Apostolado é fazer amar Cristo. O apóstolo se forja no diálogo com Cristo. Quem ama vai além do mandado, faz o que mais agrada a Cristo, a quem ama. Só pode ser apóstolo quem sabe amar, pois para ser apóstolo de Cristo, necessita-se de identificar-se com Ele no pensar, no querer e no atuar. Não falará bem de Cristo quem não estiver identificado com Ele. Se todos têm de amar Cristo, o apóstolo deve sobressair nesse amor.

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1: Bom dia, meu amigo, minha amiga. Um palestrante, falando sobre a tensão que frequentemente consome a vida das pessoas, levantou um copo com água e perguntou à plateia: quanto vocês acham que pesa este copo d'água? As respostas variaram entre 20 e 500 gramas. O palestrante então comentou: não importa o peso total do copo com água. O que realmente importa é durante quanto tempo vou segurá-lo. Se o seguro durante um minuto, tudo bem. Se o seguro durante uma hora, meu braço sofrerá de câimbras. Se o seguro durante um dia inteiro, é quase certo que você terá que chamar uma ambulância para socorrer. O peso é exatamente o mesmo, mas quanto mais tempo passar segurando o copo, mais pesado se tornará. O palestrante parou um pouco e continuou: se carregarmos nossos pesos o tempo todo, mais cedo ou mais tarde não seremos mais capazes de continuar, pois a carga vai se tornando cada vez mais pesada. É preciso largar o copo e descansar um pouco antes de segurá-lo novamente. Devemos deixar a carga de lado periodicamente. Isto alivia e nos torna capazes de continuar. Ao longo da caminhada da vida, acaba sendo inevitável sentir alguns pesos sobre os ombros. Conforme vamos amadurecendo, assumimos os deveres do trabalho, aceitamos o compromisso de um casamento, encaramos a responsabilidade da paternidade

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4: Bom dia, bom dia, bom dia. 4-1, excelente sexta-feira, sextou, sextou. Hoje, dia 15 de maio de 2026, está no ar mais um programa sucesso, sob direção geral de Padre Ricardo Fidelis, na produção José Devair Silva. Apresentação, programação, locução e a recepção é minha. Carlos André com você a partir de agora, informando, divertindo, evangelizando.
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4: Bom dia para você de Sacramento, cidade circunvizinhas, comunidades rurais. Bom dia para você, internauta. Excelente final de semana. Excelente sexta-feira, bom dia para você que está trabalhando, bom dia para você aí se preparando para mais um dia de trabalho. Meu muito obrigado pelo seu carinho, pela sua sintonia. 3351-1735, você vai discar e a gente dar aquele dedo de prosa, ou pode mandar aí seu WhatsApp 99197-1748. 4:03, 4:03, é bom estar juntinhos com você novamente nesta madrugada gostosa. 16 graus agora em Sacramento, a umidade relativa do ar 53%. Bom dia para você que está aí, né, tomando seu café, tá preparando o seu almoço, tá de folga hoje, então bom descanso para você. Aos motoristas, muito obrigado pela carona. 4:03, bora lá para mais um programa sucesso.
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4: 4:04, Eli Silva e Zé Goiano abre o programa de hoje. Bom dia, bom dia. Estrela de ouro.
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0: Viajante Vieira e Vieirinha, 15 de setembro, Estrela de Ouro com Oli Silva e o Zé Goiano. Excelente sexta-feira, hoje, dia 15 de maio. Bom dia, bom dia!
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2: 4:16, bom dia.
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2: 4:18, confira a hora certa, 4:18.

0: 28, 4 horas 28 minutos. Excelente madrugada de sexta-feira. É bom estar com você aí na sua casa, no seu local de trabalho, enfim, onde quer que você esteja, acompanhando o melhor da música sertaneja raiz. Zé Fortuna e Pitangueira, Paineira Velha, Rodrigo Matos e o Praiano, Caboclinho Valente e os Gargantas de Ouro, Milionário e José Rico, Majestade a Mulher. Bom dia pra você, já já mais moda boa. 4h29, acerte o seu relógio, 4h29.
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0: 4h31.
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0: Bom dia, 4h33. Um abraço para Dona Yara Araújo, tá no centro da cidade. Tudo bom, Dona Yara? Bom dia. Satisfação imensa saber que está na sintonia. Dona Norma e a família também. Um abraço pro João, né? Pessoal aí no centro da cidade, a nossa querida professora Dona Sônia, tudo bom com vocês, João? Oi, Dona Sônia. Abraço fraterno para vocês aí, também para Sara. Bom dia para a família Oliveira. Oi, Lu, bom dia. Abraço aí para você, pro Newton, pro Nilson, pessoal comigo no Servato. Também na sintonia o Elivandro e o Cristiano lá na Fazenda São Manuel. Tudo bom, Elivandro? Cadê o Cristiano? Dormindo ainda? Não é possível. Sextou, hein? Abraço a todos aí na Fazenda São Manuel. Lembrando, né, o pessoal aí da Fazenda São Manuel, Comunidade Santa Helena, hoje às 19 horas, Santa Missa na Comunidade Santa Helena. Tá certo, Elivandro? Então convidamos aí você, a família, Cristiano e a todos aí da Comunidade Santa Helena a estarem participando da Santa Missa hoje às 19 horas. Aí na capela da comunidade. 4:35.

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1: 4:40, bom dia, 4:40.

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2: 4:46.
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2: 4:47. Bom dia.

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1: 4:51.
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1: Bom dia, 5 horas em ponto.
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1: Bom dia. 5 horas 3 minutos, 5 e 3. Sexta-feira, hoje dia 15 de maio deste ano de 2026. Sextou, bora lá pro final de semana. Final de semana tá prometendo, né? Domingo tem aí o 36º encontro regional de Folias de Reis na cidade de Sacramento. Você é convidado a estar participando, prestigiando. 5 e 4, 16 graus agora em Sacramento. Bom dia para você de nossa querida Sacramento. Bom dia para você da cidade circunvizinhas, comunidades rurais. Bom dia para você, internauta. É bom saber que você está aí do outro lado. Tá acordando agora, despertando com a 100,3. Bora lá, hein? Relógio não para, não. Vamos juntos. Bom dia de trabalho para você. Você que está trabalhando aí a noite toda, daqui a pouquinho indo para casa descansar, bom descanso. Vai descansar, não? Vai só mudar de tarefa? Então, bom trabalho para você. É, vamos juntos. Aqui você ouve o melhor da música sertaneja. Raias, pode pedir a sua música, mandar o seu bom dia. Participe comigo. 3351-1735. Você vai ligar. Vamos dar aquele dedo de prosa. Ou você pode ficar à vontade aí, ó, pelo WhatsApp, mensagem de áudio e de texto. Pelo WhatsApp a gente não atende ligações aqui, tá certo? 9-91-97-17-48. 5 horas, 5 minutos, 5:05.

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1: 5 horas, 9 minutos.

0: Ivan Souza e o Júlio César, Simplicidade, antes Rei Gaspar e Majestade, As Três Namoradas. Bom dia, Lordelei, tudo bom? Tá tudo certo aí? Abraço e bom dia para Darcy em Canápolis, a dona Sirlene e o senhor Eurípides no Scarfe. Meu amigo Robson, bom dia, tudo certo? Bom final de semana para vocês aí. Meu estimado amigo Giovanni Rosa, muito obrigado, Giovanni, pela carona. Bom trabalho para você, excelente viagem. Abraço aqui para o Paulo Imar, a Érica, o Paulo Henrique, o Paulo José, pessoal no sítio Santos Reis, lá em Campo Florido. Tempo bom aí hoje, Paulo Imar. Vocês vão ver o final de semana, hein, gente? Tá prometendo geada de novo, né? Em várias áreas aí. A geada tá chegando pertinho de nós, mas enquanto não der assim uma chuvinha, o risco é mínimo, né? Pequeno, mas tá prometendo chuva aí, ó, a partir de amanhã, né? Domingo, segunda, até o momento aqui tá dizendo que vai ser aí um dia dos mais frios aí, né? Um dia atípico do mês de maio, que, né? Não é assim, mês de maio não é um mês de tanto frio, mas neste ano de 2026, devido aí a alguns fenômenos como El Niño, La Niña. Falando nisso, El Niño já está passando aí de 76% para acontecer, né, de possibilidades, né, probabilidade de acontecer aí, né, no trimestre setembro, outubro e novembro, né, na área central do Brasil. Vamos acompanhando isso, para nós já dissemos aqui, vai trazer, né, bastante chuva, por exemplo, na região sul, vai provocar temporais, tempestades, né, raios, ventos, granizo. Na região sudeste, em algumas áreas, chuva até acima da média também, em outras áreas a chuva fica um pouco escassa, e na região norte, nordeste, né, do Brasil, o tempo vai ficar muito seco. Provavelmente, se acontecer mesmo, vai ter um período, né, bastante seco na região norte e nordeste do Brasil. Então, o fenômeno El Niño provoca aí, né, dois pontos extremos. Na região sul, na parte baixa do Brasil, né, grandes volumes de chuva acumulados em excesso aí. E na região norte, é o tempo muito seco, né, e a escassez de umidade e de chuva. Na área central do Brasil, né, na região sudeste e parte da centro-oeste, acontece chuvas, mas teremos também períodos longos de estiagem aí, né? Vamos acompanhando daqui a pouco, às 6h15, traremos aí informações do tempo, da temperatura, para você programar o seu final de semana.
1: Bom dia,
2: 3.
0: Bom dia a você, amigo ouvinte, sintonizado na 100,3. Seja bem-vindo. Acerte o seu relógio. 5h16.
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1: 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O CAS está contratando um casal para morar e trabalhar no antigo seminário aqui na cidade de Sacramento. Tem vagas também para PCD. Os interessados deverão entrar em contato através do telefone WhatsApp 349-8849-6836. 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Doe roupas de frio, cobertores e agasalhos em bom estado de conservação. 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
1: 5:18. Bom dia.
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1: 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O movimento Maio Amarelo, dedicado à conscientização para a redução de acidentes de trânsito, coloca em evidência um tema de suma importância nos dias de hoje: a convivência segura entre diferentes categorias de veículos nas vias. Isso porque, em um cenário urbano cada vez mais complexo, veículos pesados, como caminhões e ônibus, exercem um papel decisivo na proteção de motociclistas e pedestres. Dados da Organização Mundial da Saúde apontam que os acidentes de trânsito causam cerca de 1,19 milhão de mortes por ano no mundo, sendo motociclistas e pedestres os mais vulneráveis. No Brasil, em 2024, foram registradas 37.150 mortes, das quais cerca de 60% envolveram motociclistas, além de uma parcela significativa de ciclistas e pedestres. Diante desse cenário, iniciativas de conscientização e prevenção têm potencial para reduzir de forma relevante esses números. Nesse contexto, ganha força um princípio amplamente difundido na segurança viária e que você que dirige já deve ter escutado alguma vez: o de que o maior cuida do menor. Devido a essa, a sua massa e potencial de impacto, caminhões e ônibus possuem maior capacidade de causar danos, o que amplia a responsabilidade de seus condutores, tanto do ponto de vista legal quanto do ponto de vista ético. Notícia aí no portal revistacaminhoneiro.com, 5:22. Bom dia.
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1: Bom dia, bom dia, bom dia. 5:24, 5:24. Trouxemos uma informação aí agora há pouco, né? Sobre o trânsito, o maio amarelo, né? Que o maior número de acidentes acontece aí com motociclistas, ciclistas e pedestres. Só um pequeno comentário aqui, né? Não tomando partido, mas os nossos motociclistas, né? Estão precisando aí respeitar um pouquinho mais, né? Os sinais de trânsito, né? O trânsito em geral, a gente não generaliza, mas aí nas ruas de nossa cidade mesmo, por exemplo, os nossos motociclistas, né? Como eu disse aqui, não generalizando, não respeitam o sinal vermelho, né? Ultrapassam do lado direito, onde é proibido ultrapassar, né? Então, assim, é um grande número de acidentes, mas e a imprudência, né? Cadê? Onde está? Que tamanho que está a imprudência? Mostra o número e o tamanho de acidentes, mas e o tamanho da imprudência? Aí a gente que está de carro, ou de caminhão, ou de ônibus, quando vê, né? De repente pode atingir o motociclista. Por quê? Porque ele passa no sinal vermelho, ele ultrapassa do lado direito, né? Às vezes a via é mão única, né? E quando vê, tá ultrapassando de um lado, de outro. Então é preciso a conscientização de ambas as partes, não generalizando, né? O motociclista, mas tem os motoristas de veículos maiores também que infringem as leis de trânsito, talvez o excesso de velocidade, mas é preciso uma conscientização de ambas as partes, né? O respeito pela sinalização, a velocidade e os momentos certos de fazer ultrapassagem e outras manobras aí no trânsito, né? Então, se há um número grande de acidentes, é porque há um número grande de imprudências também, né? Não são todos os acidentes que são causados por imprudência, mas é preciso ficar atento aí a algumas regras e normas de trânsito para que todos transitem com segurança e a mobilidade possa acontecer de forma favorável a todos. 5:26, bom dia pro pessoal lá na Fazenda Boa Vista. Senhor José Francisco de Resende, dona Ronildo, meu amigo Samuel, tudo bom, Samuca? Bora lá, hein? Sextou, vamos que vamos, não bambeia não, menino, vamos firme aí, chega, ataca que a sexta-feira já tá no ar. Abraço pro Arthur, bom dia, Arthur, bom dia, pra dona Cleusa Márcia, abraço aqui também, cadê aqui? É o Silvio, oi Carlos, bom dia. Tô na sintonia com você e não abro mão desse programaço. Muito obrigado, Silvio. Abraço aí pra você e pra família. 5:27, bom dia.

0: 5:34.
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0: 5:36, bom dia.
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0: 5:47.
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6: Bom dia, já nossa oração da manhã. Iremos convidar a você para que juntos possamos pedir as bênçãos de Deus, agradecer por este dia que se inicia, pedir a proteção, a intercessão de Nossa Senhora para nós, para as nossas famílias, por todas aquelas pessoas que encomendaram as nossas orações, rezar por aqueles que se encontram hospitalizados, enfermos, acamados, necessitando da graça da saúde. Rezo pela minha família, especialmente pelos meus pais. Rezamos pelos aniversariantes de hoje: Sebastiana Maria Alves Mateus, Almir Antônio Batista, José Gonçalves Sintra, Maria das Dores Belai Silva e por todos os aniversariantes. Rezamos pelas crianças, os jovens, os idosos, por todos os sócios do Clube de Amigos da Rádio Sacramento. Também rezamos por você, pela intenção que você traz aí no seu coração. Você que está trabalhando, você que está aí se preparando para mais um dia de trabalho, momento de juntos pedir as bênçãos de Nossa Senhora, que ela possa ser sempre a grande presença de bênçãos, de graça, proteção, saúde e paz em nossas vidas.

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4: Bom dia, queridos rádio ouvintes da Rádio Sacramento. Eu sou o Padre Ricardo Fidelis e nesta manhã de sexta-feira, convido a todos a se unirem a mim nesta oração da manhã. Em nome do Pai, e do Filho, e do Espírito Santo. Amém. Deus que criastes a luz, sois luz do céu radiosa. O firmamento estendestes com vossa mão poderosa. A aurora esconde as estrelas e o seu clarão vos bendiz. A brisa espalha o orvalho, a terra acorda feliz. A noite escura se afasta, as trevas fogem da luz. A estrela d'alva fulgura, sinal de Cristo Jesus. Ó Deus, sois dia dos dias, sois luz da luz na unidade. Num só poder sobre os seres, numa só glória trindade. Perante vós, Salvador, a nossa fronte inclinamos, a vós, ao Pai e ao Espírito, louvor eterno cantamos. Senhor, meu primeiro pensamento nesta manhã que começa se dirige para ti, que velaste meu sono e assististe o meu despertar. Tu moras nas alturas e habitas bem no íntimo de minha vida, e todo este dia é teu. Consagro-te agora a jornada que começa, que o meu trabalho seja fecundo como o orvalho do teu amor e a força da tua bênção. Em vão trabalham os homens se tu não os amparas. Permite que eu possa responder claramente a todos a respeito da esperança que existe em mim. Que todos aqueles que eu encontrar possam receber uma palavra amiga de meus lábios, um gesto acolhedor de minhas mãos e uma oração sincera do meu coração. Olha na mesa dos homens pobres e que possam se alimentar para recuperar as forças e continuar a caminhada da vida. Que hoje à noite eu possa estar novamente contigo na intimidade, como alguém que reencontra um amigo para poder dar graças pelo dia que me destes. Vamos neste momento acolher no coração a palavra de vida, o Evangelho

0: Sexta-feira, dia 15 de maio. Evangelho segundo São João, capítulo 16, versículos de 20 a 23. Disse Jesus: Eu lhes garanto, vocês vão chorar e se lamentar, mas o mundo vai se alegrar. Vocês ficarão angustiados, mas a angústia de vocês se transformará em alegria. Quando a mulher está para dar à luz, fica angustiada, porque chegou a sua hora. Mas quando a criança nasce, ela nem se lembra da aflição por causa da alegria, pois um ser humano foi dado ao mundo. Agora vocês também estão angustiados, mas eu logo os verei e seus corações se alegrarão, e essa alegria ninguém vai tirar de vocês. Nesse dia, vocês não me farão mais perguntas. Palavra da salvação. Glória a vós, Senhor. Meus irmãos e minhas irmãs, na carta de São Paulo aos Coríntios, lemos que a cruz de Cristo é escândalo para os judeus e loucura para os gregos. Esse comentário do apóstolo Paulo sobre Cristo crucificado ajuda a compreender o que Jesus afirma no Evangelho de hoje. Sua crucificação, aparentemente, será uma derrota. O mundo se alegrará, ou seja, as forças do mal pensarão ter vencido o Rei da Glória. Nesse momento, seus discípulos chorarão e se lamentarão, confusos por ainda não verem e não compreenderem plenamente o que Jesus ensinou. Após a ressurreição, os que seguem Jesus se alegrarão, farão festa, poderão ver toda a verdade anunciada, por isso já não precisarão fazer nenhuma pergunta. Ao mesmo tempo, o mundo se dividirá entre os que se escandalizam com o Evangelho, que acham loucura o mandamento do amor, e os cristãos que são escolhidos e chamados para testemunhar que Cristo é poder de Deus e sabedoria de Deus. Depois de ouvir o evangelho deste dia, vamos elevar ao Senhor as nossas preces.
1: Senhor, eu sei que é teu este lugar, todos querem te adorar.
0: Cheios de confiança em Deus, que ama e protege todos aqueles que redimiu por seu Filho Jesus Cristo, façamos a nossa oração. Deus de misericórdia, dirigi nossos passos nos caminhos da santidade para pensarmos somente o que é verdadeiro, justo e digno de ser amado. Por amor do vosso nome, não nos abandoneis para sempre, mas lembrai-vos, Senhor, da vossa aliança. De coração contrito e humilde, sejamos acolhidos por vós, pois não serão confundidos aqueles que em vós esperam. Vós que em Cristo nos chamastes para uma missão profética, dai-nos a graça de proclamarmos sem temor as maravilhas do vosso poder. Vós que concedeis a vossa graça àqueles que são humildes de coração e vos amam, fazei com que todos os ouvintes da Rádio Sacramento sejam beneficiados pelas vossas bênçãos. Nós vos pedimos por todas as intenções apresentadas nesta manhã de sexta-feira por todos os radioouvintes. Concedei, Senhor, vossa graça, vossa bênção e vossa proteção. Que todos recebam o auxílio que necessitam no corpo e na alma. Concedei também, Senhor, vossa bênção a todos os membros do Clube de Amigos, para que perseverem no compromisso evangelizador por meio da Rádio Sacramento. Por todas estas intenções, nós elevamos a vós, ó Pai, a oração que o Senhor Jesus nos ensinou. Pai nosso que estais no céu, santificado seja o vosso nome. Venha a nós o vosso reino, seja feita a vossa vontade, assim na terra como no céu. O pão nosso de cada dia nos dai hoje. Perdoai-nos as nossas ofensas, assim como nós perdoamos a quem nos tem ofendido. E não nos deixeis cair em tentação, mas livrai-nos do mal.
2: Oração da manhã. Senhor, no início deste dia venho pedir-te saúde, força, paz e sabedoria. Quero olhar hoje o mundo com olhos cheios de amor, ser paciente, compreensivo, manso e prudente, ver além das aparências teus filhos como tu mesmo os vês, e assim não ver senão o bem em cada um. Cerra meus ouvidos a toda calúnia, guarda minha língua de toda maldade, que só de bênçãos se encha meu espírito. Que eu seja tão bondoso e alegre, que todos quantos se achegarem a mim, sintam a tua presença. Senhor, reveste-me de tua beleza, e que no decurso deste dia, eu te revele a todos. Amém. Vamos pedir a nossa mãe, Maria Santíssima, que nos conceda a graça e a bênção que necessitamos. Vamos nos confiar a ela, pedindo que Nossa Senhora nos acompanhe ao longo de todo este dia, nos concedendo a saúde do corpo, a proteção da alma, as bênçãos que necessitamos.
3: Nossa Senhora, Virgem do Silêncio.
2: Ó minha Senhora e minha Mãe, eu me ofereço todo a vós, e em prova de minha devoção para convosco, vos consagro neste dia meus olhos, meus ouvidos, minha boca, meu coração e todo o meu ser. E já que sou vosso, ó incomparável Mãe, guardai-me e defendei-me como propriedade vossa. Amém. Ave Maria, cheia de graça, o Senhor é convosco. Bendita sois vós entre as mulheres, e bendito é o fruto do vosso ventre, Jesus. Santa Maria, Mãe de Deus, rogai por nós, pecadores, agora e na hora de nossa morte. Amém. Queridos ouvintes da Rádio Sacramento, vamos neste momento receber a bênção de Deus para este dia que está começando. O Senhor Jesus Cristo esteja a teu lado para te defender, dentro de ti para te conservar, diante de ti para te conduzir, atrás de ti para te guardar, acima de ti para te abençoar. Ele que vive e reina pelos séculos dos séculos. Amém. A bênção de Deus Todo-Poderoso, Pai, Filho e Espírito Santo. Amém. Um feliz e abençoado dia para todos os queridos rádio ouvintes da Rádio Sacramento.
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2: Bom dia, 6:13, é hora de informação. Vamos saber como fica o tempo e a temperatura.
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2: 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Franquia Ortobon, telefone WhatsApp 3351-2017. 6:14, informações do tempo, da temperatura, para você programar o seu final de semana, a sua sexta-feira. E o tempo muda novamente para este final de semana, queda nas temperaturas, chuvas em várias regiões do Brasil. Quem vai trazer as informações para nós já está comigo na ponta da linha, direto da agência Rádio Web, é a repórter Kessy Balog, trazendo informações. Kessy, como você comentava aí, vai ter chuvas novamente, uma queda nas temperaturas em várias regiões do Brasil, inclusive na região sul, né? E para nós aqui no Sudeste, como fica o tempo? Chove, não chove? O friozinho retorna para esse final de semana? Seja bem-vindo aqui no programa Eu, a Viola e Deus e as informações do tempo.
4: O fim de semana deve ser marcado por chuva e queda nas temperaturas em áreas do sul e do sudeste do país. A previsão indica mudança no tempo em estados como São Paulo, Paraná e Santa Catarina, além de Mato Grosso do Sul. Maria Clara Sasaki, especialista em meteorologia da Tempo OK, comenta.
5: Nós teremos novas áreas de instabilidade se formando entre Santa Catarina e o estado do Paraná, trazendo uma condição de chuva, e estas instabilidades avançam também para Mato Grosso do Sul e o estado de São Paulo. Então, essa elevação da temperatura aqui pelo sudeste do Brasil foi bem momentânea, então devemos ter uma nova queda de temperaturas que deixa essa condição aí de céu mais encoberto.
4: Na faixa leste de São Paulo, no Rio de Janeiro e no sul de Minas Gerais, o tempo deve ficar mais fechado, com chuva persistente e sensação de frio, principalmente na sexta-feira. Já no centro-oeste, a previsão é de chuva mais intensa apenas no sul de Mato Grosso do Sul. Em Goiás e no Distrito Federal, o tempo segue seco e quente, com máximas perto dos 29 graus. No norte e no nordeste, estados como Maranhão, Piauí, Ceará e Rio Grande do Norte ainda podem registrar chuva forte e transtornos pontuais por causa do solo encharcado. A especialista destaca também que o frio no sul perde intensidade em relação à semana passada e o risco de geada diminui.
5: Tem uma queda sim, com mínimas abaixo de 10 graus em vários municípios, mas potencial de geadas desta vez é menor. Não temos condições para grandes áreas de geada. Se acontecer, será algo mais pontual, restrito às áreas mais altas das Serras Gaúcha e também da Serra Catarinense.
4: Entre o sul da Bahia e Paraíba, a chuva deve ocorrer de forma isolada e sem grandes acumulados. As temperaturas seguem elevadas, com máximas entre 29 e 30 graus ao longo do fim de semana. Agência Rádio Web, produção e reportagem, Kessy Balog.
2: Obrigado, Kessy, pelas suas informações. Bom final de semana, excelente trabalho a você e toda a equipe da agência Rádio Web. Para Sacramento, nós teremos um dia de sol com bastante nuvens. Pode chover aí à tarde e à noite. Nesse momento, 15 graus, a umidade relativa do ar 54%. A máxima não deve passar dos 27 graus A possibilidade de chuvas é pequena, mas não descartada para esta sexta-feira. O final de semana, a partir de amanhã, sábado, o tempo muda, pode ter garoa e ventos no sábado e no início da próxima semana, domingo, que segue com instabilidades até a próxima segunda-feira, dia 18 de maio. Agência Rádio Web, portal climatempo.com, com as informações do tempo e a temperatura.
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2: 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A hora certa para você. 6:18.
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2: Bom dia, 6:20, 6:20. Quero abraçar aqui carinhosamente os aniversariantes de hoje, de um modo particular, meu estimado amigo lá na Fazenda Olhos d'Água, lá na Divisa, Almir Antônio Batista. Parabéns para você, Almir. Felicidades, tudo de bom. E o nosso querido professor Juca, também hoje celebrando mais um ano de vida. Professor, tudo de bom, felicidades, que Nossa Senhora o abençoe e lhe conceda a graça da saúde para que possa celebrar esta data especial por muitos e muitos anos. Recebo meu abraço fraterno em nome de toda a nossa família, programação musical e as nossas orações. Parabéns, felicidades aos aniversariantes de hoje. 6:21, Luzia Afonso, bom dia, tudo bom, Luzia? Final de semana abençoado para você também. Dona Terezinha Ferraz, bom dia. Bom dia para Maria Helena. Eita, Maria Helena, caminhada nada, né? Vou te contar, viu? Com esse friozinho, relógio para, né? Para quem assim não tem muito o que fazer, né? Então, vamos que vamos. Alô, equipe Agromil, bora lá, Marquinhos, não bambeia não, vamos firme, chega, ataca nessa moçada aí, porque senão, ó, sexta-feira vai ficar curtinha, curtinha, final de semana tá prometendo, hein? Chuvinha, olha lá, e tem também, né? O encontro de folias na cidade de Sacramento, domingo, a partir das 8 da manhã, a Rádio Sacramento, emissora oficial, transmite o 36º encontro de Folias de Reis e nós estaremos lá, né? Na transmissão. Então, domingo, a partir das 7 da manhã, a equipe Rádio Sacramento por lá, transmissão começa às 8. Mas antes, nós já estaremos lá trazendo todas as informações, né? aí os visitantes, várias companhias de reis que vêm prestigiar e participar do evento. Então, os presidentes aí, lembrando sempre, né, você que participa aí das apresentações, né, as apresentações são por ordem de chegada, conforme vai chegando, né, o pessoal vai se inscrevendo para que possa realizar a sua apresentação. Um abraço aí pro presidente das folias, da Associação de Folias de Reis da cidade de Sacramento, senhor João Pereira dos Reis. Ô, senhor João, bom dia. Abraço aí pro senhor, pra dona Clarice e toda a família, Adriele também, o Ítalo, a família aí, né, do senhor João, pessoal no Rosário, tá todo vapor aí na organização, né, do encontro de folias de reis no domingo. Poliana, José Humberto, bom dia, bom dia, bom dia aqui, Aparecida lá em Conquista, Adriana Terra tá sintonizada também. Alice, bom dia, tudo bom, Alice? Feliz e abençoada sexta-feira, querido Carlos André, muito obrigado, Alice, seja bem-vinda. O Júlio César lá no Ranchinho Boa Vista, a Ângela Seregatti lá em Mogi Mirim, friozinho tá chegando aí, viu, Ângela? Garoa também, né? Chega primeiro aí em São Paulo. Abraço pro Adilson e a família na Fazenda Cachoeira. Dona Maria Amélia, Sor Otalina e a Renata lá na Fazenda Gameleira. Tudo bom, Renata? Tudo certo aí? Deus abençoe vocês. Abençoe pai, abençoe mãe.
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2: Bom dia pra dona Ana Maria e Sor Luiz Nunes.
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2: Lá na Fazenda Gameleira também. 6:24.

Jair Rodrigues, vaqueiro de profissão. Bom dia, 6:27. Abraço, Elivandro, Cristiane, a família aí, pessoal, na Fazenda São Manuel. É um bom dia para dona Cleusa, senhor Antônio também. Oi, dona Benice, senhor Manuel, bom dia. E atenção, pessoal, o pessoal das Sete Voltas amanhã estará recebendo lá na comunidade Sete Voltas o evento aí grande esperado, o Agro Mulher, é a terceira edição que acontece amanhã, dia 16 de maio, lá na comunidade Sete Voltas, às 9:00 da manhã. Então, se você precisa aí se inscrever, informações no Sindicato Rural de Sacramento.

0: Bom dia, Otávio Augusto e Gabriel, eu e a Viola, é isso? Eu, a Viola e ela, bom dia. Cada coisa que eu vou te contar. Abraço aí pro meu amigo Newton Lopes, tudo bom, Newton? Seu Gesso, dona Luzia, bom dia. E atenção, pessoal do Soberbo, hoje tem Santa Missa na comunidade Soberbo, às 19 horas. Então, pessoal aí do Soberbo, comunidades circunvizinhas aí, Santa Missa às 19 horas, lá no Soberbo, pessoal aí convidado a estar participando para juntos celebrarmos a Santa Missa. Atenção, atenção, você que está procurando uma oportunidade de trabalho, vaga para tratorista. Então, ó, vaga para tratorista, ter disponibilidade para morar na fazenda próxima a Sacramento, 25 quilômetros de Sacramento. Se você tiver interesse e estiver aí à procura de uma oportunidade de trabalho, você pode entrar em contato pelo 349-9922-3023. Repito para você, 99922-3023. É uma vaga de trabalho para tratorista e ter aí disponibilidade para morar na fazenda. Então, se você está aí, né, tem habilidades aí, sabe trabalhar com um trator, tem essa oportunidade na fazenda próxima a Sacramento. É 20 e poucos quilômetros aqui da cidade de Sacramento. Então você pode entrar em contato pelo 99922-3023. Vai falar com o Newton. Tem essa vaga disponível, oportunidade de trabalho. 6h32, já tem mais moda no rádio.
1: Bom dia, 6.
2: Bom dia! 6,3.
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0: aí que vem.
1: 6:35.
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1: 6:36.
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1: 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Quem traz as informações para nós, direto da agência Rádio Web, é o repórter Diego Brião, falando aí da soja, do milho, também do boi gordo, algodão, o café, o trigo e o arroz. Diego Brião, seja bem-vindo.
7: Soja.
8: Os contratos futuros de soja com vencimento em maio registraram queda nos Estados Unidos na quinta-feira. Na Bolsa de Chicago, a cotação era de US$11.74 por bushel ao final do dia. Valor no mercado físico no Brasil, por a cotação era de US$11.74 por bushel ao final do dia. Valor no

0: R$ 2.500, valor em estabilidade na comparação com a cotação anterior. Mato Grosso, Rondonópolis, R$ 51,40, em queda. E Goiás, Jataí, R$ 54,00, também em queda.
1: Boi Gordo.
0: Em São Paulo, na B3, os contratos com vencimento em maio eram negociados ao final da quinta a R$ 339 por arroba. Houve queda de 0,31% no dia. Boi à Vista, Mato Grosso, Rondonópolis, R$ 344 por arroba.
1: Café.
0: Os contratos futuros de café arábica com entrega prevista para maio terminaram a quinta-feira em Nova York, nos Estados Unidos, em queda. A cotação era, ao final do dia, de R$ 1.939,70 por saca de 60 quilos. No Brasil, na B3, os contratos futuros de café arábica com entrega prevista para maio apresentaram queda com cotação de US$ 365 por saca de 60 quilos. Valor no mercado físico do café arábica, tipo 6, por saca de 60 quilos. Minas Gerais, Varginha, R$ 1.750. Bahia, região oeste, R$ 1.707,50. E São Paulo, Franca, R$ 1.740.
1: Algodão.
0: Valor do algodão em pluma, por arroba, Mato Grosso, Sorriso, R$ 132,39, valor em elevação na comparação com a cotação anterior, e Bahia, região oeste, R$ 140,25, também em elevação.
1: Trigo.
0: Valor no mercado físico do trigo por saca de 60 quilos. Paraná, Marechal Cândido Rondon, R$ 66,00 em estabilidade. E Rio Grande do Sul, Nonoai, R$ 65,00, também em estabilidade.
1: Arroz.
0: Valores no mercado físico, Bahia, região oeste, R$ 79,50 por saca de 60 quilos, em estabilidade. E Rio Grande do Sul, média estadual, R$ 60,00 por saca de 50 quilos, também em estabilidade.
1: Indicadores Agropecuários com Diego Brião. Produção, Agência Rádio Web.
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4: 6:41.
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4: 6:43.

Tia Sim, Catiana, bom dia, sextou, bora lá, boa caminhada para você, pro Júnior, abraço pra Caroline também, né? Bom dia, com esse sorriso maravilhoso, excelente final de semana e o friozinho vem aí, viu, Catiana? Abraço, bom dia pra Edileuza, a Neide Paiva Martins, bom dia pra Maria Conceição, alô, meu amigo.

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1: 6:49.
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3: 6:51.
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6: Bom dia, 6:52. Um abraço pro pessoal lá na Fazenda Cafundó, o Valdeci, a família. Tudo bom, Valdeci? Abraço fraterno para vocês aí, sejam bem-vindos. Pessoal aí na comunidade Cafundó. Faltando 8 minutinhos para 7 da manhã. Zezé de Camargo e Luciano. Um abraço aí para a equipe Três Marias Agro, meu amigo Marcelo Bianchini, a equipe, bom dia!

0: 6:55.
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0: cigana, sorte pra esquecer.
1: João Carreiro, cigana, e é hora de encerrar o programa. Bom dia pra você na sintonia. Obrigado, Senhor, por mais um dia de trabalho. Obrigado, Senhor, pela minha voz, que através dela pude levar a todos a alegria da música, da informação e também da evangelização.
0: O show já terminou.
1: Encerro mais este programa prometendo voltar amanhã às 4 da madrugada, se o nosso bom Deus permitir, porque é graças a Ele que a vida continua. E Ele é tão bom que vai querer, eu espero por você. Gratidão a Deus pelo dom da vida de cada um de vocês que mais uma vez me acolheu, me recebeu aí na sua casa, no seu local de trabalho, no seu descanso. Aos motoristas, obrigado pela carona. Fiquem com Deus, eu vou com Ele também. Excelente sexta-feira, bom final de semana. Seja feliz, faça alguém feliz. Eu acredito em você.
0: Fiquem com Deus.
1: Foi muito bom ter você aqui comigo e sempre será. Saiba que você é muito importante e especial para todos nós. De um modo particular, para mim, que tenho a oportunidade de começar com você as nossas madrugadas e manhãs. Seja sempre bem-vindo, bem-vinda. Sinta-se em casa aqui na 100,3.
0: Que a paz de Deus.
1: Bom dia para você, bom trabalho, bom descanso, boa viagem. Aquele abraço especial. Bom dia. Tchau, tchau.
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0: Senhor Jesus Cristo.
1: Para sempre seja louvado.
0: Esta missa será celebrada nas seguintes intenções: em ação de graças pelo aniversário de Ana Laura Melo Oliveira, Thaís Inácio Melo, Sebastiana Maria Alves Mateus, Cleofa Alves Mateus, pedindo pelas intenções marcadas na novena das mães. Pelas almas, três intenções: Maria Eduarda Borges e Cunha, Hugo Rodrigues da Cunha, Epaminondas Justino de do Nascimento, Felipe Ravagani de Melo, Altair de Souza Vieira, Vitor Lima Pereira, Manuel Batista Filho e Maria Firmina Batista, Antônio e Terezinha Rodrigues da Cunha, Terezinha Bonatti, Mundim e Ismael, Vitor Lima Pereira, Doralva Borges Bizão e Luiz Bizão.

0: Em nome do Pai, do Filho e do Espírito Santo.
1: Amém.
0: A graça e a paz de Deus, o nosso Pai, o amor de Jesus Cristo e a comunhão do Espírito Santo estejam sempre convosco.
1: Bendito seja Deus que nos reuniu no amor de Cristo.
0: Bom dia.
1: Bom dia.
0: Hoje daremos início à novena em honra ao Espírito Santo, preparando já os nossos corações para a festa de Pentecostes. Silenciemos o nosso coração, examinando nossa consciência e pedindo a Deus perdão dos nossos pecados. Tende compaixão de nós, Senhor,
1: porque somos pecadores.
0: Manifestai, Senhor, a vossa misericórdia
1: e dai-nos a vossa salvação.
0: Deus Todo-Poderoso, tenha compaixão de nós, perdoe os nossos pecados e nos conduza à vida eterna.
1: Amém.
0: Senhor, tende piedade de nós.
1: Senhor, tende piedade de nós.
0: Cristo, tende piedade de nós.
1: Cristo, tende piedade de nós.
0: Senhor, tende piedade de nós.
1: Senhor, tende piedade de nós.
0: Oremos. Ó Deus, que pela ressurreição de Cristo nos restaurais para a vida eterna, elevai-nos para o autor da nossa salvação, que está sentado à vossa direita. Quando o Salvador vier em sua glória, sejam revestidos da feliz imortalidade aqueles que fizestes renascer no batismo. Por nosso Senhor Jesus Cristo, vosso Filho, que é Deus, e convosco vive e reina na unidade do Espírito Santo por todos os séculos dos séculos.
1: Amém.

0: Leitura dos Atos dos Apóstolos. Estando Paulo em Corinto, uma noite o Senhor disse-lhe em visão: não tenhas medo, continua a falar e não te cales, porque eu estou contigo, ninguém te porá a mão para fazer mal. Nesta cidade há um povo numeroso que me pertence. Assim Paulo ficou um ano e meio entre eles, ensinando-lhes a palavra de Deus. Na época em que Galião era procônsul na Acaia, os judeus insurgiram-se em massa contra Paulo e levaram-no diante do tribunal, dizendo: este homem induz o povo a adorar Deus de modo contrário à lei. Paulo ia tomar a palavra quando Galião falou aos judeus, dizendo: judeus, se fosse por causa de um delito ou de uma ação criminosa, seria justo que eu atendesse a vossa queixa? Mas como é questão de palavra, de nomes e de vossa lei, tratai disso vós mesmos. Eu não quero ser juiz nessas coisas. E Galião mandou-os sair do tribunal. Então todos agarraram Sóstenes, o chefe da sinagoga, e espancaram-no diante do tribunal. E Galião nem se incomodou com isso. Paulo permaneceu ainda vários dias em Corinto. Despedindo-se dos irmãos, embarcou para a Síria, em companhia de Priscila e Áquila. Em Cencreia, Paulo rapou a cabeça, pois tinha feito uma promessa. Palavra do Senhor.
1: Graças a Deus.
0: O Senhor é o grande rei de toda a terra.
1: O Senhor é o grande rei de toda a terra.
0: Povos todos do universo, batei palmas, gritai a Deus aclamações de alegria. Porque sublime é o Senhor, o Deus Altíssimo, o soberano que domina toda a terra.
1: O Senhor é o grande rei da terra.
0: Os povos sujeitou ao nosso jugo e colocou muitas nações aos nossos pés. Foi ele que escolheu a nossa herança, a glória de Jacó, seu bem-amado.
1: O Senhor é o grande rei de toda a terra.
0: Por entre aclamações, Deus se elevou. O Senhor subiu ao toque da trombeta. Salmodiai ao nosso Deus ao som da harpa. Salmodiai ao som da harpa ao nosso rei.
1: O Senhor é o grande rei de toda a terra.

0: O Senhor esteja convosco.
1: Ele está no meio de nós.
0: Proclamação do Evangelho de Jesus Cristo segundo João.
1: Glória a vós, Senhor.
0: Naquele tempo, disse Jesus aos seus discípulos: em verdade vos digo, vós chorareis e vos lamentareis, mas o mundo se alegrará. Vós ficareis tristes, mas a vossa tristeza se transformará em alegria. A mulher, quando deve dar à luz, fica angustiada porque chegou a sua hora. Mas depois que a criança nasceu, ela já não se lembra dos sofrimentos, por causa da alegria de um homem ter vindo ao mundo. Então, vós agora sentis tristeza, mas eu hei de ver-vos novamente e o vosso coração se alegrará. E ninguém vos poderá tirar a vossa alegria. Naquele dia, não me perguntareis mais nada. Palavra da salvação.
1: Glória a vós, Senhor.
2: O trecho do evangelho que acabamos de ouvir é parte do discurso de despedida de Jesus na última ceia. Ele fala que é preciso que o Filho do Homem entregue a sua vida para entrar na glória. E os apóstolos se entristecem. E o Senhor assegura a eles que aquela tristeza será passageira, tal qual a dor de uma mulher no parto. Quando nasce a criança, a dor é esquecida porque a alegria de ver o filho é muito maior. A dor da despedida será esquecida porque a alegria da ressurreição, o triunfo de Deus, será bem maior. Estamos às portas da ascensão do Senhor. E nós podemos então tomar esse discurso a partir da ótica da subida do Senhor para o céu. O Senhor precisa voltar para o céu porque precisa levar a humanidade redimida para apresentar ao Pai. Os apóstolos se entristecem porque não mais estarão na presença do Senhor. Mas o Cristo que volta ao Pai, um dia também voltará. E quando ele voltar, a alegria do homem será imensa, porque a nossa maior inimiga será, de uma vez por todas, destruída. Que inimiga é esta? A morte. A volta do Senhor nos fará esquecer toda a tristeza dos desafios dessa vida, porque quando ele voltar, nós, pobres mortais, por sua graça, vamos experimentar o que ele de forma antecipada já experimentou: a ressurreição. Essa é a nossa esperança. Um dia, na nossa própria carne, nós veremos a Deus. Mas não pense vocês que estamos agora sozinhos neste mundo porque o Senhor volta para o Pai. O Cristo que se une ao Pai em sua glória nos envia o Espírito Santo. Afinal, o Espírito procede do Pai e do Filho. Então o Filho precisava voltar aos céus para se unir ao Pai, para que desta unidade procedesse então o Espírito Santo, que passa agora a nos guiar. Não estamos órfãos, nem tampouco abandonados. O Espírito nos conduz, nos protege, nos orienta e nos santifica. Eis o testemunho na primeira leitura de hoje. Quando Paulo está sendo ameaçado em Corinto, e o Espírito Santo diz a ele: não tenhas medo, não pare de falar, ninguém tocará em ti. Perseguem Paulo, mas não consegue deter Paulo. Eles querem prejudicar Paulo, mas não conseguem derrubar e muito menos calar Paulo. Querem seduzir o procôncio a prender Paulo, mas o procôncio se recusa. Agridem o chefe da sinagoga, mas não são capazes de agredir Paulo. E por que ninguém tocava Paulo? Porque o Espírito Santo estava com ele. O Espírito Santo o envolvia. O Espírito Santo o conduzia. E a palavra do Espírito se concretizava: não tenha medo, não tenha medo, ninguém tocará em ti, continue a falar. Cheios então do Espírito Santo, nós também não devemos ter medo do mundo, porque o grande Deus já triunfou sobre o mundo e com ele a nossa vitória é garantida. Não tenham medo, nem do pecado que muitas vezes nos assola. Não deixe que o pecado tire de você a alegria, o brilho nos olhos, a esperança do amanhã. Quem nunca errou? A gente se entristece porque fez o que não devia, mas isso não deve te calar nem tampouco te deter. Que bom que o pecado está doendo. Triste será o dia em que o pecado não doer mais, aí tudo está perdido. Mas a dor do pecado não deve ser a nossa exclusão do mundo. O Senhor precisa que estejamos no mundo. E que o pecado te faça compreender melhor o pecado do teu irmão. Porque muitas vezes, diante do pecado do irmão, nós nos esquecemos que somos pecadores também, nos comportamos como moralistas, censores, e acabamos por oprimir os nossos irmãos. Entre nós não deve ser assim. O mandamento que nos rege é: amai-vos uns aos outros. O Senhor insistiu no evangelho de ontem em nos lembrar isso. Que o Espírito Santo que vem nos impulsione a amar, porque o Cristo que volta para o Pai nos ensinou como devemos amar.

0: Bendito sejais, Senhor Deus do Universo, pelo pão que recebemos de vossa bondade, fruto da terra e do trabalho humano que agora vos apresentamos e para nós se vai tornar o pão da vida.
1: Bendito seja Deus para sempre.
0: Bendito sejais, Senhor Deus do Universo, pelo vinho que recebemos de vossa bondade, fruto da videira e do trabalho humano que agora vos apresentamos e para nós se vai tornar o vinho da salvação.
1: Bendito seja Deus para sempre.

0: Rogai, irmãos e irmãs, para que o meu e vosso sacrifício seja aceito por Deus Pai Todo-Poderoso.
1: Receba, Senhor, por tuas mãos esse sacrifício, para a glória do seu nome, para o nosso bem e de toda a sua santa igreja.
0: Senhor, aceitai compassivo as oferendas da vossa família e concedei que, sob o auxílio de vossa proteção, não percamos os dons que nos destes e alcancemos os bens eternos. Por Cristo nosso Senhor.
1: Amém. Amém.
0: O Senhor esteja convosco.
1: Ele está no meio de nós.
0: Corações ao alto.
1: O nosso coração está em Deus.
0: Demos graças ao Senhor, o nosso Deus.
1: É nosso dever e nossa salvação.
0: Na verdade, é digno e justo, é nosso dever e salvação proclamar vossa glória, ó Pai, em todo o tempo. Mas com maior júbilo louvar-vos neste tempo, porque Cristo, nossa Páscoa, foi imolado. Por ele os filhos da luz nascem para a vida eterna, e para os vossos fiéis abrem-se as portas do reino dos céus. Nossa morte foi redimida pela sua, e na sua ressurreição ressurgiu a vida para todos. Por isso, transbordando de alegria pascal, exulta a criação por toda a terra. Também as virtudes celestes e as potestades angélicas proclamam um hino à vossa glória, dizendo a uma só voz:
1: Santo, Santo, Santo, Senhor Deus do Universo, o céu e a terra proclama a vossa glória. Hosana nas alturas, bendito o que vem em nome do Senhor, hosana nas alturas.
0: Senhor, vós que sempre quisestes ficar muito perto de nós, vivendo conosco no Cristo, falando conosco por ele, mandai o vosso Espírito Santo, a fim de que as nossas ofertas se mudem no corpo e no sangue de nosso Senhor Jesus Cristo.
1: Mandai o vosso Espírito Santo.
0: Na noite em que ia ser entregue, ceando com os seus apóstolos, Jesus, tendo o pão em suas mãos, olhou para o céu e deu graças, partiu e o entregou aos seus discípulos, dizendo: Tomai todos e comei. Isto é o meu corpo, que será entregue por vós.

Do mesmo modo, no fim da ceia, ele tomou o cálice em suas mãos, deu graças novamente e o entregou aos seus discípulos, dizendo: Tomai todos e bebei. Este é o cálice do meu sangue, o sangue da nova e eterna aliança, que será derramado por vós e por todos para a remissão dos pecados. Fazei isto em memória de mim.

0: Tudo isto é mistério da fé.
1: Anunciamos, Senhor, a vossa morte e proclamamos a vossa ressurreição. Vinde, Senhor Jesus.
0: Recordamos, ó Pai, neste momento, a paixão de Jesus, nosso Senhor, sua ressurreição e ascensão. Nós queremos a vós oferecer este pão que alimenta e que dá vida, este vinho salva e dá coragem.
1: Bebei oferta.
0: E quando recebermos pão e vinho, o corpo e sangue dele oferecidos, o Espírito nos una num só corpo para sermos um só povo em seu amor.
1: O Espírito nos una num só corpo.
0: Protegei vossa igreja que caminha nas estradas do mundo rumo ao céu, cada dia renovando a esperança de chegar junto a vós na vossa paz.
1: Caminhamos na estrada de Jesus.
0: Dai ao vosso servo, Papa Leão, ser bem firme na fé e na caridade. E a Paulo, que é bispo desta igreja, muita luz para guiar o seu povo.
1: Lembrai-vos, ó Pai, da vossa igreja.
0: Esperamos entrar na vida eterna. Com Maria, Mãe de Deus e da Igreja, Senhora do Patrocínio do Santíssimo Sacramento. Os apóstolos e todos os que na vida souberam amar Cristo e seus irmãos.
1: Esperamos entrar na vida eterna.
0: Abri as portas da misericórdia aos que chamastes para outra vida. Acolhei-os junto a vós, bem felizes, no reino que para todos preparastes.
1: A todos dai a luz que não se apaga.
0: E a todos nós aqui reunidos, que somos povo santo e pecador, dai-nos a graça de participar do vosso reino, que também é nosso. Por Cristo, com Cristo e em Cristo, a vós, Deus Pai Todo-Poderoso, na unidade do Espírito Santo, toda honra, toda glória, por todos os séculos dos séculos.
1: Amém.
0: Rezemos com amor e confiança a oração que o Senhor nos ensinou. Pai nosso,
1: que estais nos céus, santificado seja o vosso nome. Venha a nós o vosso reino. Seja feita a vossa vontade, assim na terra como no céu. O pão nosso de cada dia nos dai hoje. Perdoai as nossas ofensas, assim como nós perdoamos a quem nos tem ofendido. E não nos deixeis cair em tentação, mas livrai-nos do mal.
0: Livrai-nos de todos os males, ó Pai. Dai-nos hoje a vossa paz. Ajudados pela vossa misericórdia, sejamos sempre livres do pecado, protegidos de todos os perigos, enquanto vivendo a feliz esperança e a vinda do nosso Salvador, Jesus Cristo.
1: Vós é o reino, o poder e a glória para sempre.
0: Senhor Jesus Cristo, dissestes aos vossos apóstolos, eu vos deixo a paz, eu vos dou a minha paz. Não olheis os nossos pecados, mas a fé que anima a vossa igreja. Dá-lhe segundo o vosso desejo a paz e a unidade. Vós que sois Deus com o Pai e o Espírito Santo.
1: Amém.
0: Que a paz do Senhor esteja sempre convosco.
1: O amor de Cristo nos uniu. Cordeiro de Deus, que tirais o pecado do mundo, tende piedade de nós. Cordeiro de Deus, que tirais o pecado do mundo, tende piedade de nós. Cordeiro de Deus, que tirais o pecado do mundo, dai-nos a paz.
0: Felizes os convidados para a ceia do Senhor. Eis o Cordeiro de Deus que tira o pecado do mundo.
1: Senhor, eu não sou digno que entreis em minha morada, mas dizei uma palavra e eu serei salvo.

Alma de Cristo, santificai-me. Corpo de Cristo, salvai-me. Sangue de Cristo, inebriai-me. Água do lado de Cristo, lavai-me. Paixão de Cristo, confortai-me. Ó bom Jesus, ouvi-me. Dentro de vossas chagas, escondei-me. Não permitais que me separe de vós. Do espírito maligno, defendei-me. Na hora da morte, chamai-me e mandai-me ir para vós, para que com os vossos santos vos louve, por todos os séculos dos séculos. Amém.

0: pedimos. Nós vos pedimos, Senhor, guardai em vosso constante amor os que salvastes, para que, redimidos pela paixão do vosso Filho, se alegrem com a sua ressurreição. Por Cristo nosso Senhor.
1: Amém.
0: Abramos o nosso coração para acolher o Espírito Santo neste primeiro dia da sua novena.

0: Espírito Santo, dom do Pai e do Filho, nós vos adoramos e bendizemos. Reunidos como igreja nesta Basílica Santuário, elevamos nossa súplica confiante.
1: Vinde, Espírito Santo, renovai os nossos corações.
0: Vamos repetir? Vinde, Espírito Santo, renovai os nossos corações. Essa será a nossa resposta em todas as súplicas. Vinde, Espírito de luz, iluminai nossas mentes para compreendermos a palavra de Deus e reconhecermos Jesus vivo no Santíssimo Sacramento.
1: Vinde, Espírito Santo, renovai os nossos corações.
0: Vinde, Espírito de amor, inflamai nossos corações, para que amemos como Cristo nos amou e façamos de nossa vida uma oferta ao Pai.
1: Vinde, Espírito Santo, renovai os nossos corações.
0: Vinde, Espírito de fortaleza, sustentai-nos nas dificuldades, fortalecei-nos nas provações e encorajai-nos na missão.
1: Vinde, Espírito Santo, renovai os nossos corações.
0: Derramai sobre nós os vossos dons, sabedoria, entendimento, conselho, fortaleza, ciência, piedade e temor de Deus.
1: Vinde, Espírito Santo, renovai os nossos corações.
0: Fazei de nós um povo eucarístico alimentado pela palavra e pelo pão da vida, fiel na adoração e generoso na caridade.
1: Vinde, Espírito Santo, renovai os nossos corações.
0: Renovai, Senhor, a vossa igreja, despertai em nós o ardor missionário, a alegria do evangelho e a coragem de testemunhar a fé.
1: Vinde, Espírito Santo, renovai os nossos corações.
0: Concedei produzir os frutos do Espírito: amor, alegria, paz, paciência, bondade, benignidade, fidelidade, mansidão e domínio de si.
1: Vinde, Espírito Santo, renovai os nossos corações.
0: Que esta novena seja para nós um verdadeiro cenáculo de oração, comunhão e envio missionário.
1: Vinde, Espírito Santo, renovai os nossos corações.
0: Ó Maria, esposa mística do Espírito Santo e mãe da Igreja, ensinai-nos a acolher e viver a ação do Espírito em nossas vidas.
1: Vinde, Espírito Santo, renovai os nossos corações.
0: Espírito Santo, renovai a face da terra e fazei-nos instrumentos da vossa paz.
1: Vinde, Espírito Santo, renovai os nossos corações.
0: Enviai, Senhor, o vosso Espírito e tudo será criado.
1: E renovareis a face da terra.
0: Oremos todos juntos. Ó Deus, que instruístes os corações dos vossos fiéis com a luz do Espírito Santo, fazei que apreciemos retamente todas as coisas segundo o mesmo Espírito, e gozemos sempre da sua consolação, por Cristo Senhor nosso.
1: Amém.

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1: 7:40.
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0: Dia 15, celebramos Santa Dionísia. Santa Dionísia sofreu martírio quando Décio era imperador por volta dos anos 249, em Lampsaco, na Turquia. Era uma jovem de 16 anos. Com profunda fé em Cristo, declarou perante o tribunal que era cristã. Confiante em Deus, manteve a serenidade durante todo o processo. Morreu martirizada no dia 15 de maio de 250. Deus nosso Pai, queremos vos pedir, não aparteis de nós o vosso olhar e não nos deixeis sucumbir ao desespero e à falta de sentido da vida. Por Cristo nosso Senhor. Amém. Santa Dionísia, rogai por nós. Neste mesmo dia, também celebramos São Silvano. Continue sintonizado na Rádio Sacramento. Deus abençoe e bom dia.
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1: E é isso, gente. Catequese e Família vai ficando por aqui. Um beijo no seu coração e até a próxima edição. Tchau, tchau.
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3: Ei, não corra. Para que tanta pressa? Corra apenas para dentro de você. Sonhe, mas não prejudique ninguém. E não transforme seu sonho em fuga. Charlie Chaplin.
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1: Já já voltamos com mais música pra você.
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3: 8 horas e 20 minutos.

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3: Segundo mandamento: não tomar seu santo nome em vão. O segundo mandamento nos ensina a honrar o nome do Senhor, evitando usá-lo de maneira desrespeitosa. Muitas vezes, expressões cotidianas como Deus abençoe ou juro por Deus tornam-se habituais sem que reflitam o devido respeito. Devemos ter temor e respeito diante da presença de Deus, refletindo isso em nossas palavras e ações. A Igreja nos ensina que o nome de Deus deve ser usado exclusivamente para bendizer, louvar e glorificar. Abusos como blasfêmia, o uso comercial do nome de Deus e a justificativa de atos injustos com seu nome são pecados graves e atentam contra a santidade divina. Jesus, no Sermão da Montanha, ensinou a evitar juramentos desnecessários, enfatizando a importância da verdade e da integridade.
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5: 8 horas e 41 minutos.
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9: 8 horas e 52 minutos.

0: Eu falei que não era pra mudar de canal, né?
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2: Sexta-feira, dia 15 de maio. Evangelho segundo São João, capítulo 16, versículos de 20 a 23. Disse Jesus: Eu lhes garanto, vocês vão chorar e se lamentar, mas o mundo vai se alegrar. Vocês ficarão angustiados, mas a angústia de vocês se transformará em alegria. Quando a mulher está para dar à luz, fica angustiada, porque chegou a sua hora. Mas quando a criança nasce, ela nem se lembra da aflição por causa da alegria, pois um ser humano foi dado ao mundo. Agora vocês também estão angustiados, mas eu logo os verei e seus corações se alegrarão, e essa alegria ninguém vai tirar de vocês. Nesse dia, vocês não me farão mais perguntas. Palavra da salvação. Glória a vós, Senhor. Meus irmãos e minhas irmãs, na carta de São Paulo aos Coríntios, lemos que a cruz de Cristo é escândalo para os judeus e loucura para os gregos. Esse comentário do apóstolo Paulo sobre Cristo crucificado ajuda a compreender o que Jesus afirma no Evangelho de hoje. Sua crucificação, aparentemente, será uma derrota. O mundo se alegrará, ou seja, as forças do mal pensarão ter vencido o Rei da Glória. Nesse momento, seus discípulos chorarão e se lamentarão, confusos por ainda não verem e não compreenderem plenamente o que Jesus ensinou. Após a ressurreição, os que seguem Jesus se alegrarão, farão festa. Poderão ver toda a verdade anunciada, por isso já não precisarão fazer nenhuma pergunta. Ao mesmo tempo, o mundo se dividirá entre os que se escandalizam com o Evangelho, que acham loucura o mandamento do amor, e os cristãos que são escolhidos e chamados para testemunhar que Cristo é poder de Deus e sabedoria de Deus.
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4: Bom dia, Sacramento! Bom dia, região! Bom dia, universo!
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4: Se liga! Tô chegando aqui na nossa programação, aquela programação especial de sexta-feira!
5: Beijo no canto da boca! Ai, meu Deus, que coisa louca!
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4: É o Estúdio 100 que está no ar e você pode ligar pra mim, telefone tá liberado.
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4: Ah, Silas Bonetti, tô a fim de te ligar não. O que você vai fazer? Então manda aquele zap.
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4: E juntos vamos começar a nossa manhã de sexta-feira. Chamou e eu já tô por aqui. Pra desejar bom dia pra quem tá trabalhando. Bom dia pra você que tá de folga. Bom dia pra você que me dá carona. Vamos, vamos.
6: Bom dia, bom

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1: 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Juntos, eu e você, você e eu, nesta manhã linda de sexta-feira. Quem chegou? Quem chegou? Ah, o Astro Rei, já tem sol na fazendinha, gente. Bom dia!

0: hora de brincar, mas é hora de trabalhar, é hora de descansar também pra quem pode. Pra quem não pode, meu amigo, se sacode, vamos juntos buscando a sexta-feira linda, linda, maravilhosa, aqui junto comigo, na Rádio Sacramento FM. Termômetros aqui na casa da 100, na casa dos 23 graus. Hoje não tem possibilidade de chuva. Então vamos buscar a sexta-feira de muito sol. 63% da umidade relativa do ar. O pôr do sol às 17h41. E eu cheguei por aqui. Hoje é sexta-feira, 15 de maio.
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0: Bora pro nosso hino da sexta. Começou, começou, começou! Vamos!

de semana, então vamos juntos, eu e você, você e eu, aqui na sintonia da Rádio Sacramento. 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Então, hora de curtir o final de semana. Final de semana que tem encontro regional de Folias de Reis e muito e muito mais. Bom dia! Bora, bora, eu quero você agitado nesta sexta-feira.

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5: Bom dia, bom dia. Ó, quero mandar um abraço lá pro meu amigo Munir. Gente, segundo ônibus, hein? Também já tá praticamente completo. Liga pra eles, pro pessoal, pro Munir, pra Mariquinha, pro Bruno. Fala, ó, ainda tem vaga? Não tem. Praticamente hoje é uma semana, um mês, né? 15 de maio hoje. Então, hora de você que quer nesse momento de devoção, lembrando que é a nossa Romaria pra Trindade, tá? Momento mais do que especial. 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Agora, 9h20. Eu quero mandar um abraço pro Matheus. Tá sempre ouvindo a nossa programação, tá na padaria, agora esqueci o nome da padaria, ô Matheus, né? Eu sei que você tá aí me ouvindo. Vamos mandar um abraço pra Marília também. É, a Marília tá lá na Adão, Casa e Construção. Eu não esqueço, não. Ô Matheus, daqui a pouquinho vou ter que falar de esporte e coitada da nossa amiga, hein? É, o Mengão não deu conta ontem, não, gente do céu. É, perdeu do Vitória. Aproveito e mando um abraço pra Amanda, uma flamenguista também, que ó, tá triste, fica triste não. Não foi dessa vez. Mando um abraço lá pro meu amigo Osmar também. É, zoador que gosta de zoar a turma aí, flamenguista, que bom. Deixa eu mandar um bom dia também pro meu amigo Dedé, tá na sintonia, tá na senha, tá feliz, já preparando aquele final de semana, né, Dedé? Um abraço pra você. Pra senhora, sua esposa Dani, tá sempre ouvindo também a nossa programação. Ó, dica agora, às 9h21, toda sexta-feira, você já sabe, né? Nós temos aquele momento de tirar dúvida do imposto de renda. Prazo, é importante lembrar, segue até dia 31 de maio a declaração aí do imposto de renda. E hoje, o Edgar Matsuk, ele fala sobre como fazer a declaração de ganhos com bets no imposto de renda. É importante, você joga aí aquela bet, né? Ainda mais que eu falei aqui de esporte, tem uns palpiteiros que acertam, né? Tem outros que não. Então vamos às informações, Edgar Matsuk, às segundas e sextas-feiras aqui no Estúdio 100 temos o Tira Dúvidas do Imposto de Renda.
1: Tira Dúvidas do IR 2026. Para o bem ou para o mal, os sites de apostas já são uma realidade nas finanças dos brasileiros. Por isso, uma das principais novidades da declaração do Imposto de Renda de 2026 é um campo específico para os lucros relacionados às chamadas bets. Se o contribuinte ganhou mais do que R$ 28.467,20 em apostas de cotas fixas, ele é obrigado a pagar 15% sobre o lucro excedente a este valor. Quem explica é o auditor fiscal da Receita Federal, José Carlos Fonseca.
6: O que a pessoa tem que fazer? Ela tem que ver se no ano passado, em todos os sites de aposta que ela fez, se nessas bets, somando tudo que ela ganhou, se ultrapassar os 28, ela tem que calcular o imposto sobre a parte que ultrapassar. Então, digamos que o contribuinte deu muita sorte ano passado e conseguiu ganhar R$ 30.000. Nesse caso, ele diminui os 28.400, vai sobrar ali 1.500 mais ou menos de ganho líquido e aí aplica 15% em cima disso. E tem que apresentar na declaração esse rendimento que ele teve. Ele teve um rendimento isento de 28.400 e um rendimento que foi tributável de 1.500 e pouco.
1: Mas com tantos sites de apostas, como saber se a pessoa de fato teve sorte suficiente para lucrar acima do limite com bets em 2025? A resposta está em um documento chamado Comprova Bet. Quem detalha é Hugo Dias Amaro, professor de Ciências Contábeis da PUC do Paraná.
7: Foi criado um instrumento importante de controle chamado Comprova Bet. É um relatório que as próprias plataformas devem fornecer ao apostador até o final de fevereiro, contendo todo o histórico de ganhos e perdas. Esse documento facilita muito o cálculo e a conferência das informações.
1: Só recapitulando, primeiro, você junta todos os comprovantes fornecidos pelos sites. A partir daí, você calcula o resultado líquido de todas as bets. Se o lucro for maior do que R$ 28.467,20, você tem que declarar e pagar 15% sobre o valor excedente. Tem mais dois detalhes. Um deles é falado por Francisco Araújo, do CRC do Rio de Janeiro.
8: Ganhos líquidos acima de R$ 28.467,20 devem ser declarados na aba Rendimentos sujeitos à tributação exclusiva e definitiva, no campo 13. Neste campo você vai declarar os valores, lembrando sempre que incluem titulares e independentes.
1: O outro detalhe é que saldos de contas em plataformas de apostas acima de R$ 5.000 devem ser declarados na ficha Bens e Direitos como conta gráfica mantida em agente operador de loterias de apostas de cota fixa. Da Rádio Agência Nacional em Brasília, Edgar de Matsuki.
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5: Bom dia, agora 9:27. Eu tô na senha, eu tô feliz. E cadê meu amigo Marquinhos? Gente, adorei. Manda um áudio aqui. Fala comigo, Marquinhos.
18: Não vai não.
5: Ah, esse Marquinhos não presta, e o pior ainda também, viu? Não vai não. Quero até mandar um abraço pro meu querido amigo, vereador Bananal, que ele é um flamenguista roxo, né, gente? Ei, ontem conversamos aqui no Estúdio 100, né, no Câmara em Ação, e até esqueci que ia ter jogo, mas também não era o momento, mas agora vai um abraço a toda a nação flamenguista aí, né? Meu querido amigo Gil Félix, direto lá do Sicoob. Ei, Gil, também não deu certo, né? Tamo junto aqui na programação, já mandando um abraço também pra Catiana, e deixa eu falar com você agora um assunto sério, que é dinheiro, né? Tá precisando de dinheiro rápido? 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Deixa eu mandar bom dia também pra minha amiga Helena, pra Elisângela. Bora buscar essa sexta-feira. Tem gente que hoje vai buscar a sexta-feira mais feliz, né, Elisângela? Não direi nada porque haverá sinais. Haverá sinais de muita alegria deste povo que eu vou te contar. Tá lá na Escola Estadual Barão da Rifaina. Um abraço pra todos os funcionários da Escola Estadual Barão da Rifaina. Tem mais bom dia aqui pra eu mandar pra galera. Hora de tomar um café, né, gente? Vamos tomar um café junto? O Daniel tá aqui comigo, já mandou o seu bom dia também. Tem a minha amiga Lu lá no sindicato, a Luciene tá sempre ouvindo aí a nossa programação. Quero mandar um abraço lá nas Sete Voltas. O Rogério tá pelo aplicativo ouvindo aí a nossa programação. Valeu demais. Quero mandar um abraço também pro Evair, meu querido amigo, lá na Drogaria São Rafael, e todo o pessoal aí da São Rafael, parceiros agora da Rádio Sacramento, hein? É, estão chegando aqui, vem com muita novidade bacana, né, Martinha? Abraço também lá pra minha amiga Ana Luísa. Daqui a pouquinho vou tomar mais cafezinho com a turma toda, porque agora é hora de você ouvir uma musiquinha boa, não? Aquele pagodinho pra entrar no clima de final de semana. Mumunzinho, é a playlist. Relógio marca 9:30.

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1: Bom dia, bom dia. Hoje tem bolo lá na casa da Maria das Dores Belay, não é isso, tia Tereza? Um abraço pra ela. É, tá lá ouvindo a dona Maria Belay, vamos cortar aqui o nome, né? Tá lá ouvindo a nossa programação e que Deus abençoe quem manda abraço é a tia Tereza, Zé Belay e toda a família, tá? Então desejando tudo de bom pra nossa querida aniversariante do dia e tudo de bom também, ou pra você que resolveu esse problema aí com a bateria, né? Até que enfim, mas foi insistência, hein? 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
1: 9:38, agora há pouco eu mandei um abraço lá pro meu amigo Gil Félix, né? E abraço pra você, Gil, falando do Flamengo, mas agora nós vamos falar de coisa boa, porque aí é falar do Sicoob, né? Falar de Flamengo não tem nada de bom, não. 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

0: Bom dia, agora 9h43. Fala comigo, Adolfo.
1: Bom dia. Que é o Adolfo de Veraba. Se der, gostaria de ouvir a música Moreninha Linda.
0: Combinado.
1: Abraço pra vocês e ótima quinta-feira. Fica todos com Deus.
0: Oh, valeu, meu amigo.
1: Então, bom dia.
0: Bom dia pra você também. O bom que o Adolfo tá lá na quinta-feira ainda, hein? Mas que delícia. Eu vou te contar, eu já tô na sexta, no sábado, no domingo. Eu queria ficar no final de semana. Porque a Salma tá aqui comigo. 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
0: Opa, bora de clássico sertanejo, 9:46 agora, quase consegui falar a hora certinha ali do jeito que eu gosto, mas é 9:46. Vamos atender aqui o pedido do amigo Adolfo, tá lá em Uberaba, pedindo música linda, linda, que chega com Moreninha Linda. E a versão que eu vou ouvir aqui junto contigo foi eternizada, imortalizada na voz de Tunico e Tinoco. Isso na década de 60, de 1960. A música foi composta por Tunico, Priminho e Maninho. Olha só o nome aí dos nossos compositores da Moreninha Linda. Essa música que narra uma dor, uma saudade amorosa e marca a cultura caipira com seu tom afetivo e simples. Então vamos lá, de Moreninha Linda no Estúdio 100. Ó, deu vontade até de dançar agora. Vamos dançar? Eu vou.

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8: Vem aqui pra 100, deixa eu mandar um bom dia lá pro meu querido amigo, seu Reinaldo, sempre também ouvindo aí a nossa programação da Rádio Sacramento. E você, que sempre também acompanha a Rádio Sacramento nas redes sociais, já viu que lá no Instagram da Rádio Sacramento, Silas Bonetti tá chegando por lá pra falar das empresas que são aí parceiras da nossa promoção, né? Do Pix pra mamãe. Só não sei o que aconteceu, gente, que o Silas Bonetti empolgou tanto. E nas gravações ontem, né, que eu estive em algumas empresas, eu falei que o Pix é de R$ 1.300 e R$ 200. Posso te contar uma boa notícia? O Pix é de R$ 1.500. É, R$ 2.000 em prêmios. Eu falei lá que era R$ 1.200 e R$ 300, né? Então, você que ainda não foi até as empresas parceiras, fica a dica, tá? É melhor ainda o prêmio, tá? Não vai muito na onda lá do Silas Bonetti. Gente, te juro, eu fiquei pensando, que eu falei R$ 1.000? Tava cada dia mais doido, né? 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A Daniela agora não, né, gente? É outro, é o pessoal da agência Minas. Minas Gerais supera 45 mil novas empresas abertas este ano. Agora sim, então, com os colegas da agência Minas.
9: Minas registrou a abertura de 45.370 novas empresas entre janeiro e abril deste ano, crescimento de 9,7% em relação ao mesmo período do ano passado. Considerando apenas o mês de abril, foram mais de 10 mil novos empreendimentos, crescimento de 8,8%. São 337 empresas abertas por dia durante o mês em todas as regiões do estado. Os dados são da Juseng, Junta Comercial de Minas, vinculada à sede Secretaria de Estado de Desenvolvimento Econômico. O secretário adjunto Frederico Amaral analisa os resultados.
10: Todas as regiões do estado de Minas Gerais têm apresentado crescimento nesse processo de abertura de empresas. Isso é resultado tanto dos investimentos que são atraídos para Minas Gerais, como também dos nossos programas de desburocratização, que fazem com que o ambiente de negócios de Minas Gerais seja propício a novos investimentos e a novas oportunidades para a nossa população.
9: Todos os segmentos econômicos registraram crescimento no acumulado do ano, com destaque para serviços, indústria e comércio. A região do Vale do Rio Doce liderou a abertura de novos negócios com alta de 18,7% em relação a 2025. Da agência Minas, Sônia Neri.
8: Obrigado, Sônia, pelas informações. Agora 9:54.
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6: Muito bem, muito bem. Agora 9:58. 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

0: 10:03. Vem comigo, tá na hora de começarmos esta hora. Como é que tá aí a sua manhã? Tá tudo em ordem? Linda sexta-feira e o solzão brilhando, hein? Pra animar ainda mais o seu dia. E não se esqueça, tô na 100, tô feliz. Quando você ouve a nossa programação, é só alegria. Então canta afinadinho, bonitinho, não fica igual eu não, ó. Tô feliz, isso. 100,3 é a Rádio Sacramento. Bom dia.
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1: Hora da agenda paroquial aqui na nossa Rádio Sacramento, esse nosso espaço dedicado às informações da igreja, mas também dedicado a evangelizar, a cumprimentar os nossos amigos do Clube dos Amigos, porque você não ajuda somente aqui o nosso espaço da agenda paroquial, todos os nossos momentos de evangelização que a Rádio Sacramento leva para você. Tem aí a contribuição de quem está conosco no Clube dos Amigos da Rádio Sacramento. E hoje tem aniversariante, vamos celebrar o dom da vida.
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1: Muito bem, hoje é 15 de maio, temos aniversariantes, o Almir Antônio Batista. Alô, Almir, parabéns para você. Hoje também o nosso querido professor Juca. E a Maria das Dores Belais Silva, lá no Maria Rosa, né? O nosso querido professor Juca, o José Gonçalves Sintra, que Deus abençoe vocês, felicidades, tá? Então, Almir, o nosso amigo Juca e também a Maria das Dores Belais Silva, que fazem parte da nossa família do Clube dos Amigos. Mas quero também cumprimentar da família dizimista da Paróquia Basílica do Santíssimo Sacramento. Neste dia 15, temos a Sebastiana Maria Alves Mateus e o Almir Antônio Batista. Felicidades, tudo de bom. Todos nós sabemos da importância aí dos dizimistas, né? Nas paróquias, e fazer um convite. Venha fazer parte do nosso Clube dos Amigos da Rádio Sacramento para informar, divertir e evangelizar.
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1: 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Não deixa para a última hora, que é importante você estar junto neste momento. Falando em festa, né, a festa da padroeira de Nossa Senhora das Graças reúne fiéis em dias de fé, novena e confraternização lá na cidade de Uberaba, né? Vivendo desde o último dia 8 até o próximo dia 17 de maio, a tradicional festa da padroeira em honra a Nossa Senhora das Graças, reunindo a comunidade em momento de oração, celebração e convivência, tá? Esse momento especial que também a cidade de Uberaba vive, né? A festa de Nossa Senhora da Graça. Vamos juntos agora com a informação do Papa Leão XIV, porque na última quarta-feira nós tivemos um momento muito especial. O Papa rezou no local do atentado a João Paulo II, 45 anos atrás. E quem esteve acompanhando aqui a nossa programação, quando o Padre Márcio, né, esteve aqui conversando no dia de Nossa Senhora de Fátima, trouxe, né, que uma das revelações, né, dos segredos de Fátima era este atentado que iria, né, acontecer. E ele realmente aconteceu lá no ano de 81. E o Papa Leão recordou esse atentado no dia de recordação à Nossa Senhora de Fátima, e ele dedicou a sua catequese a Maria, enfatizando a sua concretude histórica como uma jovem chamada a viver uma experiência extraordinária. Vamos acompanhar a reportagem com os colegas da Rádio Vaticano.
2: Na audiência geral desta quarta-feira, 13 de maio, o Papa Leão XIV recordou o atentado ao Papa João Paulo II, ocorrido 45 anos atrás. Há 45 anos, naquele mesmo local, da Praça São Pedro, por onde nesta quarta-feira o Papa Leão XIV passou de Papa Móvel para saudar os fiéis, seu predecessor São João Paulo II sofreu uma tentativa de assassinato. Naquele local, recordado com uma placa de mármore branco a poucos passos da porta de bronze, Leão XIV desceu do papamóvel, caminhou e parou para rezar por alguns instantes em silêncio diante do azulejo posicionado entre os paralelepípedos. Por fim, ajoelhou-se e acariciou o brasão de Carol Wojtyła, uma imagem simbólica em memória daquele evento que, há mais de 4 décadas, chocou o mundo inteiro, que se reuniu em oração pela rápida recuperação do pontífice. Leão XIV também recordou esse acontecimento em sua saudação em inglês, ao final da catequese.
3: Today we remember the memorial of Our Lady of Fatima. On this day, 45 years ago.
2: Hoje, recordamos a memória de Nossa Senhora de Fátima. Neste dia, 45 anos atrás, houve um atentado contra a vida do Papa João Paulo II e, por essas razões, dediquei-me à catequese de hoje à Santíssima Virgem Maria.
1: Agora, 10h14 aqui na nossa agenda paroquial. Essas são as nossas informações de hoje, lembrando, né, que as celebrações seguem o horário de costume, que você já participa aqui na paróquia Basílica, né, e também na paróquia de Nossa Senhora da Abadia, você participa desses momentos de fé. Combinado? Segunda-feira, domingo, nós teremos um momento especial que é também de fé, de cultura, o 36º encontro de Folias de Reis. Você é nosso convidado especial para esse momento, tanto lá no Parque de Exposições, aqui de Sacramento, quanto também pelo rádio e pelas plataformas digitais. Acompanhe e esteja junto conosco neste momento. Agora, 10h15.
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0: de tomarmos um cafezinho junto, 10h20, tá aí no trabalho, vamos uma pausa? Pode. É, o patrão não vai ficar bravo com você, não. E se ficar bravo, você vira e fala assim, vamos tomar um cafezinho, você tá muito estressado, precisa acalmar seu coraçãozinho, o que que tá acontecendo com você? Mas lembra, tem que ser café Marques da Costa, que senão também vai que tá aquele café que não tá legal, meu amigo, aí o patrão, você viu, aí a ira aumenta mais ainda. Deixa eu mandar um bom dia mais uma vez lá pro Luquinha, pra Dani, né, também o Henrique, o Oripim, essa turma linda, maravilhosa, sempre ouvindo aí a Rádio Sacramento. A Maria de Lourdes tá comigo ouvindo a Rádio Sacramento, ô Lourdes, bom dia pra você, tá, saudade, tá sempre aí ouvindo a nossa Rádio Sacramento, né? Mas tem hora que não dá tempo de mandar um zap, hoje conseguiu mandar um zap pra mim, fico muito feliz. Mandando um bom dia também, deixa eu ver agora o sol lá na fazendinha. Tem nuvem hoje lá na fazendinha, mas o sol tá brilhando, como sempre, esse astro rei não é brinquedo. Ó, mandar mais um abraço aqui lá pro meu amigo Danilo, tá ouvindo a Rádio Sacramento. Quem mais aqui tá ouvindo também é o Thiago lá na cidade de Conquista, galera aí de Conquista, meu pai também, deixa eu mandar um abraço pro meu pai, hoje de maneira especial, também ouvindo aí a nossa programação lá em Conquista, também mando um abraço lá pro Lucas, ô Lucas, tomar café, rapaz, ó, e café bom, café Marques da Costa, nas linhas tradicional, extra forte, prêmio gourmet, é o café 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

0: vem que vem.
1: 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Muito bem, hora do nosso Esporte 100, 10h25. É o que tá marcando o relógio aqui na Rádio Sacramento. Hora do Esporte 100. É hora de conhecer os últimos classificados às oitavas da Copa do Brasil. Eu não vou falar nada. É, se eu disser, pode ser usado contra eu lá no tribunal. Falando que eu sou aquele assim, você não gosta do Flamengo, você não gosta do Botafogo, você não gosta de não sei quem. Não, gente, eu gosto de todo mundo. É, eu gosto de todo mundo, eu gosto de um bom futebol. Mas quando tem uns times aí que às vezes trupica e cai, né? Porque tem aquele famoso trupica, mas não cai. Trupica e cai, a gente acha o máximo, só um pouquinho. Bruno Mendes, conta aí pra galera quais são os classificados na Copa do Brasil.
2: Os seis últimos classificados para as oitavas de final da Copa do Brasil foram conhecidos nesta quinta-feira e com duas grandes surpresas. A Chapecoense eliminou o Botafogo na Arena Condá e o Vitória despachou todo o poderoso Flamengo em Salvador. Os outros classificados, Atlético Paranaense, que eliminou o Atlético Goianiense, o Grêmio, que passou pelo Confiança, o Corinthians, que eliminou o Barra, e o Fortaleza, que deixou para trás o CRB. Muitas emoções nesse fim de semana no futebol pelo Brasil. Nesta sexta-feira tem Brasileirão Feminino, tem clássico Flamengo e Fluminense. Neste sábado, Série A do Campeonato Brasileiro, quatro jogos: Atlético Mineiro e Mirassol, Internacional e Vasco, Fluminense e São Paulo, Palmeiras e Cruzeiro. Pela Série B, quatro partidas: Operário e Náutico, São Bernardo e América Mineiro, Goiás e Botafogo de Ribeirão Preto, Cuiabá e Novo Horizontino. Pelo Brasileirão Feminino, três jogos: América Mineiro e Atlético Mineiro, Bahia Internacional, Grêmio e Misto. No domingo, seis jogos pelo Brasileirão: Santos e Curitiba, Bahia e Grêmio, jogo que a Rádio Nacional transmite 16h, Botafogo e Corinthians, Chapecoense e Remo, Bragantino e Vitória, Atlético Paranaense e Flamengo. Pela Série B, cinco jogos: Atlético e Juventude, Vila Nova e Avaí, o clássico Ceará e Fortaleza, Criciúma e Atlético Goianiense, Sport e CRB. Pelo Brasileirão Feminino, uma partida: Santos e Bragantino. Da Rádio Nacional em Brasília, Bruno Mendes.
1: Obrigado, Bruno Mendes. Então tem rodada aí do Brasileirão e o Flamengo vai ganhar no Brasileirão. Vocês podem ficar tranquilos, não precisa ficar bravo, não. 10h28.
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1: 10 horas 33 minutos.
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3: Faça capturas de tela rapidamente. No Windows, Win mais Shift mais S para capturar uma parte da tela. No Mac, comando mais Shift mais 4 para selecionar uma área.

0: dica aí do Minuto Digital, 10h34 agora. 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
3: Bom dia, Silas.

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0: 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Vamos de música para aniversariante do dia, Maria Belay, para minha tia Tereza Belay. E pra você que gosta, é um hino também da música sertaneja, né? Tocando em frente, só que na versão Paula Fernandes e Leonardo.

0: Coisa boa.
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5: 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O invejoso chegou hoje, sexta-feira, não. 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Aquela famosa couve, uma laranja, um abacaxi, delícia! 10h49. Vamos de informação aqui no Estúdio 100. O STF valida a lei que institui igualdade salarial entre homens e mulheres. A Daniela Longuinho é quem tem os detalhes agora aqui pra gente, pra você que tá comigo no Estúdio 100.
7: O plenário do Supremo Tribunal Federal validou nesta quinta-feira por unanimidade a lei que institui a igualdade salarial entre homens e mulheres que exercem a mesma função. A decisão foi tomada no julgamento de três ações sobre o tema, relatados pelo ministro Alexandre de Moraes. A norma obriga empresas com mais de 100 empregados a divulgar salários e critérios remuneratórios em relatórios semestrais enviados ao Ministério do Trabalho e Emprego. Para o STF, a lei é constitucional e atua no combate à discriminação de gênero e na promoção da igualdade de remuneração. Segundo o regulamento aprovado, uma vez constatada a desigualdade salarial, as empresas devem elaborar um plano de ação para corrigir as diferenças, com metas e prazos, sob pena de multa. O ministro Alexandre de Moraes ressaltou que, pela legislação brasileira, é dever do empregador impedir a discriminação de gênero.
8: Você tem, pela legislação, o dever normativo de uma conduta positiva. Qual conduta positiva? Impedir a discriminação. Não, eu não quis discriminar, eu pago diferente homens e mulheres, porque eu acho que sempre foi assim. Não, você tem o dever normativo de equiparação.
7: única ministra da corte, Carmen Lúcia, defendeu que o princípio constitucional da igualdade deve ser entendido como uma dinâmica de igualação, ou seja, uma ação permanente do Estado e da sociedade em busca da efetiva igualdade de oportunidades entre homens e mulheres.
0: Nós, mulheres, Vossa Excelência acaba de lembrar, quase 52% das trabalhadoras brasileiras ganhamos menos em geral. E quando ganha mesmo igual, e aqui estamos falando apenas da remuneração, continuamos a ter outros calvários para ter que fazer face. Então, se for passar a régua com uma interpretação estática do princípio da igualdade, continuaremos igual. Se a gente pensar nessa igualdade como uma dinâmica, como uma igualação constitucionalmente estabelecida, uma ação permanente, esta lei se enquadra perfeitamente ao objetivo da República.
7: Ao fim do julgamento, o ministro do Trabalho e Emprego, Luiz Marinho, publicou o comunicado em que afirma que a decisão do STF representa uma vitória para as mulheres brasileiras e para a construção de um mercado de trabalho mais justo e igualitário. Da Rádio Nacional em Brasília, Daniela Longuinho.
5: Obrigado, Daniela, pelas informações. Agora 10h52. Essa busca da igualdade ainda, infelizmente, vai sendo aí construída aos poucos na nossa sociedade, né? Se pudesse ser assim, quase que no estalar de dedos, mas a gente sabe que é um processo. 10h53.
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3: Nota de falecimento. A família de Adília de Souza Vieira, mais conhecida por Nenzinha, comunica com pesar seu falecimento e convida parentes e amigos para o seu sepultamento a realizar-se hoje, às 13 horas, no cemitério São Francisco de Assis. Seu corpo está sendo velado no velório municipal Maurício Bonatti. Por este ato de fé e solidariedade cristã, a família antecipa sinceros agradecimentos. Comunicamos o falecimento de Adília de Souza Vieira, mais conhecida por Nenzinha, conforme notificação de seus familiares.
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3: O fim de semana é na Rádio Sacramento FM 100,3. Que alegria ter a sua audiência. Quero mandar um abraço lá pra Denise. Já tem música especial pra ela. Quem oferece a nossa amiga Dani. A Rejane também tá aqui na área. 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
6: 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Tá na 100, tá feliz? 11 em ponto. Bom dia.
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6: Meu amigo Serginho, bom dia pra você, bem-vindo pra mais uma hora, juntos, eu e você. 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
6: Linda canção com Vanessa da Mata e Melim. Boa sorte.

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6: Quero hoje convidar você da região do Subirbo a participar da Santa Missa aí na sua comunidade. Então, às 19 horas, hoje, sexta-feira, missa no Subirbo. Segunda-feira, já anota aí a turma da Santa Helena. Você que mora aí na comunidade Santa Helena, 19 horas também teremos celebração aí na sua comunidade. E aí depois, já vou te contar, todos, de todas as comunidades, convidados para a festa da nossa padroeira de Sacramento, tá? Todos vocês poderão estar conosco durante esses dias da festa da padroeira da nossa cidade de Sacramento. Mas hoje então, lá no Subirbo, 19 horas, participe você aí da comunidade, você próximo aí ao Subirbo, para esse momento de fé.
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6: Muito bem, a rádio que fala o coração, e já vou estar no canal do YouTube também e aqui no rádio para um bate-papo muito legal e muito bacana com o nosso secretário de Cultura, Luiz Alberto, para falarmos de ações da Secretaria de Cultura. Não somente desta semana, outras que poderão vir e que já foi realizada também, tá? Você que está aí ouvindo, gosta de cultura e sabe, né? Que precisamos valorizar e muito a nossa cultura já no nosso canal do YouTube e aqui em 100,3. 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Ah, mas eu quero mandar mensagem no WhatsApp. Manda mensagem no 997-280295, 998-12-1334 e ainda no 999-23-0818.
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Agora 11:15. 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
1: Hora de entrevista aqui no nosso Estúdio 100. Relógio está marcando 11:18. Chega mais, você também no nosso canal do YouTube. É uma alegria ter a sua audiência, ter a sua companhia. Se inscreva no nosso canal, tá? Clica aí no sininho, receba as notificações e, claro, participe sempre com a gente. Pode comentar aí no chat. E hoje o assunto é muito bacana. Pelo menos eu adoro, porque quem me conhece sabe que eu sou daquele que temos que valorizar a cultura sempre, tá? E aqui conosco, no estúdio da Rádio Sacramento, nosso querido amigo, secretário de Cultura do município de Sacramento, Luiz Alberto. Hoje nós vamos falar de diversas ações que já foram realizadas, aquelas que podem vir, fazer o convite, porque domingo nós temos um momento especial que a Rádio Sacramento estará junto e o secretário já esteve aqui com a gente, junto com o seu João, para a gente falar aí do momento, né, da Folia de Reis. Então, se você gosta, né, pode comentar conosco também, falar que participou de algumas atividades da cultura que é promovido aí na cidade de Sacramento, não só aqui na área urbana, na área rural também. Secretário, é uma alegria sempre recebê-lo. Muito bom dia, seja bem-vindo aqui à Rádio Sacramento.
2: Bom dia, meu amigo Silas. Bom dia a todos os nossos munícipes que estão nos ouvindo. É sempre uma gratidão enorme à Rádio Sacramento por nos dar essa oportunidade de podermos mostrar um pouquinho do trabalho que nós estamos realizando frente a essa importante pasta que é a Secretaria de Cultura.
1: Secretário, vamos começar com algumas ações que já foram realizadas, e eu não digo nem desta semana, eu digo já, porque pós-carnaval, se o senhor veio aqui uma vez ou outra, faz tempo que não vem aqui no rádio para a gente contar. Várias ações foram realizadas e, principalmente, eu quero que o senhor destaque, temos utilizado bastante Biblioteca Municipal, Casa da Cultura, espaço também fora aqui da área urbana, né? Eu vi que o senhor, junto com outras pessoas da secretaria, esteve também na área rural, né? Trazendo esse trabalho. Contassem um pouquinho pra gente, por favor.
2: Sila, nós temos tentado, dentro da Secretaria de Cultura, trabalhar todas as vertentes, né, culturais. Nós temos tentado levar a toda a população, né? Sim, lógico que nós não vamos conseguir atingir todos, né? E nem agradar a todos, mas estamos tentando da melhor forma possível fazer uma cultura em Sacramento de forma diferenciada. Como você bem lembrou, nós temos explorado bastante os nossos prédios públicos, né? Levando realmente a cultura para todas as idades. Depois do carnaval, né, que foi o ápice esse ano dos nossos primeiros eventos, nós tivemos aí o Dia da Escritora Carolina Maria de Jesus, que foi celebrado, né, lá dentro do arquivo público, onde nós abrimos as portas para o pessoal conhecer um pouco do acervo que, inclusive, depois de várias lutas, estará indo, né, para o FMG, para todo o restauro, para depois retornar para a nossa cidade. Nós estamos aí trabalhando já um local que será dedicado à escritora Carolina Maria de Jesus, essa grande mestra da literatura, né, brasileira, que nasceu aqui em terras sacramentanas e que leva o nome da nossa cidade e da literatura brasileira, não só para o Brasil, mas para todo mundo. Tivemos também a comemoração lá na Fazenda Santa Maria, do nosso segundo sarau, né, de poesias, onde podemos lá, né, lançar um livro com poesias de poetas sacramentanos, e qual a gente já diz aqui aos poetas ficarem sempre atentos, porque no segundo semestre nós vamos abrir, né, as inscrições novamente, para que eles possam se inscrever para a segunda edição, que a Secretaria de Cultura tem como intenção, né, fazer o sarau de 2027 lá no Desemboque, um dia de lua cheia, né, com a orquestra de violas, para fazer esse lançamento. O pessoal fala, mas já para o ano que vem? Sim, porque nós temos que trabalhar com programações, e dentro da Secretaria de Cultura a gente vai se programando, porque se não se programar, a data chega e depois vai ser feito de última hora. Nós fizemos também lá no Desemboque, né, a comemoração do aniversário do Lima Duarte, né, que foi assim, superou as nossas expectativas. Nós tivemos a Secretaria de Cultura, esteve lá junto com as escolas rurais, né? Do Quentassol e da Jaguaria, qual é que eu quero agradecer imensamente a nossa secretária de educação, que também vem com maestria conduzindo a secretaria, Marilda, pelas parcerias junto com as diretoras também dos eventos que a Secretaria de Cultura vem promovendo. Tivemos também, né? Aqui que destacar a nossa semana de incentivo à literatura, a qual foi um sucesso, né? O Sítio do Pica-Pau Amarelo, lá na Fazenda Santa Maria, né? A qual nós agradecemos a Ciomara e todo o pessoal do Instituto Leopoldina por também nos abraçar, estar conosco, né? Comprar as nossas ideias e juntamente conosco poder aí presentear aqueles meninos, aquele momento tão especial que foi aquele dia ao qual nós tivemos lá. E já está marcado para 2027 a segunda edição do Sítio do Pica-Pau Amarelo, também lá na Fazenda Santa Maria. Nós tivemos também nesse período aí, né, além de toda a movimentação da secretaria, né, a preparação para os eventos do mês de maio, mas o trabalho também que nós estamos realizando juntamente com a Secretaria de Assistência Social lá nos encontros do Feliz Idade, ao qual mando um abraço a Ana Carolina, que está à frente do projeto, lá no Alvorada, né? Nós tivemos lá também, assim, em grandes momentos, tivemos levando, né, o programa da Fátima Leão, com o Sérgio Reis, as Marcianas, né, as Mineirinhas, Jane Erondi, né, que foi o maior sucesso. E essa semana nós tivemos lá novamente, né, comemorando com eles o Dia das Mães, e eu disse a eles, né, que o Sérgio Reis mandou dizer que voltará agora para lançar uma nova música com os seus amigos, né? Foi uma festa, né? Eu acho que isso é fazer cultura, né? É a gente estar a todo momento, ao mesmo tempo que nós estamos com as crianças fazendo o Sítio do Pica-Pau Amarelo, nós estamos com jovens, igual nós tivemos ontem, com palestras na Casa da Cultura e também com a terceira idade. Nós estamos tentando abranger, né, de uma forma cultural, todas as idades dentro da nossa cidade. E chegando aí o mês de maio, né, nós tivemos ontem, né, lá na Casa da Cultura pela manhã, nós tivemos a palestra com três professores, né, da área de história, né, falando do 14 de maio. Porque dia 13, Princesa Isabel assinou a Lei Áurea, mas e dia 14? Para onde foram os negros? Né? Foi um bate-papo, né, de racismo, preconceito. Foi uma manhã assim muito produtiva, né? Aqueles que estiveram lá conosco puderam assim apreciar a roda de conversa com maestria feita pelos convidados, que levou com exímio pontualidade aquilo que nós estávamos esperando. E na quarta-feira, comemorando aí o 13 de maio, nós tivemos, né, a entronização lá no museu, né, lembrando que nós tivemos no museu também o Dia Internacional da Mulher, né, que nós fizemos a entronização em homenagem a algumas mulheres, né, como alguns pertencem à doutora Ivone, da mãe Corina, né, da Lívia, alguns instrumentos dela antigos lá dentro do museu. E na terça-feira, voltando ao dia 13, nós também fizemos nessa remodelagem que nós temos feito lá no museu. Nós colocamos lá alguns pertences do Ticarmo, né, também da Votonha, com gadeiros, né, o Ticarmo Fulião, né, assim, com exímio das Folias de Reis, e também algumas fotos que nós recuperamos da tia Joana, para que as pessoas possam conhecer, né, pessoas importantes dentro das manifestações culturais que nós temos dentro da nossa cidade, né? Porque o que não é lembrado é esquecido. Então, por isso que a gente sempre tem que estar, né, lembrando e relembrando, para que não caia no esquecimento grandes homens e mulheres que fizeram a história de Sacramento acontecer. E depois nós saímos, né, em procissão junto com os ternos de Moçambique, né, Filhos de Jorge, a qual quero agradecer a todos pela parceria, e também o terno de Congada e Nossa Senhora do Rosário e São Benedito, né? E nós viemos em procissão até a igreja de Nossa Senhora do Rosário, podendo manifestar publicamente, né, a nossa cultura, né, que antigamente não se podia. Né, isso é que é importante, poder levar a público nas ruas, nessa cultura tão tradicional que nós temos. E aqui na porta da igreja de Nossa Senhora do Rosário, nós recebemos a bênção aí do diácono Vantuil. Isso foram algumas das atividades, né? Que a secretaria, nós fizemos muito mais, mas que nós fizemos assim e que agora me veio a recorda, né? Porque às vezes a gente esquece alguma, mas a minha equipe eu tenho que agradecer sempre. Por quê? Porque é uma equipe que abraça, né, as nossas ideias, abraça e gosta de cultura. Porque às vezes a gente vê, né, alguns comentários nas redes sociais que nos chateiam, né, porque eu acho que a pessoa ela precisa conhecer para depois ela criticar. Porque falar por falar, todo mundo fala. Mas vá lá, as portas da secretaria estão abertas, vai conhecer o nosso trabalho, a nossa programação, né, porque nós trabalhamos com programação e datas. E nós temos que fomentar, né, a nossa cultura. Porque se nós não fomentarmos a nossa cultura, nós seremos um povo sem história, sem nada.
1: Isso é verdade. Não, secretário, o que eu quero ainda discutindo, o senhor tá bom de memória, porque eu, né, alguns a gente lembra, noticia, fala, participa, eu não lembrava desses todos os eventos e como o senhor bem disse, é algo que acontece às vezes juntos, secretarias, né? Então é só numa escola, isso às vezes as pessoas de fora não vão ver e a gente percebe que o senhor tem trabalhado nisso, ou seja, levar a cultura de maneira quase que de verdade, não só selecionando, porque às vezes a cultura é fazer só o carnaval. Não, o carnaval é um dos momentos de expressão cultural que a gente vai ter, né, na nossa cidade. Então o senhor se preocupa com o dia da poesia, né, o dia da mulher que teve as ações, que tudo isso contribui para essa construção social e cultural. Então parabéns aí mesmo, tem feito isso e a população ainda continua meio com uma participação, vamos assim dizer, em determinados momentos pouca, ainda não aprendeu, não assimilou, mas o senhor vai fazendo o trabalho porque é de grão em grão que a galinha enche o papo, né?
2: Silas, nós temos feito a nossa parte. Eu acho que às vezes as pessoas reclamam, ah, eu não fiquei sabendo. Não é, mas a gente sempre tenta divulgar. Então, quem segue as páginas da prefeitura, seguem os próprios, né, funcionários da secretaria, a gente sempre tenta divulgar da melhor forma possível para chegar a toda a população e que todos possam participar, né? Então, não são só as grandes datas em que a secretaria está, ela está nas menores datas, sempre tentando de todas as maneiras, né, fazer uma cultura em movimentos. E aqui nós estamos abertos, às vezes alguém tem alguma ideia, né, que seja uma ideia, vamos dizer assim, não imaginária. Porque às vezes tem ideias que não cabem para a nossa realidade. Nós temos que trabalhar com os pés no chão. Nós estamos abertos, estou lá na secretaria todos os dias, né? Tem hora de chegar, não tem hora de sair, mas para receber, né, sempre o pessoal, para que a gente possa trabalhar juntos, né? Eu acho que a ideia, por exemplo, antes de nós entrarmos no ar aqui, nós estávamos tendo uma ideia que vai atingir toda a população. Eu acho que é assim, acho que os movimentos ao qual nós temos dentro, ligados à secretaria, nós não queremos impor, né? Nós queremos trabalhar em conjunto, porque várias mãos trabalhando, nós vamos fazer um trabalho muito melhor. Só que a gente precisa olhar, que a gente precisa trabalhar em comunidade, não olhar somente para mim, para o meu movimento. É o que eu vou atingir dentro da sociedade. É assim que a gente vai se fazendo cultura.
1: E o senhor tem se destacado, então parabéns mais uma vez, né, buscando, né, estes movimentos, buscando realmente realçar, mostrar, né, as diversas culturas, vou usar esse termo que não é o correto, mas para que todo mundo possa entender, né? Essas várias situações nós temos.
2: É uma coisa que eu tenho que sempre agradecer, né? Porque se nós estamos fazendo todo esse trabalho, é porque nós temos o apoio, né, do nosso prefeito, né, do Juninho Trevisan e do vice Clebinho, que sempre estão nos apoiando, né, para que a gente possa fazer cultura, né? Porque eu sempre falo, graças a Deus a nossa equipe é muito boa e nós temos feito, mas com o apoio, né, também o incentivo do senhor prefeito e do vice-prefeito, porque a gente às vezes não consegue fazer, porque às vezes
1: travado
2: alguma coisa, né? Mas graças a Deus, né, ele sempre tem nos apoiado, sempre tem nos incentivado, nos dando às vezes também algumas ideias para que a gente possa cada vez mais, né, movimentar a secretaria.
1: Você que está chegando aqui agora na programação da Rádio Sacramento, 11 horas mais 33 minutos, eu estou conversando com o nosso secretário de Cultura aqui de Sacramento. Inúmeras ações já foram realizadas e agora, né, quero aproveitar, secretário, o senhor que já esteve aqui na quarta-feira, a gente começa falando aí da questão do encontro, né, 36º Encontro de Folias de Reis aqui de Sacramento, mas outras ações eu sei, como o senhor bem disse, é programação e já, né, pensando lá na frente. Uma vez eu não esqueço, o senhor esteve aqui, eu falei assim, e o Natal? O senhor falou assim, já estamos pensando, já está, como diz, tudo sendo organizado. Então, agora, quais ações, né, previstas agora, mês de maio, depois de junho, enfim, aquelas mais próximas, que também não adianta a gente resolver do Natal, né, secretário, que ainda tem muito chão pela frente, mas assim, que vocês, e vai lembrar, às vezes não realiza, mas participa, né, incentiva, enfim, fique à vontade para contar aí pra gente.
2: Sila, nós tivemos, lançamos semana passada, né, a segunda edição do Receitas da Vovó, né, que foi um sucesso ano passado, então o pessoal pode estar nos procurando, entrando em contato conosco. Nós vamos, durante todo esse mês de maio, né, receber as inscrições das receitas para nós fazermos a segunda edição, né, que é o lançamento, vai ser 25 de julho, né, então lá no nosso quintal, né, igual nós fizemos o ano passado. Foi um momento de confraternização maravilhoso, então nós estamos aí, né, recebendo essas receitas. Você que quer eternizar uma receita da vovó, nos procure, faça a sua inscrição, escreva a sua receita para que nós possamos lançar aí a nossa segunda edição do Receitas da Vovó. Amanhã, né, sábado, nós teremos lá no quintal da cultura, eu falo quintal, lá no nosso quintal do arquivo público, né, nós apelidamos de quintal da cultura, nós teremos um musical, né, em homenagem ao Dia das Mães, né, um musical feito aí em parceria com a Associação Musical de Sacramento, onde vai estar apresentando os flautistas, a banda Lira e o coral Edim Neves, né, então acho que vai ser um momento muito especial. Fica nosso convite aí a todas as mamães, mas a toda a população, para que possa participar conosco a partir das 18 horas. No domingo, né, como nós já tivemos aqui, está sendo anunciado, nós teremos o tradicional encontro de folias de reis, a qual nós estamos esperando esse ano uma participação assim expressiva de folias, né? Como o seu João disse, eu mesmo disse também, essa tradição que às vezes, né, está acabando. Não, eu não vou dizer que, às vezes, por falta de incentivo do poder público, não digo que não. Eu acho que, às vezes, falta de incentivo dos pais. Porque cultura a gente inculta nas crianças desde pequeno. Porque depois de adulto, aí eu acho que é muito difícil, porque a pessoa já ali moldou o seu gosto, né? O que quer fazer. Então, eu acredito que é além de ser um momento de suma importância para manter a tradição, é também um momento de fé, né? E a gente sabe quão poderoso é o Santo Seis, tantas graças ele concede aí a todos. Antigamente nós tínhamos tantas festas, hoje vai diminuindo, mas assim também vão diminuindo os foliões. Por quê? Porque os mais novos vão morrendo, porque é natural da vida, nós não estamos aqui para semente, estamos de passagem, vão morrendo, e os novos que estão vindo não estão despertando esse interesse para a folia. Eu disse na quarta-feira, lá no museu, que a Congada e o Moçambique, a gente vê muitas crianças pequenininhas, né, ali com o pai, com a mãe, participando, dançando. Com certeza eles vão crescer naquele amor, aquele movimento, e que vai, futuramente, não vai morrer. Agora a folia, aqui em Sacramento, de jovens, que eu posso até falar aqui uma coisa, um dado errado, mas eu, pelo que eu vejo e pelo que nós temos conhecimento, jovens nós só temos o Ítalo, né, e o neto do senhor Milton. Só os dois, mais ninguém de jovens que estão participando. Então, se os pais não incentivarem, vai ser uma tradição que daqui a alguns, não vou colocar muito, 20 anos vai ser extinguida.
1: Isso é triste, né? Porque uma...
2: Triste muito, porque a gente olha os foliões, né? A maioria deles são pessoas já de mais idade. Então, se os pais não incentivar os filhos, em vez de ficar dando o celular para incentivar, né, funk, outras coisas mais, comece a incentivar um pouco de tradição, de cultura, porque eu tenho certeza que aí sim, porque nós músicos nós temos muito, que tocam, que cantam. Eu acho que falta, né, às vezes, um incentivo para que eles despertem para esse lado.
1: Isso é fundamental. E só para a gente, então, falar aí do encontro, é a partir
2: das 8h30, né? Terá a abertura com a Santa Missa. E depois, ao longo do dia, né, à medida que as folias vão chegando, vão se escrevendo, né, como bem disse o seu João, por ordem de chegada. Né, então, a gente espera um número expressivo. Sei que não vamos chegar nem perto de como era antigamente, 34, 30 folias, mas eu tenho certeza que Santos Reis vai iluminar, que nós vamos ter, né, um grande número de folias participando, louvando, agradecendo e suplicando bênçãos, né, no próximo domingo.
1: Isso é verdade. Isso, gente, vai lembrar, né, a nossa cultura popular, esses momentos que são importantes. Secretário, o senhor fica aqui comigo, eu vou pro intervalo rapidinho, quem tá na programação 11:39, que depois, né, se tiver já lembrando aí de junho, julho, né, o secretário já falou.
2: Ainda
1: aí,
2: tem
1: julho,
2: muito,
1: né?
2: ainda tem muita coisa em maio.
1: Em maio, né, verdade, o mês nem acabou, agora estamos chegando na metade, diga-se passagem, né, dia 15 de maio. Então, o secretário vai ficar aqui comigo, você também conosco no rádio ou nas nossas plataformas digitais. Vai lembrar que em alguns momentos vamos estar em silêncio aí no canal do YouTube por questões, né, da transmissão. Mas depois continue com a gente participando da programação da 100.
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2: Nota de falecimento. A família de Adília de Souza Vieira, mais conhecida por Nenzinha, comunica com pesar seu falecimento e convida parentes e amigos para seu sepultamento a realizar-se hoje às 13 horas no cemitério São Francisco de Assis. Seu corpo está sendo velado no velório municipal Maurício Bonatti. Por este ato de fé e solidariedade cristã, a família antecipa sinceros agradecimentos. Comunicamos o falecimento de Adília de Souza Vieira, mais conhecida por Nenzinha, conforme notificação de seus familiares.
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4: Bom dia, Silas.
2: Bom dia, 11:43. Ó, você que tá aí no rádio, tá acompanhando o nosso bate-papo com o secretário de Cultura, Luiz Alberto. Tem participado aí de diversas ações da cultura? Legal, hein? Parabéns. Não? Então fica um convite, tá? Na volta nós vamos fazer esse convite para você, porque é importante valorizar, né, o que se produz aí na cultura de Sacramento. E falando em produzir, final de semana vai ter churrasco. 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
2: Da prestação de serviço. Prestação de serviço aqui na nossa Rádio Sacramento. O CAS está precisando de um casal para morar e trabalhar lá no seminário, tá? Então você que é interessado pode entrar em contato no 349-8849-6836. Lembrando que tem vaga para PCD. Quero falar de solidariedade porque as forças de segurança do município de Sacramento estão realizando a campanha do agasalho. Este ano, doando, né? Você pode aí, né? Fazer a doação de roupas de frio, cobertores e agasalhos em bom estado. As doações podem ser entregues na Polícia Militar, Polícia Civil, Polícia Penal, Bombeiro Militar, no Fórum de Sacramento, na Prefeitura Municipal e também na Casa da Raquel, na Rua Maurício Bonatti, na altura do número 110, no alto da estação. As doações seguem até o dia 20 de maio. E oportunidade de trabalho, uma vaga de emprego para o cargo de tratorista. Os interessados devem ter disponibilidade para morar na fazenda, próximo à região do Morro Vermelho, aqui em Sacramento. Para mais informações, você entra em contato no 349-9922-3023. Repetindo, telefone para contato, 349-9922-3023.

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0: É o nosso Estúdio 100. Bom dia pra você que tá no canal do YouTube, alguns momentos aí, né, em silêncio e agora de volta. Eu espero que vocês estejam aí nos ouvindo tranquilamente, até quem tiver no YouTube quiser comentar, falar, oh, não tô te ouvindo aí agora não, mas já tá tudo de volta nos conformes, conforme deve ser. Secretário, como eu ia dizendo, né, na ida pro nosso intervalo, saber, né, mais aí da programação, ainda fui para junho, o senhor falou, não, calma, que nós temos em maio ainda várias ações, né? E agora, para quem estava no rádio, eu vou até situar quem está no YouTube, eu fiz um questionamento para a população, né? Se tem participado. Se não, é importante participar, né? Estar nesses momentos para não só valorizar, mas entender um pouquinho da nossa cultura. Isso é importantíssimo, né?
2: Sim, com certeza, Silas. Porque nós temos, além de atrações e apresentações culturais, nós temos momentos de educação patrimonial. O nosso setor de educação patrimonial vem realizando um trabalho de excelência, né, nessa parte de preservação, de salvaguarda, de tombamento. Então é importante também as pessoas participarem para elas saberem o que realmente é tombado na cidade, o que realmente é salvaguardado, né? Porque às vezes a gente vê as pessoas, alguns comentários que eu falo, meu Deus do céu, onde a pessoa tirou essa informação? Então, por isso que a gente, divergir de ideias, a gente diverge. Mas eu acho que a gente precisa, Silas, é ter um conhecimento antes de você dar uma opinião. Porque às vezes você acha que está dando uma opinião, ou pensando que está dando uma opinião certa, e está completamente fora daquilo que é a realidade. Então, por isso que é importante, nosso setor de patrimônio vem aí realizando esse trabalho também de educação patrimonial, para que as pessoas possam saber, conhecer. E aí sim, vão até nos poder também nos ajudar futuramente aí mantendo a história viva da cidade.
0: Maravilha, e vamos continuar falando então das ações, o senhor brincou comigo, né? Que nós temos em maio, porque estamos aí só na metade, né? Hoje realmente dia 15 de maio, ações, né? Que às vezes a população pode estar aí participando e como eu já destaquei, né? A Casa da Cultura está sendo utilizada, um museu, né, outros lugares fora desse circuito que às vezes parece meio óbvio culturalmente, né? Então as pessoas podem participar. Quais ações aí nós teremos, né, que o senhor possa já destacar?
2: Silas, aqui destacar, né, um momento que nós tivemos muito especial, né, na Semana da Literatura, né, nós tivemos lá na biblioteca várias ações, inclusive o Sarau de Eurípides, que foi maravilhoso. Então assim, foram ações que passaram que eu lembrei agora. Segunda-feira, né? Ontem nós lá no bate-papo pela manhã com os alunos, eu perguntei, o que que se comemora segunda-feira? Ninguém soube, né?
0: E então, eu também acredito, não tô sabendo.
2: Segunda-feira é Dia Internacional dos Museus. Olha, né? Então, nós vamos ter também atividade todo dia lá no museu, né? Esse ano nós vamos trabalhar olhando o passado sobre o olhar da modernidade. Então, nós vamos ter um momento durante todo o dia, manhã, tarde, noite, além de algumas peças, nós vamos mostrar a evolução, como o mimeógrafo na escola, o telefone, a vitrola com os discos, que hoje nem, né, você fala e a
0: Alexia lá,
2: né? Alexia quer ouvir, né? Ela já toca o sininho sem encostar, né? E aquelas vitrolas, os discos antigos, além de todo esse histórico, nós vamos ter momentos, Silas, que nós vamos poder viajar no passado, né? Porque nós temos que trazer a modernidade também para dentro dos nossos prédios públicos. Então nós teremos fotos da cidade antiga que as pessoas vão poder imaginar como é com o olhar da IA em movimento.
0: Olha que legal, gente. Isso na segunda-feira.
2: Na segunda-feira.
0: Então.
2: Durante todo o dia, das 8 da manhã até as 21 horas, nós estaremos lá no museu Coralha Venites Maluf, comemorando o dia do museu e com essa atividade. Então, fica aí convidando toda a população para passar por ali, passe lá, dá uma olhadinha para você ver como eram as nossas ruas, né, antigamente, e com o olhar, né, da modernidade. Você vai ver lá no passado, mas com o olhar da modernidade, né, dos nossos dias. Então, nós teremos essa atividade todo dia. Na Quarta-feira é uma atividade mais particular, nós teremos reunião com todos os movimentos, né, que fazem parte junto da secretaria, e o convite para a população. Dia 30, a agenda vai estar lotada em Sacramento, né? Porque nós temos aí na festa da padroeira, nós temos o... Fugiu o...
0: O evento do esporte?
2: Não, né? Na padroeira. Nós teremos o dia todo do alho lá.
0: A queima do alho.
2: Não, pra você ver, a cabeça não tá muito bom, então é essa coisa, né? A queima do alho, nós teremos o jogo de despedida da Camila Bright, e às 19 horas nós estaremos recebendo uma companhia de teatro na Casa da Cultura, onde farão aí a apresentação da vida de Allan Kardec. Então, nós vamos, assim, a nossa data estava marcada há muito, foi uma das que marcou primeiro, né? Mas, né, com certeza nós teremos público para todas as atividades. Então,
0: era isso que eu ia comentar. E o bom da cultura é isso, né, secretário? Que, eu gosto mais da queima do alho. Tô lá. É momento cultural também. O esporte, querendo ou não, além de vida, saúde, etc., é cultura também. E, eu gosto mais, quero entender sobre a questão do Allan Kardec, espiritismo, etc, etc. Então, é o que o senhor falou, né? Tem público, vai ter público para todo mundo, né?
2: Então, dia 30, né, na Casa da Cultura, a partir das 19 horas, né? Gratuito, nós estaremos recebendo essa companhia de teatro que vai apresentar o teatro, né? A vida de Allan Kardec. Então, fica aí o convite também à nossa população. Dia 3, né, na véspera do feriado, nós estaremos recebendo lá em praça pública, nas escadarias da Basílica, nós vamos estar aí recebendo a Filarmônica de Uerlândia, né? O pessoal vai estar, né, participando conosco desse momento importante, né, para a nossa cidade, 150 anos, né, que a cidade passa oficialmente, né, a sedeste freguesia passa oficialmente, né, a ser cidade, né? Às vezes as pessoas se confundem, não, a fundação 1820, né, 150 anos, porque vem a evolução das nomenclaturas, né, então, dia 3 de junho, né, a gente comemora esses 150 anos e nós vamos estar recebendo, né, a Filarmônica de Uberlândia, que vai estar conosco nesse momento. Dia 9, outra data importante, que se ninguém lembrou do museu, ninguém vai lembrar dessa, né? Dia 9 de junho, nós comemoramos o dia do arquivo público. Então, nós estaremos recebendo a banda da Polícia Militar, né, que vai estar, né, a banda sinfônica da Polícia Militar, fazendo uma apresentação frente ao nosso arquivo público, né, municipal. Depois, estamos preparando para o final do mês de junho, né, o primeiro seminário cultural, né, na Gruta dos Palhares. Nós estamos terminando de formatar, né, o seminário, onde teremos a participação de secretários de cultura de toda a região. Estamos em contato com o pessoal do IEFA, né, que trabalha os tombamentos, a salvaguarda. Teremos um bate-papo durante todo o dia, né, muito importante para a cultura, não só de Sacramento, como de toda a região. Vou parar por aqui, Silas, porque nós temos muitas atividades em junho, nós teremos em julho, né? Muitas atividades em julho, agosto, setembro, né, mas eu venho em outra oportunidade, que são pessoas pessoal também vai esquecendo, né, as datas, porque são muitas datas e a gente tenta dentro da secretaria, né, às vezes que de forma singela, mas lembrar essas datas para a gente não esquecer. Porque, por exemplo, o museu, maioria das pessoas não sabe que é dia 18 de maio, né? Não, a maioria não sabe que o arquivo público importante, que guardam documentos de suma importância da história da cidade, 9, né, de junho. Então nós temos datas importantes que elas precisam ser lembradas e ressaltadas, porque senão vai caindo no esquecimento, né? Então fica aí o nosso convite à Secretaria de Cultura, sempre tentando, né, abranger de todas as formas, né, a todos aqui, os artistas, né, que a gente possa movimentar, né, a nossa cidade, mas com cultura e conhecimento.
0: É verdade.
2: Porque isso é importante.
0: Secretário, vou até aproveitar, o senhor falou, né, dos dias, eu tenho o hábito aqui no estúdio sem de comentar, hoje não tem dias assim tão culturais, mas é dias sempre pra gente conscientizar, pensar, refletir, né, isso é o que é um motivo de, por que que hoje se comemora? Pra gente pensar. Então, hoje, Dia Internacional da Família, Dia do Assistente Social, Dia do Gerente Bancário, Dia Nacional do Controle das Infecções Hospitalares e o Dia Nacional de Conscientização da Mucopoliscaridose. Não tem nem ideia do que seja isso, mas...
2: Como você ressaltou, as datas comemorativas, elas existem para quê? Às vezes, mas comemorar, às vezes não é para se comemorar. O dia, ele vem para trazer uma reflexão, onde, por quê? O nosso dia a dia é cheio de atividades. Então, o dia, ele existe para quê? Pra gente, hoje nós vamos refletir sobre determinado tema. Então, não é comemoração, às vezes não é festa. Então, o dia, ele existe para quê? Para que seja de reflexão, para que seja, por exemplo, nós temos várias datas, né? Igual nós temos outubro rosa, outubro laranja, né? Maio amarelo, laranja. Setembro amarelo, né? Várias cores, né? O setembro amarelo, outubro rosa, novembro azul, né? Cada mês tem cor para quê?
0: Para que lilás, né?
2: Esses dias, essas datas, elas existem para isso, para a gente, né, recordar e fazer memória. O importante é isso, é revivermos e fazermos memória, porque senão vai, né, caindo no esquecimento, Silas. Eu brinco muito, né, com as pessoas, eu falo que a gente precisa lembrar de grandes homens e mulheres que fizeram a história. Porque, às vezes, pessoas que morreram ano passado, a gente pergunta quem é, foi de suma importância para a história da cidade, as pessoas não sabem.
0: Verdade.
2: E eu sou muito de falar isso. Se nós estamos aqui hoje, é porque alguém ontem fez. E a história, ela não pode ser apagada. Ela tem que ser reverenciada, né? E relembrada. Porque, senão, se cair no esquecimento...
0: Aí complica. E outra coisa que eu acho interessante para a gente terminar, um povo, claro, né, de uma maneira metafórica da palavra, sem cultura não é ninguém, né? Não tem. Todos nós temos cultura. Secretário, quero agradecer. Falta um minuto para o meio-dia, sua participação aqui comigo. Reforçar, às vezes, algum convite mais próximo, que o senhor falou lá do Dia das Mães, que nós teremos uma.
2: Amanhã, às 18 horas, né? Lá no nosso quintal da cultura, né? Segunda no museu, domingo todo com a orquestra, né? Folia de Reis. Né? E lembrar que nós vamos viver a festa da padroeira, né? De 22 a 31 também, um momento importantíssimo cultural da nossa cidade, né? Onde nós celebramos, além da festa religiosa, nós celebramos aquela, né, que é a nossa padroeira. Então, Silas, fica aí meu abraço a todos os nossos munícipes, a todos que sempre estão nos ouvindo. Fica aí o convite, aqueles que têm sugestões e querem passar para nós, estamos na secretaria, né, lá trabalhando no arquivo público para melhor fazer aquilo que a população, ela merece, né? Agradecer sempre a oportunidade, né, e o incentivo e o apoio do nosso prefeito municipal, Juninho Trevisan, do vice-prefeito Clebinho, porque se nós estamos conseguindo realizar todas essas ações, graças ao apoio e à oportunidade a ele nos dada. E agradecer sempre a minha equipe, porque a minha equipe não é nota 10, é nota 1000. Porque se eu não faço nada, nós fazemos juntos e nós fazemos a nossa cultura se movimentar e escrever a história da nossa cidade. Silas, bom dia a todos que estão nos ouvindo.
0: Eu é que agradeço o nosso secretário de cultura, conversamos, e é bom, né? Uma sexta-feira com várias, não vou nem dizer que é dica cultural, com várias ações que já foram e serão realizadas. Você que chegou agora na internet, perdeu um pedaço do nosso bate-papo, pode ficar tranquilo que já vai estar aí disponível para você na nossa programação da Rádio Sacramento, tá? No canal do YouTube, espalha aí a nossa live. E você aqui comigo no rádio, continua comigo que eu vou dar tchau direitinho pra gente curtir o final de semana.
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0: Dona 100, tô feliz. Boa tarde, meio-dia e dois. Tá na hora de ir embora, né, gente? Deixa o Thiago Mariano chegar na área aqui com a Vibe 100. Obrigado pela sua companhia, pela sua audiência. Só pra informar, já tá lá no canal do YouTube o nosso bate-papo com o secretário de Cultura, Luiz Alberto. Domingão, estaremos juntos lá no Parque de Exposições, Hugo Rodrigues da Cunha, com a cobertura da Rádio Sacramento, aí do evento, né? Do 36º Encontro de Folias de Reis. Seguinte, eu estarei com você ao vivaço de maneira completa, né? Ou seja, falando lá no parque, no rádio, a partir do meio-dia, tá? Será no período da tarde e estaremos juntos. Mas eu vou lá mais cedo, eu gosto desses momentos, então a gente se encontra por aí. Mas só para informar, então, domingão tem aqui na Rádio Sacramento, né, toda essa programação especial. Valeu! 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Valeu, gente! Excelente final de semana, com muita luz. E segunda-feira, na verdade, no sábado, no domingo, né? A gente se encontra. Valeu!

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2: Décimo mandamento: não cobiçar as coisas alheias. O décimo mandamento completa o nono e proíbe o desejo pelos bens do próximo. Ele se concentra na intenção do coração e alerta para a cobiça, raiz de males como roubo e fraude. A cobiça pode manifestar-se como inveja, ou seja, a tristeza diante do bem alheio e o desejo de se apropriar dele injustamente. Como a inveja é um vício capital que leva a outros pecados, como o ódio, calúnia e maledicência, o cristão deve combatê-la com benevolência e humildade, alegrando-se com o bem do próximo. Assim, o caminho para superar a cobiça é o desapego dos bens materiais e a busca pela verdadeira felicidade em Deus. Por fim, o catecismo ensina que desejar bens semelhantes ao do próximo não é pecado, desde que sejam obtidos por meios justos.
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3: Muito boa tarde, meus queridos ouvintes. Pra você que tá ligado aí comigo na 100,3 e tá ligado comigo agora também na Vibe 100, 12 horas e 24 minutos. Meio-dia e 24. Hoje, dia 15 de maio de 2026. E sextou, meus amigos e minhas amigas. É, a sexta-feira já chegou e pra você que tava esperando ansiosamente pelo final de semana, ela já veio chegando e ela chegou chegando também com muita sorte e muita disposição pra você. Você já começar aí a aplicar o seu dia, aquela disposição através daquela teoria que eu sempre trago pra vocês. Aplica aí a teoria do TBC e tira logo esse bundão da cadeira e vamos partir pra ação, meu amigo e minha amiga. Porque só assim aquele tanto de planos que você só fala, serão colocados em prática, hein? Pra te ajudar nisso, vou trazer dicas de alimentação que vai trazer para os seus dias mais saúde, mais disposição. E para você que tá meio perdidão, meio perdidona, fica assim não, tá? Não vai se baseando em notícias falsas por aí. Tem notícias com confiança e fontes confiáveis aqui no Giro de Notícias para você também. Isso tudo vem recheado com o melhor da música, com tudo que tá bombando no seu cenário nacional e internacional também. Então pode vir chegando juntinho comigo nessa sexta-feira maravilhosa, porque chegou a hora

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12:33, já passamos aí das 12:30, né? Mais conhecido como meio-dia e meio, mas eu voltei para trazer para vocês, além de música boa, também informação, e para você que chegou na sexta-feira, tá com sintomas gripais. Eita, galera, muita gente aí está com sintomas gripais, né? A mudança de tempo traz isso à tona. Você, claro, pode prevenir também. Será com mais firmeza através da sua alimentação. E você já pode colocar o primeiro item aí na sua dieta, que vai te ajudar e muito, viu? É ela que nunca pode faltar e eu sempre vou trazer para vocês, que é a água, né, meus amigos? É o alimento e o elemento essencial e principal para você que quer ter saúde também, disposição e também melhorar os seus sintomas gripais. Lembrando aí, galera, que quando você tá com sintomas gripais, né, que tá aí com aquela coriza constante, o seu corpo está eliminando aquilo que tá fazendo mal para você. Quando você ingere água, você facilita a eliminação desse mal-estar e também de todos os problemas que estão acontecendo ali no seu corpo. Então, quando você ingere água, você facilita que você se cure com mais rapidez. Então, se você não quer ficar nessa, quer melhorar e trazer mais bem-estar, mais disposição, então já trata agora de pegar aquele copo d'água, aquela garrafa d'água, coloca bem do seu ladinho aí para você não esquecer de se hidratar, viu? E agora às 12:34, vamos com mais música. Essa é oferecimento especial lá do meu amigo Pedro, ele que tá falando comigo diretamente lá de Uberaba. E a galera que tá na sintonia vai curtir agora com Ícaro, Gilmar, Panda e Humberto e Ronaldo, Olhos Certos. Segura essa aí, Pedrão.

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0: 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Agora às 12h48. 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
2: Oi, boa tarde, Thiago.
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4: E eu também tô ligado em vocês, tô na 100, é claro que eu tô feliz demais. Afinal, meus queridos, hoje é sexta-feira. É, e ela chegou chegando e eu já chego também junto com os nossos queridos ouvintes. E é claro, o pedido da minha grande amiga. Alô, Lias, tá tranquila aí, minha amiga? Você e meu amigo Jô também. Chega mais, chega chegando.
5: Boa tarde, pessoal da Rádio Sacramento.
4: Boa tarde.
5: Um abraço a todos os ouvintes, a todos os amigos e familiares que estão aí na escuta. Depois toca aquele modão bom pra nós, de Liz e Jô, tudo certo pra dar ruim.
4: Aí sim.
5: Um abraço.
4: Um abraço, minha querida, e é com muito prazer que a gente vai tocar aqui música de autoria de Liz e Jô, pra você segurar aí o remeleixo, junto com ela e ele, Liz e Jô, tudo certo pra dar ruim. Segura essa aí, vem com a gente.

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essa aqui, ó. É nessa que o sanfoneiro paga o cachê, hein? Ó, ó. Chapéu bonito. Cabelo também. Tá nos trinques. Simbora assim, ó.

0: Sim.
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2: 13:06, a melhor programação é aqui na Rádio Sacramento, ó, e comigo do meio-dia até as 16 horas. Eu garanto que você não precisa ligar nenhum aplicativo além do da Rádio Sacramento, porque você vai estar informado, escutando música boa e, é claro, ficando por dentro de tudo que tá rolando aí no seu comércio local também, né? E eu já vou aproveitar para mandar um mega abraço para os meus queridos amigos que estão sempre me ouvindo e trabalhando, né? O pessoal que tá na lida aí e ouvindo a Rádio Sacramento, um abraço especial pro pessoal aí que tá na construção civil, que tá fazendo progresso aí da cidade, pessoal também que tá rompendo os estradões aí na zona rural, em todas as estradas, e tá sintonizado também aqui na Rádio Sacramento. E hoje, meus amigos, é sexta-feira, é dia de bebê morar, a galera que fala isso aí, né? E eu já deixo aqui um grande abraço pra turma aí da construção, meu amigo Renatão, o Almir, a galera que tá sempre aí nas manutenções, meu amigo e meu irmão Léo, também que tá sempre me ouvindo, um abraço pra você, o pessoal lá da Torre, um abraço pro pessoal também lá do Posto do Tchão, que é parceiro aqui junto com o Plexo Zago. Segura essas aí então, são na sequência feriado nacional, eu me amarrei na sola da bota junto com ela, Lauana Prado. Segura essa mulher, que ela é demais, hein?

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3: Muitíssimo boa tarde pra você, 13 horas e 14 minutinhos. E você que vem comigo na sintonia, já ouviu aí, né, galera? 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E ó, é pra mais galera que eu já vou oferecendo música boa, os meus amigos que estão ligados comigo diretamente lá de Garapava. Ei, turma maravilhosa, viu? Ó, vou mandar um abração também pros meus amigos lá de Rifânia, viu? Um abração lá pra Carol, meu amigo Ricardo, Paulo, toda a turminha que já tá lá sextando nos ranchos aí de Rifânia. Coisa maravilhosa, né, meus amigos? E ó, eles querem curtir um pouquinho de Natanzinho. Ó, o Natan agora tá fazendo um som, hein, galera? Com aquele mistura de MPB, com aquele piseiro. Segura aí, então, ele cantando Eu Sei, Céu Azul, Menina Veneno de novo e Só Pro Meu Prazer, pra vocês. Segura aí.

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2: Boa tarde. Muitíssimo boa tarde pra você, 13h21. E você que vem comigo já tá curtindo aí uma baita seleção de músicas, né, galera? Só as melhores. Aqui o negócio é bem selecionado. E você que vem comigo já vai curtir mais e também vai aproveitar aí pra proteger o seu corpo, hein? Finalzinho de semana já tá aí, né, galera? Então vamos cuidar do nosso corpinho aí pra você não sofrer as consequências, hein? Eu vou deixar um item aqui pra você se prevenir e também encher o seu corpo de proteção. E você já pode colocar na sua dieta, hein, gente? Inclusive é uma raiz, né? E ela tem um alto poder de proteção. Eu tô falando aqui, galera, é uma raiz aí que, na verdade, ela tem dois nomes, né? O açafrão e também tem a cúrcuma. Ó, gente, esse tempero dourado aí, ele contém aí um composto que tem uma forte ação anti-inflamatória e essa ação aí também é antiviral, viu? Então você pode proteger o seu corpo aí contra vários tipos de vírus e também proteger o seu corpo contra infecções, viu, galera? Então pode colocar na sua dieta aí, fazer aquele tempero bem caprichado com bastante cúrcuma e açafrão, né? Tenho certeza que seu corpo vai agradecer e muito! 13h22, vamos trazer mais música pra você que tá na sintonia comigo. Dessa vez quem vai cantar é um trio, na verdade, né? Que tá fazendo aí um álbum diferente. E eles que vão trazendo aí o ritmo do forrozinho com aquela pegada brasileira pra você sentir aí também o seu corpo diferente, né? Com o João Gomes, Mestrinho JP, você vai curtir Se Ela Dança, Eu Danço. É uma música do MC Leozinho, né? Quem lembra aí vai curtir agora, então vem comigo.
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0: certeza. Então tá. Tchau, galera. Muito obrigado.
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5: Assim, ó, dá uma...

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6: Não tem jeito, meu compadre. Vambora. Ela vacilou comigo, nós estamos aí, né? Tudo certo.

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2: Muito boa tarde pra você, 13h35, sexta-feira, meus queridos. É, eu já vou mandar um grande abraço pra toda a galera que tá me ouvindo. Pessoal aí que tá na cidade, tá no comércio, tá aproveitando aí pra comprar, né? Aproveitem, meus amigos. E ó, aproveitem também vocês aí que estão ligados e estão participando aí da programação, galera. 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Já fica aqui um grande abraço pra essa galera toda e também os meus amigos aqui da Rádio Sacramento, toda a equipe que gosta de uma boa música. Um abraço aqui pra nossa produção, meu amigo José Devair, Luizão, toda a galera aqui, meu amigo Silas Bonetti, Valtinho, que também tá na escuta, segura aí também, ó, Carlos André, pra vocês aí, essa aí de Demônios da Garoa, Saudosa Maloca, essa aí, ó, é da época de vocês, hein, segura aí.

Vem você pra Vibe 100, 13 horas e 41 minutinhos. E ó, mais música e oferecimento especial dos nossos queridos ouvintes. E a próxima é oferecimento do meu grande amigo José Belisário. Fala, Zezinho, essa é pra você e todo mundo que tá na 100. E é com muita gratidão que eu venho aqui mandar essa pra vocês aí, todos os ouvintes, a galera aí também que tá sempre ligada na Rádio Sacramento, que vai curtir agora com muita gratidão e Xande de Pilares. Segura essa aí, vem comigo.

0: Amém.
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5: 13:52 e é sempre uma melhor companhia você ficar sintonizado aí na Rádio Sacramento e melhor ainda com você tendo informação, né? Você quer melhorar aí os seus sintomas gripais, hein? Por acaso pegou aquela gripezinha aí na mudança de tempo, galera? Já pode colocar na sua dieta aí mais um item que eu vou trazer pra vocês. Inclusive é um combo perfeito, hein? E a gente encontra com facilidade na nossa região. Tô falando aqui das frutas cítricas, principalmente laranja, limão, limão e tangerina, né? A gente conhece como mexerica, né, galera? E ó, a mexerica, o limão e a laranja são potentes antioxidantes, cheios de vitamina C e também aumentam a produção dos glóbulos brancos, que são as células de defesa do organismo. Então vale muito a pena colocar aí no seu dia a dia, durante esse tempo aí, essas mudanças climáticas, essas frutas que trazem muita proteção para você e além disso você consegue encontrar com facilidade, né? Tem certeza que você tem um vizinho aí que deve ter um pé de laranja, um de limão, né? Um de mexerica. E você, claro, pode compartilhar dessa riqueza e trazer para sua saúde também. 3:53, vamos trazer mais música. Daqui a pouquinho tem notícia para você. Agora a gente vai curtir um pouquinho desse aí, ó, que é uma fera do samba, né? Tô falando aqui de Arlindo Cruz, para vocês aí curtirem um pouquinho de Meu Lugar. Segura essa aí.

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2: Muitíssimo boa tarde pra você, 14 horas e 3 minutinhos, e vocês ouviram aí, né, galera? 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14 horas e 4, vamos trazendo mais música, e é claro que eu vou deixar a última dica para você trazer disposição e saúde para sua vida e se proteger também da gripe, tá? Sabe o que você pode colocar na sua dieta? Batata doce. Pois é, galera, batata doce aí, ela é uma das maiores fontes de beta-caroteno, que também tem na cenoura, né? E ela é ótima também porque ela tem vitamina A, e essa vitamina é crucial para manter a saúde das mucosas, né? Principalmente aí do nariz e da garganta. Então eles criam uma barreira para entrada de vírus. Coloque aí na sua dieta, seu corpo agradece e muito. E vamos com mais música, essa aqui é oferecimento especial lá pro meu amigo Leonardo. Fala aí, Léo, ele que tá me ouvindo, meu amigo e meu primo Almir também, essa primaiada linda que tá sempre me ouvindo. Marcelo D2, qual é, meus queridos?

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2: Quatorze horas e 15 minutos, e chegou aquela hora do nosso giro de notícias para você ficar por dentro do seu cenário nacional e internacional. Vamos com reportagem, mais informações com o Norberto Notari.
3: Sexta-feira, 15 de maio de 2026, este é o giro de notícias. Eu sou Norberto Notari e você acompanha os destaques do momento. A Agência Nacional de Vigilância Sanitária, a Anvisa, decidiu manter por unanimidade as medidas impostas aos produtos da IP, com exceção da determinação de recolhimento. A decisão foi tomada em reunião realizada na manhã de hoje. A Polícia Federal apreendeu o celular e o tablet do ex-governador do Rio de Janeiro durante a operação Sem Refino, deflagrada nesta sexta. Cláudio Castro estava em casa com mulher e filhos em um condomínio de luxo na Barra da Tijuca. Ele é um dos investigados na apuração sobre um esquema de fraudes fiscais pela Refit, a antiga refinaria de Manguinhos. Ministro do Supremo Tribunal Federal, Flávio Dino, abriu um processo para investigar supostos direcionamentos de emendas parlamentares para projetos culturais, entre eles o filme sobre a trajetória de Jair Bolsonaro. Segundo o magistrado, a nova investigação vai tramitar sob sigilo. Os preços do petróleo iniciaram o dia em forte alta, mesmo após o encontro entre os presidentes dos Estados Unidos, Donald Trump, e da China, Xi Jinping, em Pequim. O dólar também aparecia com valorização expressiva ante o real. A Ucrânia revidou o mega ataque de drones lançado pela Rússia, que deixou mais de 20 mortos em Kiev. Foi considerado um dos bombardeios mais letais desde o início da guerra. As forças ucranianas atacaram com drones uma refinaria russa na cidade de Angels. Não foram divulgadas informações sobre vítimas. Flamengo perdeu para o Vitória por 2-0 e está fora da Copa do Brasil. O Botafogo também foi eliminado ao ser derrotado para a Chapecoense pelo mesmo resultado. Corinthians avançou para as oitavas após vencer o Barra de Santa Catarina por 1-0. O Grêmio bateu Confiança por 3-0 e está na próxima fase. O Atlético Paranaense se classificou nos pênaltis após empatar com o Goianiense no tempo normal.
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2: E vamos continuando o nosso Giro de Notícias com um pouco da previsão do tempo. Hoje teremos sol com muitas nuvens durante o dia e períodos de céu nublado. À noite, com muitas nuvens, a temperatura deve variar entre 16 e 28 graus e a umidade relativa do ar fica em torno de 86%. Para amanhã, teremos sol com muitas nuvens durante o dia e períodos de céu nublado. À noite, também com muitas nuvens, a temperatura deve variar entre 17 e 27 graus e a umidade relativa do ar fica entre 53 e 88%. E esse foi mais um Giro de Notícias para vocês. E agora, vamos de música!

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2: 14 horas e 28 minutinhos. E você já tá curtindo aí uma baita de uma programação, né, galera? Já são 14h28. Ó, a programação aí tem um intervalinho entre as 15 e as 15h15, viu? Momento aí pra você agradecer. Depois eu volto só com flashback, hein, galera? Então aproveita aí a sintonia, hein? E você que vem comigo pode participar da programação. Agora eu já vou atender a minha amiga Bruna, ela que tá sempre ligada comigo e oferecendo música para o seu amado. Ei, Zé, essa mulher te ama, hein, meu querido? Ó, ela não te ama metros, viu? Ela te ama quilômetros. E ela tá oferecendo pra você música linda com beat e mandou bem demais, hein, Bruna? Segura aí, então, equalize, Zé. Meu amigo Zé Armando, segura aí, meu querido, e vem com a gente.

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1: quatorze horas e 32 minutinhos, e você que vem comigo na sintonia, por acaso aí tá precisando de oportunidade de trabalho? Pois é, viu galera, ó, o CASA está precisando de um casal para morar e trabalhar lá no seminário aqui em Sacramento, e tem vaga também para PCB, viu? Se você tá interessado nessa vaga, pode entrar em contato direto aí pelo telefone e também o WhatsApp 34 98849 6836. E você também que quer cooperar aí com solidariedade, ó, as forças de segurança públicas estão unidas no combate aí ao frio, né? Então você que quer participar da campanha do agasalho, vamos participar. Com a chegada do frio, a sua doação é super importante, e você pode deixar aí qualquer uma das suas doações com a Polícia Militar, Polícia Civil, Polícia Penal, Bombeiro, Fórum, também na Prefeitura Municipal e também lá na casa da Raquel, viu? Lá na rua Maurício Bonatti, número 110, lá na autoestação. E também você pode deixar aí todas essas doações até o dia 20 de maio. Então participe e traga solidariedade aí para aquecer vidas. E também tem mais oportunidade, viu? Ó, tem vaga de emprego para cargo de tratorista, e os interessados devem deixar aí e ter também disponibilidade de horário, deixar o seu currículo direto aí no telefone 349-9922-3023, ó. O trabalho aí, pessoal, é na região ali próximo à região do Morro Vermelho, em Sacramento. Então, se você tá interessado aí, fica uma oportunidade para você não perder, e é claro, ter aí uma oportunidade de trabalhar e ter mais dignidade para você, viu? Vamos continuando na sintonia com mais música, daqui a pouco eu volto.
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5: Muitíssimo boa tarde pra você, 14:50 e você já tá curtindo aí uma baita de uma programação, né, galera? Vem mais pra você e você que vem ligado comigo, já vou avisar agora às 14:50 que diretamente lá de Aparecida, galera, daqui a pouquinho, às 15 horas, tem aquele momento da consagração, aquele momento aí pra você agradecer, pedir paz e amor pra sua família e logo após a consagração eu volto trazendo aí uma pancada de flashback especialmente pra você, viu? Enquanto isso eu já vou trazer aqui algumas relíquias, né? E a galera gosta demais aí de uma sonzeira que já curtiu antigamente e curte até hoje. E essa aqui é especialmente para os meus amigos, eles que viveram aí nos anos 90, curtiram aí o Need for Speed, né? Galera que já foi aí nas lan houses. Essa aí é antiga, hein, galera? A turma aí da geração Z não sabe o que é isso, mas eu vou trazer mais uma aí com Snoop Dogg, Fit The Doors, cantando pra vocês aí um pouquinho de Riders on the Storm. Segura essa aí, vem comigo.

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0: Louvado seja o nosso Senhor Jesus Cristo.
1: Para sempre seja louvado.
0: Salve Maria.
1: Salve Maria.
0: Uma boa tarde a todos.
1: Boa tarde.
0: Muita alegria que saudamos, que acolhemos você, meu querido irmão, minha querida irmã. Você que veio de perto, você que veio de longe, romeiro, peregrino, devoto de Nossa Senhora, você que reza conosco aqui no Santuário Nacional, a Casa da Mãe Aparecida. Estamos aqui juntos, reunidos na capital mariana da fé, e a nossa saudação fraterna, cordial e amiga se estende também de um modo muito especial a você, meu irmão, minha irmã, você que reza conosco daí da sua casa, do seu trabalho, também através dos hospitais, das casas de repouso, comunidades religiosas, através da internet, através do portal A12, pelo nosso aplicativo, pelo canal no YouTube da Rádio Aparecida, e também você que reza conosco através das ondas do rádio, você que reza através da Rádio Aparecida, através da Rede Aparecida de Rádio. E aqui nós aproveitamos para saudar também algumas rádios parceiras que transmitem esse momento da consagração. Rezamos com a Rádio Caiari FM de Porto Velho, no estado de Rondônia. Rezamos também com a Rádio Bom Jesus, na cidade de Bom Jesus da Lapa, na Bahia. A Rádio Educadora FM, na cidade de Coronel Fabriciano, Minas Gerais. Rezamos também com a Rádio Rural, na cidade de Tefé, no estado do Amazonas. A Rádio Onda Viva, de Presidente Prudente. Rezamos também com a Rádio Catedral FM de Juiz de Fora, Minas Gerais, e a Rádio Arca da Aliança da cidade de Blumenau, Santa Catarina, e tantas outras emissoras de rádio que retransmitem este momento de oração, este momento de bênção. Que alegria estarmos juntos, sempre uma bênção, sempre uma graça poder rezar com você e por você, em todas as intenções que nós trazemos no nosso coração, para este momento abençoado, momento de nos consagrarmos a Deus, pela intercessão amorosa e sempre maternal da Mãe de Deus e nossa, a Senhora Aparecida. Por isso, com muita fé, com muita confiança, vamos iniciar este nosso momento de oração, invocando a Santíssima Trindade, traçando sobre nós o sinal maior da nossa fé, traçando sobre nós a cruz redentora de nosso Senhor Jesus Cristo. Cantemos.

0: E assim motivados na alegria de nossa fé, nós queremos saudar a Mãe de Deus e Nossa Senhora Aparecida, assim como o anjo um dia a saudou. Rainha do céu, alegrai-vos, aleluia, porque quem merecestes trazer em vosso puríssimo seio, aleluia, aleluia, ressuscitou, como disse, aleluia, aleluia, rogai a Deus por nós, aleluia, aleluia, exultai e alegrai-vos, ó Virgem Maria, aleluia, aleluia, porque o Senhor ressuscitou verdadeiramente,
1: aleluia.
0: Ave Maria, cheia de graça, o Senhor é convosco, bendita sois vós entre as mulheres, e bendito é o fruto do vosso ventre, Jesus.
1: Santa Maria, Mãe de Deus, rogai por nós, pecadores, agora e na hora de nossa morte. Amém.
0: Oremos, ó Deus, que vos dignastes alegrar o mundo com a ressurreição de vosso Filho Jesus Cristo, Senhor nosso. Concedei-nos, vos suplicamos, que por sua mãe, a Virgem Maria, alcancemos as alegrias da vida eterna. Por Cristo nosso Senhor. Amém. Amém. Meus queridos irmãos e irmãs, Deus está a todo momento nos alimentar. Ele nos alimenta com o dom da vida, nos alimenta com a graça da vocação missionária através do nosso batismo, pelo qual todos nós somos chamados a sermos sinais do amor, da misericórdia, da presença de Deus na vida das pessoas, e nos alimenta também com a sua palavra. Então, neste momento, vamos ouvir um pequeno trecho da Sagrada Escritura, vamos ouvir um pequeno trecho da palavra de Deus, preparando bem nossos corações para acolher a palavra de Deus. Vamos cantar.

0: Senhor esteja convosco.
1: Ele está no meio de nós.
0: Anúncio do Evangelho de Jesus Cristo segundo João.
1: Glória a vós, Senhor.
0: Naquele tempo disse Jesus aos seus discípulos: em verdade eu vos digo, vós chorareis e vos lamentareis, mas o mundo se alegrará. Vós ficareis tristes, mas a vossa tristeza se transformará em alegria. A mulher, quando deve dar à luz, fica angustiada, porque chegou a sua hora. Mas depois que a criança nasceu, ela já não se lembra dos sofrimentos, por causa da alegria de um homem ter vindo ao mundo. Também vós agora sentis tristeza, mas eu hei de ver-vos novamente, e o vosso coração se alegrará, e ninguém vos poderá tirar a vossa alegria. Naquele dia não me perguntareis mais nada. Meus queridos irmãos e irmãs, esta é para nós a palavra da salvação.
1: Glória a vós, Senhor.
0: Podemos nos assentar um instante. Os queridos irmãos e irmãs aqui presentes no santuário, também vocês que rezam conosco através da rádio, através da internet. Este pequeno trecho da Sagrada Escritura que acabamos de ouvir, nós vemos Cristo que, antes de voltar ao Pai, ainda deixa uma palavra de ânimo, ainda deixa uma palavra de consolo para os seus. E Cristo, ele vai, ele parte ao Pai, mas ele nos promete não deixarmos órfãos. Ele promete não deixar que fiquemos sozinhos. Ele nos promete o Espírito Santo. E para que possamos ser sinais do Espírito Santo, nós devemos viver na mesma forma que Cristo viveu, principalmente a partir do mandamento maior que ele deixou. Cristo, que com a sua presença, ele nos mostra que ele não veio para abolir a lei, mas ele que vem para resumir todos os mandamentos em apenas dois: o amor a Deus e amor ao próximo, já que todos nós somos imagens e semelhança de Deus. Então, que hoje, em minha vida, em minha casa, em meu trabalho, em meu estudo, através das minhas atitudes, principalmente através do meu testemunho de oração e através dos meus gestos de humildade, para que eu possa viver na graça do Espírito Santo e para que eu possa ser sinal deste mesmo Espírito, principalmente diante de tantos sinais ainda negativos que marcam, que ferem ainda o coração de nossa humanidade. Para isso nós queremos pedir a intercessão amorosa e sempre maternal da Mãe de Deus e Nossa Senhora Aparecida. Ela que, antes de acolher Cristo em seu corpo, o acolheu em seu coração. E ela que, através do seu testemunho de oração e através do seu testemunho de humildade, soube ser sinal do amor de Deus na vida das pessoas, nós queremos pedir para que ela nos dê força, para que ela nos dê coragem e seguirmos sempre firmes pelas estradas do mundo, pelas estradas da vida, rumo ao céu. Que assim seja hoje e sempre. Amém. Podemos ficar de pé. E agora nós queremos pedir a bênção para a água. Você que está aqui no Santuário Nacional tem sua água para ser abençoada, apresente nesse momento. Você que reza também através do rádio, através da internet, apresente a sua água e vamos pedir a bênção de Deus. A nossa proteção está no nome do Senhor, que fez o céu e a terra. Oremos. Deus eterno e todo-poderoso, quisestes que pela água, fonte de vida e princípio de purificação, as nossas almas fossem purificadas e recebessem o prêmio da vida eterna. Abençoai esta água, criatura vossa, para que nos proteja, e renovai em nós a fonte de vida de vossa graça, a fim de que nos livre de todos os males e de todos os perigos, e possamos nos aproximar de vós com o coração puro e receber a vossa salvação, e que ela recorde a água do nosso batismo como fonte que jorra para a vida eterna, e que essa água seja também um sinal de esperança para aquelas queridas mamães que esperam o nascimento dos seus filhinhos, para que alcancem a graça de conduzi-los sãos e salvos às águas do santo batismo. Tudo isso nós pedimos por Cristo nosso Senhor. Amém. E agora, neste momento, vamos voltar nosso olhar para a pequenina imagem da Senhora Aparecida. Vamos a ela estender a nossa mão. Neste momento, com muita fé, com muita confiança, com muita esperança, momento de renovarmos diante dela a nossa consagração, consagrar a elas nossas vidas, consagrar as nossas famílias, consagrar a nossa vocação batismal, para que a exemplo dela possamos sempre sermos sinais e testemunhas do amor e da presença de Deus na vida das pessoas. Nos consagremos à Mãe de Deus e nossa, rezando. Ó Maria Santíssima, pelos méritos de nosso Senhor Jesus Cristo, em vossa querida imagem de Aparecida, espalhais inúmeros benefícios sobre todo o Brasil. Eu, embora indigno de pertencer ao número de vossos filhos e filhas, mas cheio do desejo de participar dos benefícios de vossa misericórdia, prostrado aos vossos pés, consagro-vos o meu entendimento, para que sempre pense no amor que mereceis. Consagro-vos a minha língua, para que sempre vos louve e propague a vossa devoção. Consagro-vos o meu coração, para que depois de Deus vos ame sobre todas as coisas. Recebei-me, ó Rainha incomparável, vós que o Cristo crucificado deu-nos por mãe, o ditoso número de vossos filhos e filhas. Acolhei-me debaixo de vossa proteção, socorrei-me em todas as minhas necessidades, espirituais e temporais, sobretudo na hora de minha morte. Abençoai-me, ó celestial cooperadora, e com vossa poderosa intercessão, fortalecei-me em minha fraqueza, a fim de que, servindo-vos fielmente nesta vida, possa louvar-vos, amar-vos e dar-vos graças no céu por toda a eternidade. Assim seja. Cantemos pedindo as bênçãos do céu. Ai, nos abençoa, Mãe querida. Cantemos.

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2: Boa tarde. Muito boa tarde pra você, 15h23, sextou, meus queridos. É, sextou, e muita galera aí, ó, já tá esperando aquele momento pra bater o sino e dar largada pro final de semana. 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Que coisa linda! Então vai com tudo e vamos com o De Puro Êxtase. Essa aí é pra todas aquelas empolgadas, aquelas que fazem valer a pena de verdade o final de semana. Segura aí com o Barão.

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4: O som que contagia você e me contagia também. 15 horas e 48 minutinhos. E você que vem comigo na sintonia, tá curtindo aí o melhor do flashback, hein? E ó, hoje tem galera que quer comemorar, hoje merece, é sexta-feira, né, meus amigos? Ainda mais pra quem tá comemorando aí mais um aninho de vida. E eu já aproveito agora pra mandar um mega abraço para os nossos queridos amigos do Clube de Amigos da Rádio Sacramento. Quem tá fazendo mais um aninho hoje é o nosso amigo Almir Antônio Batista. Almir, um grande abraço pra você, meu querido. Quem também tá fazendo aí mais um ano de vida é o José Gonçalves Sintra, nosso grande amigo Juca. Alô, professor Juca, um abraço pra você e toda a família aí, meu querido.

Ó, a Maria das Dores Belay Silva também tá fazendo aniversário hoje. E quem também tá comemorando aniversário é a Sebastiana Maria Alves Matheus, também tá fazendo aí mais um ano, viu? E ó, também nossos aniversariantes aqui que estão sempre ligados através das redes sociais, o aplicativo. Já vou deixar também um abração lá pro meu amigo Douglas Pires, tá fazendo aí mais um aninho de vida. O Miguel Batista também tá fazendo aniversário hoje. Meu amigo Christian Venâncio, toda a turma aí de Conquista, hein, Christian? A Juliana Oliveira Queiroz, minha amiga lá de Frutal, tá sempre me acompanhando aí pelo aplicativo, viu? E todos vocês aí que fazem aniversário hoje, sintam-se abraçados com desejos de paz, amor e muita prosperidade no caminho de todos, viu? Vamos na sequência com mais música. Essa aqui é um dos flashbacks mais tocados e também um dos mais dançantes, né? É quase que automático você ouvir e dançar ao mesmo tempo. Então segura aí um pouquinho de Daft Punk, Get Lucky. Essa é boa demais, né? Segura.

0: muita coisa boa e sucesso sem parar, é o que nunca falta por aqui na 100,3. 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Um abraço aí pro meu amigo Fabiano, Pedrão também. Já já vai ser papai também de dois, hein, Pedrão? Felicidade para você, meu amigo. E vamos com mais música, daqui a pouquinho eu já volto para dar aquele tchau para você. Segura aí.
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4: A comunicação é minha, mas também é toda sua. 15:57, hora de dar tchau e também de deixar aqui aquela mensagem pra você levar aí pro seu dia, pra sua semana e pra sua vida. Valorize quem caminha ao seu lado, viu? A família que acolhe, os amigos verdadeiros e tudo aquilo que faz a sua alma crescer de verdade. O que não soma, pesa. E a vida fica mais leve quando aprendemos a filtrar o que nos faz bem de verdade. Que seu final de semana seja repleto de paz, gratidão, boas energias e pessoas que iluminem o seu caminho. Quem aprende a cuidar do que importa, descobre que a verdadeira riqueza da vida nunca esteve nas coisas, mas nas conexões. Muito obrigado, amigos. Valeu. Até mais. Fui. Epa!

0: Vai que sim, volta amanhã. Boa tarde.
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2: A graça de Deus exige ação. A graça de Deus é um dom precioso, mas ela exige nossa ação para frutificar. Muitos se enganam pensando que a graça age sozinha, quase como um encanto, dispensando o esforço humano. Mas não é assim que Deus trabalha em nossas almas. Por exemplo, uma pessoa que deseja crescer na vida espiritual, antes de dormir, promete levantar cedo para rezar e pede ajuda aos céus. Porém, ao amanhecer, o frio e o conforto da cama vencem sua determinação. Ela acredita que fez sua parte ao pedir a graça, mas se esquece que a graça exige a colaboração da vontade. Deus nunca abandona. Deus nunca nos abandona com sua ajuda, mas precisamos perseverar. Não basta receber a graça. É preciso agir com coragem e esforço, lembrando que santidade não se alcança sem persistência. Afinal, Deus faz a parte dele e nós devemos fazer a nossa.
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4: É hora de saber a hora, 16:04 agora.
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10: O tempo todo com você. 16 horas, 8 minutos.

0: acertando os ponteiros. 16 e 23 agora.
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3: 16:26.
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1: Muito boa tarde, são 16 horas 42 minutos.
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6: Agora, 16:56.

0: Muito bem, são 17 horas, agora 1 minuto, 17:01. É, o nosso ponteio da viola até as 8:30. Só agora que eu tô assumindo aqui, né? Tive um compromisso aí, desse, por esse motivo, só pude chegar agora, né? Mas vocês ouviram muita moda boa aí que o nosso amigo José Leão aí deixou programado aí pra gente, né? E nós tivemos aí o Chitãozinho Chororó com o Hino de Reis, Goiânia e Paranaense, o Vaqueiro, Isaac Isaías, o Robô e o Violeiro. E agora é hora de conferirmos as dicas de hoje para um trânsito seguro. 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
3: Ajuste os retrovisores para evitar pontos cegos. 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

17 horas agora, mais 12 minutos, 17:12 em Sacramento, você está sintonizando nosso programa Ponteio da Viola, até às 18:30.

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1: Vamos lá, atendendo aí a participação agora do senhor Agostinho, né? Tô oferecendo pros amigos de Conquista e para nós aqui da rádio, Coração de Luto, Teixeirinha.

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6: Dezessete horas agora, 24 minutos, 17:24 em Sacramento.

0: 17 horas agora, 31 minutos, 17:31. Participação de Dombari Delay, a Rolinha e o Gavião. Trio Parada Dura e o Instrumento Dourado.
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0: Vamos prosseguindo com o Ponteio da Viola, participação do David, oferecendo pra galerinha de sempre aí, né? Os padrinhos Wagner, Paulinho, o garoto Vinícius, a professora Juliana, os pais dela, dona Badice, o Osvaldo e o garoto lá também, né? O filho dela, o Gabriel. Vamos trazer então, e ele pediu Tonico e Tinoco, mamãe, mamãe, mamãe.

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1: 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Quem vai cantar agora? Quem vai cantar agora são eles, André Andrade. É, pedido do nosso amigo Zezinho, oferecendo especialmente para a esposa, dona Irene, no Jardim das Acácias. Quem ama, perdoa.

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2: 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Faltando agora 10 minutos para as 18 horas. Lembrando que às 18 horas, aqui no nosso programa Ponteio de Viola, tem a oração do Ângelus com o arcebispo Dom Paulo, viu? Dentro de 10 minutos.

0: na 100. 17:59, 17:59. Nós tivemos aí o Mike Lian em tempo de avanço, né? César e Paulinho, Águas de São Francisco e o Gine Geno, aliás, o Chico Rei Paraná, qualquer dia. E agora é hora da nossa oração do Ângelus.
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0: Em nome do Pai, do Filho e do Espírito Santo. Amém. O anjo do Senhor anunciou a Maria,
1: e ela concebeu do Espírito Santo.
0: Ave Maria, cheia de graça, o Senhor é convosco. Bendita sois vós entre as mulheres, e bendito é o fruto do vosso ventre, Jesus.
1: Santa Maria, Mãe de Deus, rogai por nós, pecadores, agora e na hora de nossa morte. Amém.
0: Eis aqui a serva do Senhor.
1: Faça-se em mim segundo a tua palavra.
0: Ave Maria, cheia de graça, o Senhor é convosco. Bendita sois vós entre as mulheres, e bendito é o fruto do vosso ventre, Jesus.
1: Santa Maria, Mãe de Deus, rogai por nós, pecadores, agora e na hora de nossa morte. Amém.
0: O Verbo divino se fez carne
1: e habitou entre nós.
0: Ave Maria, cheia de graça, o Senhor é convosco. Bendita sois vós entre as mulheres, bendito é o fruto do vosso ventre, Jesus.
1: Santa Maria, Mãe de Deus, rogai por nós, pecadores, agora e na hora de nossa morte. Amém.
0: Rogai por nós, Santa Mãe de Deus,
1: para que sejamos dignos das promessas de Cristo.
0: Oremos, infundir, Senhor, em nossos corações a vossa graça, para que nós, que conhecemos pela anunciação do anjo a encarnação de Jesus Cristo, vosso Filho, cheguemos por sua paixão e morte na cruz à glória da ressurreição, pelo mesmo Cristo nosso Senhor.
1: Amém.
0: E desejo para todos que nos acompanham as bênçãos de Deus Todo-Poderoso, o Pai, o Filho e o Espírito Santo, e permaneça para sempre.

0: Oração do Ângelus. 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

0: 18h17, 18h17. Participação de Dario e Del Monte, Figueira Velha, Deilara, Minas com Goiás, Guatupé, Guaratuba, Caminhoneiro Sofrido.
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3: Dezoito horas agora, 22 minutos, 18:22.

Muito bem, minha gente, tô indo embora. Nosso abraço, nosso muito obrigado a todos vocês pelo carinho, pela audiência, pela sua participação no programa que volta. Amanhã a gente volta às 8 da manhã no sabadão, hein? Sabadão da 100. Se Deus assim o permitir, porque graças a ele é que a vida continua, meu povo. Ótimo final de semana para todo mundo.

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Com o coração cheio de esperança, iniciemos nossa oração pedindo pelas famílias, pela igreja, pelo mundo e por todas as intenções que trazemos em nosso coração. Em nome do Pai, e do Filho, e do Espírito Santo. Amém. Senhor Jesus, nós vos oferecemos este terço que vamos rezar, contemplando os mistérios de nossa redenção. Concedei-nos, por intercessão de Maria, vossa Mãe Santíssima, a quem nos dirigimos, as virtudes que nos são necessárias para bem rezá-lo e a graça que nos vem desta

0: Contemplamos neste dia os mistérios dolorosos. Nos mistérios dolorosos acompanhamos os passos de Jesus em sua paixão e morte, oferecendo sua vida pela redenção do mundo. Eles nos convidam a refletir sobre o amor incondicional de Cristo, que enfrentou o sofrimento para nos salvar, e nos ensinam a confiar em Deus nas nossas próprias tribulações. Creio em Deus Pai Todo-Poderoso, Criador do céu e da terra, e em Jesus Cristo, seu único Filho, nosso Senhor, que foi concebido pelo poder do Espírito Santo, nasceu da Virgem Maria, padeceu sob Pôncio Pilatos, foi crucificado, morto e sepultado, desceu à mansão dos mortos, ressuscitou ao terceiro dia, subiu aos céus, está sentado à direita de Deus Pai Todo-Poderoso, donde há de vir a julgar os vivos e os mortos. Creio no Espírito Santo, na Santa Igreja Católica, na comunhão dos santos, na remissão dos pecados, na ressurreição da carne, na vida eterna. Amém. Pai nosso que estais no céu, santificado seja o vosso nome. Venha a nós o vosso reino, seja feita a vossa vontade, assim na terra como no céu.
1: O pão nosso de cada dia nos dai hoje. Perdoai-nos as nossas ofensas, assim como nós perdoamos a quem nos tem ofendido. E não nos deixeis cair em tentação, mas livrai-nos do mal. Amém.
0: Ave Maria, cheia de graça, o Senhor é convosco. Bendita sois vós entre as mulheres. E bendito é o fruto do vosso ventre, Jesus.
1: Santa Maria, Mãe de Deus, rogai por nós, pecadores, agora e na hora da nossa morte. Amém.
0: Ave Maria, cheia de graça, o Senhor é convosco. Bendita sois vós entre as mulheres. E bendito é o fruto do vosso ventre, Jesus.
1: Santa Maria, Mãe de Deus, rogai por nós, pecadores, agora e na hora da nossa morte. Amém.
0: Ave Maria, cheia de graça, o Senhor é convosco. Bendita sois vós entre as mulheres, e bendito é o fruto do vosso ventre, Jesus.
1: Santa Maria, Mãe de Deus, rogai por nós, pecadores, agora e na hora da nossa morte. Amém.
0: Glória ao Pai, ao Filho e ao Espírito Santo.
1: Assim como era no princípio, agora e sempre, pelos séculos dos séculos. Amém.
0: Ó meu Jesus, perdoai-nos, livrai-nos do fogo do inferno, levai as almas todas para o céu e socorrei principalmente aquelas que mais precisarem da vossa misericórdia. Sagrado Coração de Jesus, nós temos confiança em vós. Nossa Senhora do Patrocínio do Santíssimo Sacramento, rogai por nós.

0: Pai nosso que estais nos céus, santificado seja o vosso nome. Venha a nós o vosso reino. Seja feita a vossa vontade, assim na terra como no céu.
1: O pão nosso de cada dia nos dai hoje. Perdoai-nos as nossas ofensas, assim como nós perdoamos a quem nos tem ofendido. E não nos deixeis cair em tentação, mas livrai-nos do mal. Amém.
0: Ave Maria, cheia de graça, o Senhor é convosco. Bendita sois vós entre as mulheres. E bendito é o fruto do vosso ventre, Jesus.
1: Santa Maria, Mãe de Deus, rogai por nós, pecadores, agora e na hora da nossa morte. Amém.
0: Ave Maria, cheia de graça, o Senhor é convosco. Bendita sois vós entre as mulheres, e bendito é o fruto do vosso ventre, Jesus.
1: Santa Maria, Mãe de Deus, rogai por nós, pecadores, agora e na hora da nossa morte. Amém.
0: Ave Maria, cheia de graça, o Senhor é convosco. Bendita sois vós entre as mulheres, e bendito é o fruto do vosso ventre, Jesus.
1: Santa Maria, Mãe de Deus, rogai por nós, pecadores, agora e na hora da nossa morte. Amém.
0: Ave Maria, cheia de graça, o Senhor é convosco. Bendita sois vós entre as mulheres, e bendito é o fruto do vosso ventre, Jesus.
1: Santa Maria, Mãe de Deus, rogai por nós, pecadores, agora e na hora da nossa morte. Amém.
0: Ave Maria, cheia de graça, o Senhor é convosco. Bendita sois vós entre as mulheres, e bendito é o fruto do vosso ventre, Jesus.
1: Santa Maria, Mãe de Deus, rogai por nós, pecadores, agora e na hora da nossa morte. Amém.
0: Ave Maria, cheia de graça, o Senhor é convosco. Bendita sois vós entre as mulheres, e bendito é o fruto do vosso ventre, Jesus.
1: Santa Maria, Mãe de Deus, rogai por nós, pecadores, agora e na hora da nossa morte. Amém.
0: Ave Maria, cheia de graça, o Senhor é convosco. Bendita sois vós entre as mulheres, e bendito é o fruto do vosso ventre, Jesus.
1: Santa Maria, Mãe de Deus, rogai por nós, pecadores, agora e na hora da nossa morte. Amém.
0: Ave Maria, cheia de graça, o Senhor é convosco. Bendita sois vós entre as mulheres, e bendito é o fruto do vosso ventre, Jesus.
1: Santa Maria, Mãe de Deus, rogai por nós, pecadores, agora e na hora da nossa morte. Amém.
0: Ave Maria, cheia de graça, o Senhor é convosco. Bendita sois vós entre as mulheres, e bendito é o fruto do vosso ventre, Jesus.
1: Santa Maria, Mãe de Deus, rogai por nós, pecadores, agora e na hora da nossa morte. Amém.
0: Ave Maria, cheia de graça, o Senhor é convosco. Bendita sois vós entre as mulheres, e bendito é o fruto do vosso ventre, Jesus.
1: Santa Maria, Mãe de Deus, rogai por nós, pecadores, agora e na hora da nossa morte. Amém.
0: Glória ao Pai, e ao Filho, e ao Espírito Santo.
1: Assim como era no princípio, agora e sempre, pelos séculos dos séculos. Amém.
0: Ó meu Jesus, perdoai-nos, livrai-nos do fogo do inferno. Levai as almas todas para o céu, e socorrei principalmente aquelas que mais precisarem da vossa misericórdia. Sagrado Coração de Jesus, nós temos confiança em vós. Ó Maria concebida sem pecado, rogai por nós que recorremos a vós. No segundo mistério, contemplamos a flagelação do Senhor.

0: Pai nosso que estais nos céus, santificado seja o vosso nome. Venha a nós o vosso reino, seja feita a vossa vontade, assim na terra como no céu.
1: O pão nosso de cada dia nos dai hoje. Perdoai-nos as nossas ofensas, assim como nós perdoamos a quem nos tem ofendido. E não nos deixeis cair em tentação, mas livrai-nos do mal. Amém.
0: Ave Maria, cheia de graça, o Senhor é convosco. Bendita sois vós entre as mulheres. E bendito é o fruto do vosso ventre, Jesus.
1: Santa Maria, Mãe de Deus, rogai por nós, pecadores, agora e na hora da nossa morte. Amém.
0: Ave Maria, cheia de graça, o Senhor é convosco. Bendita sois vós entre as mulheres, e bendito é o fruto do vosso ventre, Jesus.
1: Santa Maria, Mãe de Deus, rogai por nós, pecadores, agora e na hora da nossa morte. Amém.
0: Ave Maria, cheia de graça, o Senhor é convosco. Bendita sois vós entre as mulheres, e bendito é o fruto do vosso ventre, Jesus.
1: Santa Maria, Mãe de Deus, rogai por nós, pecadores, agora e na hora da nossa morte. Amém.
0: Ave Maria, cheia de graça, o Senhor é convosco. Bendita sois vós entre as mulheres, e bendito é o fruto do vosso ventre, Jesus.
1: Santa Maria, Mãe de Deus, rogai por nós, pecadores, agora e na hora da nossa morte. Amém.
0: Ave Maria, cheia de graça, o Senhor é convosco. Bendita sois vós entre as mulheres, e bendito é o fruto do vosso ventre, Jesus.
1: Santa Maria, Mãe de Deus, rogai por nós, pecadores, agora e na hora da nossa morte. Amém.
0: Ave Maria, cheia de graça, o Senhor é convosco. Bendita sois vós entre as mulheres, e bendito é o fruto do vosso ventre, Jesus.
1: Santa Maria, Mãe de Deus, rogai por nós, pecadores, agora e na hora da nossa morte. Amém.
0: Ave Maria, cheia de graça, o Senhor é convosco. Bendita sois vós entre as mulheres, e bendito é o fruto do vosso ventre, Jesus.
1: Santa Maria, Mãe de Deus, rogai por nós, pecadores, agora e na hora da nossa morte. Amém.
0: Ave Maria, cheia de graça, o Senhor é convosco. Bendita sois vós entre as mulheres, e bendito é o fruto do vosso ventre, Jesus.
1: Santa Maria, Mãe de Deus, rogai por nós, pecadores, agora e na hora da nossa morte. Amém.
0: Ave Maria, cheia de graça, o Senhor é convosco. Bendita sois vós entre as mulheres, e bendito é o fruto do vosso ventre, Jesus.
1: Santa Maria, Mãe de Deus, rogai por nós, pecadores, agora e na hora da nossa morte. Amém.
0: Ave Maria, cheia de graça, o Senhor é convosco. Bendita sois vós entre as mulheres, e bendito é o fruto do vosso ventre, Jesus.
1: Santa Maria, Mãe de Deus, rogai por nós, pecadores, agora e na hora da nossa morte. Amém.
0: Glória ao Pai, e ao Filho, e ao Espírito Santo.
1: Assim como era no princípio, agora e sempre, pelos séculos dos séculos. Amém.
0: Ó meu Jesus, perdoai-nos, livrai-nos do fogo do inferno. Levai as almas todas para o céu, e socorrei principalmente aquelas que mais precisarem da vossa misericórdia. Sagrado Coração de Jesus, nós temos confiança em vós. Ó Maria concebida sem pecado, rogai por nós que recorremos a vós. No terceiro mistério contemplamos a coroação de espinhos.

0: Pai nosso que estais nos céus, santificado seja o vosso nome. Venha a nós o vosso reino. Seja feita a vossa vontade, assim na terra como no céu.
1: O pão nosso de cada dia nos dai hoje.
0: Venha a nós o vosso reino. Seja feita a vossa vontade, assim na terra como no céu.
1: O pão

0: Bendita sois vós entre as mulheres, e bendito é o fruto do vosso ventre, Jesus.
1: Santa Maria, Mãe de Deus, rogai por nós, pecadores, agora e na hora da nossa morte. Amém.
0: Ave Maria, cheia de graça, o Senhor é convosco. Bendita sois vós entre as mulheres, e bendito é o fruto do vosso ventre, Jesus.
1: Santa Maria, Mãe de Deus, rogai por nós, pecadores, agora e na hora da nossa morte. Amém.
0: Ave Maria, cheia de graça, o Senhor é convosco. Bendita sois vós entre as mulheres, e bendito é o fruto do vosso ventre, Jesus.
1: Santa Maria, Mãe de Deus, rogai por nós, pecadores, agora e na hora da nossa morte. Amém.
0: Ave Maria, cheia de graça, o Senhor é convosco. Bendita sois vós entre as mulheres, e bendito é o fruto do vosso ventre, Jesus.
1: Santa Maria, Mãe de Deus, rogai por nós, pecadores, agora e na hora da nossa morte. Amém.
0: Ave Maria, cheia de graça, o Senhor é convosco. Bendita sois vós entre as mulheres, e bendito é o fruto do vosso ventre, Jesus.
1: Santa Maria, Mãe de Deus, rogai por nós, pecadores, agora e na hora da nossa morte. Amém.
0: Ave Maria, cheia de graça, o Senhor é convosco. Bendita sois vós entre as mulheres, e bendito é o fruto do vosso ventre, Jesus.
1: Santa Maria, Mãe de Deus, rogai por nós, pecadores, agora e na hora da nossa morte. Amém.
0: Ave Maria, cheia de graça, o Senhor é convosco. Bendita sois vós entre as mulheres, e bendito é o fruto do vosso ventre, Jesus.
1: Santa Maria, Mãe de Deus, rogai por nós, pecadores, agora e na hora da nossa morte. Amém.
0: Ave Maria, cheia de graça, o Senhor é convosco. Bendita sois vós entre as mulheres, e bendito é o fruto do vosso ventre, Jesus.
1: Santa Maria, Mãe de Deus, rogai por nós, pecadores, agora e na hora da nossa morte. Amém.
0: Ave Maria, cheia de graça, o Senhor é convosco. Bendita sois vós entre as mulheres, e bendito é o fruto do vosso ventre, Jesus.
1: Santa Maria, Mãe de Deus, rogai por nós, pecadores, agora e na hora da nossa morte. Amém.
0: Glória ao Pai, e ao Filho, e ao Espírito Santo.
1: Assim como era no princípio, agora e sempre, pelos séculos dos séculos. Amém.
0: Ó meu Jesus, perdoai-nos, livrai-nos do fogo do inferno. Levai as almas todas para o céu, e socorrei principalmente aquelas que mais precisarem da vossa misericórdia. Sagrado Coração de Jesus, nós temos confiança em vós. Ó Maria concebida sem pecado, rogai por nós que recorremos a vós. No quarto mistério contemplamos o Senhor Jesus carregando a cruz a caminho do Calvário.

0: Pai nosso que estais nos céus, santificado seja o vosso nome. Venha a nós o vosso reino. Seja feita a vossa vontade, assim na terra como no céu.
1: O pão nosso de cada dia nos dai hoje. Perdoai-nos as nossas ofensas, assim como nós perdoamos a quem nos tem ofendido. E não nos deixeis cair em tentação, mas livrai-nos do mal. Amém.
0: Ave Maria, cheia de graça, o Senhor é convosco. Bendita sois vós entre as mulheres, e bendito é o fruto do vosso ventre, Jesus.
1: Santa Maria, Mãe de Deus, rogai por nós, pecadores, agora e na hora da nossa morte. Amém.
0: Ave Maria, cheia de graça, o Senhor é convosco. Bendita sois vós entre as mulheres, e bendito é o fruto do vosso ventre, Jesus.
1: Santa Maria, Mãe de Deus, rogai por nós, pecadores, agora e na hora da nossa morte. Amém.
0: Ave Maria, cheia de graça, o Senhor é convosco. Bendita sois vós entre as mulheres, e bendito é o fruto do vosso ventre, Jesus.
1: Santa Maria, Mãe de Deus, rogai por nós, pecadores, agora e na hora da nossa morte. Amém.
0: Ave Maria, cheia de graça, o Senhor é convosco. Bendita sois vós entre as mulheres, e bendito é o fruto do vosso ventre, Jesus.
1: Santa Maria, Mãe de Deus, rogai por nós, pecadores, agora e na hora da nossa morte. Amém.
0: Ave Maria, cheia de graça, o Senhor é convosco. Bendita sois vós entre as mulheres, e bendito é o fruto do vosso ventre.

0: Padre Jesus,
1: Santa Maria, Mãe de Deus, rogai por nós, pecadores, agora e na hora da nossa morte. Amém.
0: Ave Maria, cheia de graça, o Senhor é convosco. Bendita sois vós entre as mulheres, e bendito é o fruto do vosso ventre, Jesus.
1: Santa Maria, Mãe de Deus, rogai por nós, pecadores, agora e na hora da nossa morte. Amém.
0: Ave Maria, cheia de graça, o Senhor é convosco. Bendita sois vós entre as mulheres, e bendito é o fruto do vosso ventre, Jesus.
1: Santa Maria, Mãe de Deus, rogai por nós, pecadores, agora e na hora da nossa morte. Amém.
0: Ave Maria, cheia de graça, o Senhor é convosco. Bendita sois vós entre as mulheres, e bendito é o fruto do vosso ventre, Jesus.
1: Santa Maria, Mãe de Deus, rogai por nós, pecadores, agora e na hora da nossa morte. Amém.
0: Ave Maria, cheia de graça, o Senhor é convosco. Bendita sois vós entre as mulheres, e bendito é o fruto do vosso ventre, Jesus.
1: Santa Maria, Mãe de Deus, rogai por nós, pecadores, agora e na hora da nossa morte. Amém.
0: Ave Maria, cheia de graça, o Senhor é convosco. Bendita sois vós entre as mulheres, e bendito é o fruto do vosso ventre, Jesus.
1: Santa Maria, Mãe de Deus, rogai por nós, pecadores, agora e na hora da nossa morte. Amém.
0: Glória ao Pai, e ao Filho, e ao Espírito Santo.
1: Assim como era no princípio, agora e sempre, pelos séculos dos séculos. Amém.
0: Ó meu Jesus, perdoai-nos, livrai-nos do fogo do inferno. Levai as almas todas para o céu, e socorrei principalmente aquelas que mais precisarem da vossa misericórdia. Sagrado Coração de Jesus, nós temos confiança em vós. Ó Maria concebida sem pecado, rogai por nós que recorremos a vós. No quinto mistério contemplamos a crucifixão e morte de nosso Senhor Jesus Cristo.

0: Pai nosso que estais nos céus, santificado seja o vosso nome. Venha a nós o vosso reino, seja feita a vossa vontade, assim na terra como no céu.
1: O pão nosso de cada dia nos dai hoje. Perdoai-nos as nossas ofensas, assim como nós perdoamos a quem nos tem ofendido. E não nos deixeis cair em tentação, mas livrai-nos do mal. Amém.
0: Ave Maria, cheia de graça, o Senhor é convosco. Bendita sois vós entre as mulheres. E bendito é o fruto do vosso ventre, Jesus.
1: Santa Maria, Mãe de Deus, rogai por nós, pecadores, agora e na hora da nossa morte. Amém.
0: Ave Maria, cheia de graça, o Senhor é convosco. Bendita sois vós entre as mulheres, e bendito é o fruto do vosso ventre, Jesus.
1: Santa Maria, Mãe de Deus, rogai por nós, pecadores, agora e na hora da nossa morte. Amém.
0: Ave Maria, cheia de graça, o Senhor é convosco. Bendita sois vós entre as mulheres, e bendito é o fruto do vosso ventre, Jesus.
1: Santa Maria, Mãe de Deus, rogai por nós, pecadores, agora e na hora da nossa morte. Amém.
0: Ave Maria, cheia de graça, o Senhor é convosco. Bendita sois vós entre as mulheres, e bendito é o fruto do vosso ventre, Jesus.
1: Santa Maria, Mãe de Deus, rogai por nós, pecadores, agora e na hora da nossa morte. Amém.
0: Ave Maria, cheia de graça, o Senhor é convosco. Bendita sois vós entre as mulheres, e bendito é o fruto do vosso ventre, Jesus.
1: Santa Maria, Mãe de Deus, rogai por nós, pecadores, agora e na hora da nossa morte. Amém.
0: Ave Maria, cheia de graça, o Senhor é convosco. Bendita sois vós entre as mulheres, e bendito é o fruto do vosso ventre, Jesus.
1: Santa Maria, Mãe de Deus, rogai por nós, pecadores, agora e na hora da nossa morte. Amém.
0: Ave Maria, cheia de graça, o Senhor é convosco. Bendita sois vós entre as mulheres, e bendito é o fruto do vosso ventre, Jesus.
1: Santa Maria, Mãe de Deus, rogai por nós, pecadores, agora e na hora da nossa morte. Amém.
0: Ave Maria, cheia de graça, o Senhor é convosco. Bendita sois vós entre as mulheres, e bendito é o fruto do vosso ventre, Jesus.
1: Santa Maria, Mãe de Deus, rogai por nós, pecadores, agora e na hora da nossa morte. Amém.
0: Ave Maria, cheia de graça, o Senhor é convosco. Bendita sois vós entre as mulheres, e bendito é o fruto do vosso ventre, Jesus.
1: Santa Maria, Mãe de Deus, rogai por nós, pecadores, agora e na hora da nossa morte. Amém.
0: Ave Maria, cheia de graça, o Senhor é convosco. Bendita sois vós entre as mulheres, e bendito é o fruto do vosso ventre, Jesus.
1: Santa Maria, Mãe de Deus, rogai por nós, pecadores, agora e na hora da nossa morte. Amém.
0: Glória ao Pai, e ao Filho, e ao Espírito Santo.
1: Assim como era no princípio, agora e sempre, pelos séculos dos séculos. Amém.
0: Ó meu Jesus, perdoai-nos, livrai-nos do fogo do inferno. Levai as almas todas para o céu, e socorrei principalmente aquelas que mais precisarem da vossa misericórdia. Sagrado Coração de Jesus, nós temos confiança em vós. Ó Maria concebida sem pecado, rogai por nós que recorremos a vós. Infinitas graças vos damos, soberana rainha, pelos benefícios que todos os dias recebemos de vossas mãos liberais. Dignai-vos agora e para sempre tomar-nos debaixo do vosso poderoso amparo. E para mais vos agradecer, vos saudamos dizendo:
1: Salve Rainha, Mãe de Misericórdia, vida, doçura e esperança nossa, salve. A vós bradamos os degradados filhos de Eva, a vós suspiramos gemendo e chorando neste vale de lágrimas. Eia, pois, advogada nossa, esses vossos olhos misericordiosos a nós volvei, e depois deste desterro, mostrai-nos Jesus. Bendito fruto do vosso ventre, ó clemente, ó piedosa, ó doce sempre Virgem Maria.
0: Rogai por nós, Santa Mãe de Deus,
1: para que sejamos dignos das promessas de Cristo. Amém.
0: O Senhor esteja convosco.
2: Ele está no meio de nós.
0: Abençoe-vos Deus Todo-Poderoso, Pai, Filho e Espírito Santo. Amém.

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0: país.
1: Sexta-feira, 15 de maio de 2026.
0: E vamos ao destaque do dia: atendimento contra o câncer ganha reforço.
1: 2 bilhões e 200 milhões de reais serão investidos para aumentar o acesso a tratamentos de ponta e medicamentos pelo SUS.
0: Serão financiadas também cirurgias robóticas e ampliação de reconstrução mamária.
1: O presidente Lula destaca que o governo tem a função de fazer justiça e garantir igualdade a todas as pessoas.
2: É garantir que todo mundo, sem distinção, tem que ser tratado com dignidade, com respeito em qualquer lugar desse país.
0: E ainda desenrola Fies.
1: Em um dia, estudantes já renegociaram mais de 1,3 bilhão de reais. Graziela Mendonça.
3: Mais de 22 mil beneficiários do Fundo de Financiamento Estudantil já negociaram as dívidas nesta nova etapa do Desenrola Fies.
0: Você vai ouvir também sobre o acolhimento às mães que estudam e não tem com quem deixar os filhos pequenos.
1: Crianças podem ficar nas cuidotecas instaladas em instituições de ensino.
0: O governo do Brasil investe para aumentar o número de espaços em todo o país. Érica Brás.
4: E até 2028, 295 cuidotecas vão ser implementadas em todo o território nacional.
1: Hoje, na apresentação da Voz do Brasil, eu, Mariana Jung, Mainazzi Brum.
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1: Investimentos para o tratamento contra o câncer pelo Sistema Único de Saúde.
0: São mais de 2 bilhões de reais que serão destinados a 23 novos medicamentos de alto custo, além de tratamentos de ponta.
1: O SUS vai contar com cirurgias robóticas e ampliar a cobertura de implantes mamários.
0: As novidades foram anunciadas em evento no Hospital de Amor em Barreto, São Paulo, com a presença do presidente Lula.
5: O Hospital de Amor em Barretos, no interior de São Paulo, é o maior centro de tratamento oncológico gratuito da América Latina. O hospital atende mais de 2 milhões de pacientes do Sistema Único de Saúde por ano. Nesta sexta-feira, o presidente Lula e o ministro da Saúde, Alexandre Padilha, visitaram a unidade e anunciaram a construção do novo Centro de Pesquisa Clínica e Cirurgia Robótica do hospital e do Instituto de Treinamento em Cirurgias Minimamente Invasivas. O Ministério da Saúde vai repassar 129 milhões de reais em parcela suplementar para o Hospital de Amor. O vice-presidente Geraldo Alckmin falou sobre a importância da instituição.
6: A gente vê no Brasil inteiro o Hospital do Amor fazendo prevenção, diagnóstico, tratamento e pesquisa, treinamento de robótica, você poder atender à distância, telecirurgia.
5: Também foram anunciadas medidas para fortalecer o tratamento contra o câncer. O investimento total é de 2 bilhões e 200 milhões de reais. Recursos que serão empregados em novas tecnologias, equipamentos e medicamentos. De acordo com o ministro da Saúde, Alexandre Padilha, a medida beneficia 112 mil pacientes no tratamento de 18 tipos de câncer, como mama, pulmão, leucemia, ovário e estômago.
7: 23 novos medicamentos que o povo não tinha acesso pelo SUS. Tem medicamento que custa 25 mil por mês. Agora é de graça, pelo SUS, como direito às pessoas.
5: Também foi garantido o financiamento para a cirurgia de reconstrução mamária na rede pública, o que amplia o custeio do setor com um investimento estimado em mais de 27 milhões de reais por ano. Além disso, foi implantada uma tabela específica para o financiamento da cirurgia robótica oncológica na rede pública. O presidente Lula destacou que os investimentos elevam a qualidade dos serviços públicos de saúde.
2: O SUS está provando que aquilo que é público, quando é feito com respeito, quando é feito com dignidade e quando é feito com justiça, aquilo que é público é muito melhor. É garantir que todo mundo, sem distinção, tem que ser tratado com dignidade, com respeito em qualquer lugar desse país.
5: No evento também foi anunciada a compra de 80 novos aceleradores lineares para ampliar em 25% a oferta de radioterapia em um ano e a entrega de veículos para o transporte de pacientes por meio do programa Agora Tem Especialistas Caminhos da Saúde. São 15 veículos do programa, além de 22 ambulâncias do SAMU e uma unidade móvel odontológica. De Barretos, em São Paulo, Luciana Colares de Holanda.
1: E uma esperança para pacientes que enfrentam a batalha contra o câncer.
0: O governo do Brasil investe também em tecnologia para a produção de medicamentos para a rede pública de saúde.
1: A medida vai ampliar o acesso e proporcionar mais sobrevida aos pacientes.
8: A descoberta de um câncer avançado mudou completamente a vida da comerciante Tereza Ferreira. O diagnóstico de câncer de pulmão veio em 2018, acompanhado de medo e incertezas. Depois da quimioterapia, surgiu uma nova alternativa, a imunoterapia com um medicamento moderno, capaz de estimular o próprio organismo a combater a doença.
9: Eu fiz um ciclo de quimioterapia, deu muito resultado, e aí fiquei só com a imunoterapia. E aí foi dando certo, e com isso já ganhei 7 anos, né?
8: O tratamento teve uma resposta satisfatória. Hoje, Tereza está sem evidências do tumor e leva uma vida normal. A experiência mostra o impacto da imunoterapia, considerada uma das estratégias mais avançadas no combate ao câncer. Conhecido comercialmente como Keytruda, o medicamento age de forma diferente da quimioterapia tradicional. Em vez de atacar diretamente o tumor, ele estimula o sistema imunológico do paciente a reconhecer e combater as células cancerígenas. Isso pode aumentar a eficácia do tratamento e, em alguns casos, reduzir efeitos colaterais, como explica Clarice Baldotto, presidente da Sociedade Brasileira de Oncologia Clínica.
10: Ele mudou a história da oncologia, eu diria assim, essa classe de medicamentos, principalmente para alguns tumores, como o melanoma, que é um tumor de pele bem agressivo, que a gente tinha pouco tratamento, câncer de pulmão, e mais recentemente para vários outros tipos de tumores, como câncer de mama, câncer de esôfago, câncer de cabeça e pescoço. Então, hoje, muitos tipos de tumores, o paciente se beneficia em utilizar essa classe de medicamentos isolada ou, às vezes, até com combinada com outros tratamentos, como a própria quimioterapia.
8: Agora, essa tecnologia de ponta pode chegar a mais pacientes da rede pública. O governo do Brasil firmou uma parceria para a produção 100% nacional do medicamento, indicado para até 18 tipos de câncer. O acordo prevê a transferência de tecnologia para o Instituto Butantan, que passará a produzir o medicamento no país para distribuição pelo Sistema Único de Saúde. Um avanço para o tratamento universal, disse Fernanda Denigri, secretária de Ciência, Tecnologia e Inovação do Ministério da Saúde.
11: A expectativa é que haja uma transferência de tecnologia da empresa detentora da tecnologia para o Instituto Butantan, e neste tempo o Instituto Butantan vai começar a aprender a fazer essa molécula e começando a produzir no Brasil.
8: Na rede privada, o custo do Keytruda pode chegar a cerca de R$ 27 mil por dose, o que limita o acesso. Com a produção nacional e a oferta pelo SUS, a expectativa é ampliar o tratamento e baratear o custo. Para pacientes como Tereza Ferreira, a chegada desse tratamento à rede pública representa mais do que inovação. É a possibilidade de ampliar o acesso a uma terapia que pode prolongar a vida e trazer esperança para quem enfrenta a batalha contra o câncer.
9: Eu acho maravilhoso todo mundo poder ter acesso a isso.
8: Hoje, a terapia já é usada no SUS para casos de melanoma, mas a expectativa é ampliar o acesso para outros tipos da doença. A ampliação depende da avaliação técnica da Comissão Nacional de Incorporação de Tecnologias no SUS, que já está em análise. Reportagem Pablo Mundim.
0: Quem está em débito com o FIES tem uma grande chance de sair do vermelho.
1: Até o fim do mês, o programa Desenrola FIES oferece descontos de até 99% nas dívidas.
0: E nos primeiros dias de adesão, muitos estudantes já aproveitaram as condições e foram negociados mais de R$ 1 bilhão em 24 horas.
3: Mais de 22 mil beneficiários do Fundo de Financiamento Estudantil já negociaram as dívidas nesta nova etapa do Desenrola FIES. Apenas nas primeiras 24 horas foram mais de R$ 1 bilhão e 300 milhões negociados. A adesão começou na última quarta-feira. Mais de 1 milhão de alunos podem ser beneficiados com os descontos. O ministro da Educação, Leonardo Barchini, explica como participar.
12: E quem pode participar? Estudantes com contratos firmados até 2017 e que estavam em fase de pagamento em 4 de maio deste ano. A negociação pode ser feita até 31 de dezembro deste ano. Para fazer essa renegociação, você tem que entrar no site ou no aplicativo do seu banco, quer na Caixa Econômica Federal ou no Banco do Brasil. É uma nova oportunidade para você renegociar o seu débito, alívio no seu bolso, alívio no bolso dos brasileiros.
13: O FIES é uma das principais políticas públicas de acesso ao ensino superior privado no Brasil. O programa oferece financiamento para cursar graduação em instituições avaliadas positivamente pelo MEC. O Desenrola FIES visa ajudar milhares de estudantes a reorganizarem a vida financeira e seguirem com os projetos acadêmicos e profissionais. As condições variam conforme o perfil do estudante e o tempo de atraso no pagamento. Para quem está em dia ou com atraso de até 90 dias, a opção é quitar integralmente o financiamento, com 12% de desconto. Quem tem débitos vencidos há mais de 90 dias pode quitar o financiamento com desconto total nos encargos e redução de 12% no valor principal. Também tem a opção de parcelar tudo em 150 vezes, sem juros nem multas. Mas os descontos são maiores para quem está inadimplente há mais de 360 dias. O abatimento pode chegar a 99% no caso de quem participa do Cadastro Único para programas sociais do governo federal. Para renegociar, basta acessar o aplicativo do banco em que o contrato foi firmado, clicar na aba Renegociação do FIES e seguir os passos. Reportagem em Graziela Mendonça.
14: E a partir de segunda-feira, 25 de maio, os trabalhadores vão poder consultar o saldo do FGTS disponível para uso no novo Desenrola.
0: A iniciativa permite utilizar até 20% do saldo do fundo de garantia ou até R$1.000, o que for maior, para renegociar dívidas em atraso.
14: Depois da consulta, as instituições financeiras vão ter até 30 dias para formalizar os contratos e registrar as informações junto à Caixa Econômica Federal.
0: Após a validação, o valor será transferido diretamente para o banco responsável pela renegociação.
14: Interesse num assunto, habilidades, notas, tudo isso pode influenciar na hora de decidir qual curso fazer no ensino superior.
0: Mas é preciso ficar atento também na escolha da instituição de ensino. Antes de se matricular, confira se a faculdade está regularizada.
15: Medicina, direito, engenharias, a lista de cursos superiores é grande e a responsabilidade na hora de escolher também. É preciso ficar atento sobre onde vai estudar. A instituição de ensino superior escolhida tem que ser reconhecida pelo Ministério da Educação. Caso contrário, o diploma não terá validade no mercado de trabalho. Além disso, é importante saber a nota do curso, que é dada pelo MEC. A pasta realiza ciclos de avaliações contínuos e examina quesitos como o desempenho dos estudantes, infraestrutura da instituição e formação dos professores. Cursos com notas baixas podem sofrer punições, reduzir turmas ou até fechar. Caso continuem sendo mal avaliados. Saber a modalidade, se presencial ou não, também é necessário. Todas essas informações são públicas e devem estar nos sites das instituições de ensino. Os estudantes também podem realizar a consulta pelo EMEC. O sistema reúne informações sobre todas as graduações oficiais do país. Em caso de dúvidas ou problemas, procure a ouvidoria da faculdade ou a plataforma fala.br. Márcia Fernandes para a Voz do Brasil.
14: Garantir o cuidado das crianças para que as mães possam trabalhar e estudar.
0: Esse é o foco das cuidotecas, espaços públicos e gratuitos que oferecem lazer, alimentação e proteção para crianças de 3 a 12 anos, principalmente no período noturno.
14: O programa é uma alternativa segura para os horários em que as creches tradicionais já estão fechadas.
0: Até 2028 serão instaladas mais de 295 cuidotecas no país.
16: O Ministério do Desenvolvimento e Assistência Social, Família e Combate à Fome anunciou que até 2028, 295 cuidotecas vão ser implementadas em todo o território nacional, em 25 estados e o Distrito Federal, com presença em 204 municípios. As cuidotecas são espaços noturnos que recebem crianças com ou sem deficiência de 3 a 12 anos para que seus responsáveis, na maioria mulheres, possam trabalhar, estudar ou se qualificar qualificar profissionalmente. Ao todo, já foram implementadas 101 cuidotecas temporárias ou permanentes. Ministro Wellington Dias, do Desenvolvimento e Assistência Social, Família e Combate à Fome, destacou o papel deste novo instrumento social na vida dos cidadãos.
17: As cuidotecas nas universidades, nos institutos federais, no âmbito acadêmico, ela também nos municípios e instância de participação social, representam uma inovação nas políticas públicas brasileiras. Elas criam condições reais para que muitas mulheres permaneçam e avancem sua trajetória escolar, acadêmica e profissional.
16: Maria Lúcia Tavares, professora no Instituto Federal de Minas Gerais, em Belo Horizonte, enalteceu as cuidotecas como espaços que têm auxiliado suas alunas a continuarem os estudos.
18: E o que a gente tem percebido é que essa política é super importante, não só como acesso, mas como também permanência. O fato da gente dizer que a gente vai ter um recurso como esse, ele é mobilizador para que as mulheres se inscrevam nos programas, né? Eu, como mãe, digo isso, que assim, é muito difícil para a gente estar em determinados lugares que não tem recurso para atender as nossas filhas, né?
16: A secretária nacional de Cuidados e Família do MDS, Laís Abramo, apresentou dados que evidenciam a relevância de cuidotecas na busca pelo desenvolvimento acadêmico e profissional de adultos, sem deixar de lado o cuidado com as crianças.
19: Hoje, entre os jovens que não concluíram o ensino médio, 9,5% pararam de estudar ou nunca estudaram pela necessidade de cuidar da casa, dos filhos, filhas ou outros parentes. Essa também é a principal razão pela qual 34% das mulheres que estão fora do mercado de trabalho não conseguem nem sair para procurar um emprego ou nem poderiam aceitar um emprego caso lhes fosse oferecido, é pela mesma razão. Essa proporção é maior para as mulheres negras, 37,6%, em comparação com as brancas, 29,3%.
16: Ao todo, já foram implementadas 101 cuidotecas temporárias ou permanentes. Reportagem Érica Brás. Empresas brasileiras exportadoras afetadas pela instabilidade internacional podem contar com o apoio do Plano Brasil Soberano.
0: São 21 bilhões de reais, sendo 15 bilhões do governo do Brasil e outros 6 bilhões do BNDES, o Banco Nacional de Desenvolvimento Econômico e Social.
20: O BNDES, Banco Nacional de Desenvolvimento Econômico e Social, abriu nesta sexta-feira o protocolo para que o setor produtivo do país possa solicitar crédito dentro do Plano Brasil Soberano. O objetivo da nova etapa do plano é apoiar empresas brasileiras de setores relevantes para a balança comercial nacional. O Brasil Soberano também visa apoiar as empresas exportadoras e seus fornecedores afetados pela instabilidade internacional, seja por causa dos conflitos no Oriente Médio, seja por causa das medidas tarifárias impostas pelo governo dos Estados Unidos. Tem direito ao crédito empresas dos setores de siderurgia, fertilizantes, móveis, automotivo, têxtil, farmacêutico, equipamentos eletrônicos, informática e minerais críticos, entre outros. Ao todo, estão disponíveis 21 bilhões de reais, sendo 15 bilhões do Fundo de Garantia à Exportação e mais 6 bilhões em recursos do BNDES. Como explica o diretor de Desenvolvimento Produtivo, Inovação e Comércio Exterior do Banco, José Luiz Gordon.
21: O programa tem um foco muito estratégico de impulsionar os investimentos no Brasil, ajudar as empresas a ganharem novos mercados de exportação, e são 21 bilhões colocados para ajudar o setor industrial a investir no capital de giro e a enfrentar tanto as adversidades como criar uma base produtiva mais robusta para que o Brasil tenha mais soberania e possa gerar mais emprego e renda.
20: Para saber como solicitar o crédito e todas as informações sobre o plano, inclusive as condições de financiamento, você pode acessar o site bnds.gov.br/Brasil Soberano. Reportagem André de Barros Lima.
14: Um gigante de mais de 2 mil quilômetros, o Rio São Francisco banha 5 estados e cerca de 30 milhões de pessoas dependem diretamente das suas águas.
0: Para assegurar o futuro do Velho Chico e garantir água a quem mais precisa, foram anunciados novos investimentos para revitalização ambiental, segurança hídrica e recuperação de bacias nas regiões do São Francisco e Parnaíba.
4: Na nascente histórica do Rio São Francisco, o ministro Valdez Góes conheceu de perto o berço do Velho Chico no Parque Nacional da Serra da Canastra, em Minas Gerais. O rio tem um papel fundamental para a segurança hídrica do semiárido brasileiro. As águas que nascem lá percorrem mais de 2 mil quilômetros e levam desenvolvimento para o coração do sertão nordestino. Hoje, mais de 30 milhões de pessoas são beneficiadas com as águas do Velho Chico. As obras de recuperação da estrada de acesso à nascente do Rio São Francisco, na cidade de São Roque, Minas Gerais, estão sendo realizadas para melhorar a trafegabilidade e fortalecer o turismo sustentável na região, como garante o ministro da Integração e do Desenvolvimento Regional, Valdez Góes.
6: Uma obra desafiadora, porque quem conheceu a estrada da Serra da Canastra, antes de iniciar essa obra, sabe que a caixa dela era bem estreita. Então nós temos ali de 6 a 7 metros de extensão, uma obra com toda a segurança, de proteção de encostas, com drenagem, com preparação do solo, para ter uma vida útil realmente longa.
4: Valdez Góes também ressaltou o papel estratégico do Rio São Francisco para a segurança hídrica do país e defendeu a continuidade das políticas públicas voltadas à revitalização das bacias hidrográficas e o acesso à água.
6: Nós temos em torno de 2,6 bilhões de reais da conta Furnas e da conta São Francisco Parnaíba destinada a projetos de revitalização de bacias em Minas Gerais, com impacto positivo não só para Minas, mas para todo o Brasil.
4: O ministro Valdez Góes também assinou contratos para ações de recuperação hidroambientais em Pilão Arcado, na Bahia, e Petrolândia, em Pernambuco. As iniciativas somam 9,5 milhões de reais em investimentos voltados à recuperação de microbacias e ampliação da disponibilidade hídrica para comunidades locais. Reportagem Cleide Lopes.
14: A utilização do caça F-39 Gripen em um exercício conjunto da Força Aérea Brasileira com outras aeronaves marcou esta semana uma nova etapa na integração para a defesa aeroespacial do Brasil.
0: O caça Gripen é a aeronave mais moderna da frota brasileira e este ano teve a primeira unidade produzida totalmente em solo brasileiro, numa parceria com a empresa sueca criadora do modelo.
22: O principal destaque dessa edição é a participação inédita do caça F-39 Gripen, considerado atualmente a aeronave de combate mais moderna da FAB. Essa é a primeira vez que o modelo é empregado no exercício, marcando uma nova etapa no processo de integração do caça ao sistema de defesa aeroespacial brasileiro. O treinamento é conduzido de forma conjunta pela FAB, pela Marinha do Brasil e pelo Exército Brasileiro, com o objetivo de aprimorar a integração entre as Forças Armadas em cenários de alta complexidade. O diretor do exercício conjunto, Brigadeiro do Ar Paulo César Fischer da Silva, traz mais detalhes.
23: A gente tem a oportunidade de um cenário mais complexo, conseguimos inserir a parte de antiaérea, além da parte de salto operacional, que é muito interessante porque cria um cenário tático totalmente diferenciado para os nossos pilotos poderem realizar essa capacitação das novas táticas, técnicas e procedimentos que são utilizados no âmbito da aviação.
22: Segundo os organizadores, o exercício busca fortalecer a capacidade de resposta em situações de crise, além de aperfeiçoar operações aéreas e terrestres coordenadas. As atividades incluem missões de defesa aérea, escolta, reconhecimento, evacuação aeromédica, defesa cibernética e transporte de tropas e cargas. A operação também serve para testar procedimentos, treinar militares e elevar o nível de prontidão operacional das unidades participantes. A base aérea de Anápolis é considerada uma das estruturas estratégicas mais importantes da Força Aérea Brasileira para operações de defesa aérea e emprego do poder de combate no país. Reportagem Gabriel Pinheiro.
14: serviços no Brasil avançou 3% em março desse ano em comparação com março de 2025, segundo pesquisa do IBGE.
0: O destaque foi o setor de informação e comunicação, com alta de 7,9%, impulsionado por telecomunicações, tecnologia da informação e serviços digitais.
14: Já em comparação com o mês anterior, fevereiro, o setor recuou 1,2%.
0: Ainda assim, opera 18,2% acima do nível pré-pandemia.
14: Foram as notícias do governo do Brasil.
0: Uma realização da Secretaria de Comunicação Social da Presidência da República.
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0: Fique agora com as notícias do Poder Judiciário e do Congresso Nacional. Uma boa noite e bom fim de semana.
14: A gente volta na segunda-feira. Boa noite pra você e até lá.
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7: STF autoriza a operação contra esquema de fraude e sonegação fiscal no ramo de combustíveis no Rio de Janeiro.
10: STJ admite remissão pelo Enem para preso que já tinha diploma superior.
7: Neste fim de semana, quatro cidades realizam novas eleições.
10: Boa noite, eu sou Marcela Luiza.
7: E eu sou Walter Lima.
10: Supremo Tribunal Federal autoriza a operação da Polícia Federal contra esquema de fraude e sonegação fiscal no ramo de combustíveis no Rio de Janeiro.
7: A decisão é do ministro Alexandre de Moraes. Repórter Fernanda Porto.
24: É investigar os negócios da Refit, a antiga refinaria de Manguinhos, diante de suspeita de fraudes fiscais. O grupo é considerado um dos maiores devedores de impostos do país. Entre os alvos está o ex-governador Cláudio Castro, acusado de proteger e favorecer os interesses do grupo Refit. Também é alvo da operação o empresário Ricardo Magro, dono da empresa. Diante da gravidade do caso, também foi solicitada a inclusão do nome dele na difusão vermelha da Interpol, a lista dos mais procurados do mundo. A operação dessa sexta-feira também estipulou o bloqueio de cerca de 52 bilhões em ativos financeiros e a suspensão das atividades econômicas das empresas investigadas.
10: O ministro do STF, Flávio Dino, determinou a abertura de uma nova frente de análise para apurar suspeitas de irregularidades na destinação de emendas parlamentares para projetos culturais.
7: As informações foram apresentadas pelos deputados Henrique Vieira e Tabata Amaral. Repórter Judite Aragão.
25: No despacho assinado nesta sexta-feira, o ministro Flávio Dino afirma que os fatos narrados pelos parlamentares podem indicar, em tese, o descumprimento de decisões anteriores do Supremo relacionadas à transparência e rastreabilidade das emendas parlamentares. O despacho cita que, se comprovadas, as irregularidades poderiam comprometer a efetiva entrega de bens e serviços à sociedade em afronta ao artigo 165 da Constituição Federal.
10: STJ admite redução do tempo de pena a preso aprovado no Enem, mesmo que já tenha diploma de curso superior.
7: Essa decisão uniformiza o posicionamento da corte sobre o tema. Fátima Uchoa.
26: A sexta turma negou o benefício a um preso, mas como a quinta turma tinha entendimento oposto, reconhecendo que a escolaridade anterior não impede o benefício, a defesa interpôs embargos de divergência. Ao resolver a divergência, a terceira sessão do STJ fixou a tese de que a escolaridade prévia do preso não impede a remissão, pois tal limitação não está prevista na lei de execução penal. O ministro relator Ribeiro Dantas sustentou que é possível a interpretação extensiva do artigo 126 dessa lei para favorecer o apenado quando se trata de remissão por estudo, especialmente porque o objetivo da execução penal inclui a ressocialização.
10: Neste fim de semana, quatro cidades realizam novas eleições.
7: Elas ocorrem devido à perda dos mandatos dos eleitos em 2024. Fábio Ruas.
27: Eleitoras e eleitores de Brejo Alegre em São Paulo e das cidades de Itaú e Ouro Branco no Rio Grande do Norte voltam às urnas neste domingo para eleger novos prefeitos e vices. Em Melgaço, município no arquipélago do Marajó, no Pará, a renovação será em todas as 11 cadeiras da Câmara de Vereadores. Em todas as votações deste domingo, quem vencer vai cumprir mandato até o dia 31 de dezembro de 2028.
10: Justiça do Trabalho e CNJ levam serviços gratuitos ao arquipélago do Marajó.
7: Os atendimentos acontecem de 18 a 22 de maio. Larissa Batista.
1: Anota aí, você trabalhador, trabalhadora, pode fazer a carteira de trabalho, entrar com o pedido de abono salarial e de seguro-desemprego. E pode até entrar com ações para a garantia de direitos. Entre 18 e 22 de maio, o mutirão vai levar tudo isso, de graça, a moradores dos municípios de Breves e Portel, na ilha do Marajó, no Pará. E a população vizinha, em Melgaço, também será atendida.
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10: Uma boa noite.
7: Bom fim de semana e até segunda-feira.
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1: Eu sou Paula Groba.
2: E eu sou Ricardo Nakaoka.
1: E estes são os destaques de hoje do Jornal do Senado, que começa agora.
2: Senado vai analisar projeto que autoriza restituição do imposto de renda como garantia de empréstimo.
1: Avança projeto que destina parte da arrecadação das loterias a lares de idosos.
2: Comissão debate uso de imagens de flagrantes para combater crimes no comércio.
1: Boa noite.
2: Boa noite.
1: Quem tem dinheiro a receber da restituição do imposto de renda poderá usar esse valor para conseguir crédito antecipado nos bancos.
2: Um projeto que começa a ser analisado pelo Senado autoriza a restituição como garantia para empréstimos. A ideia é permitir que o contribuinte receba o dinheiro antes do calendário da Receita Federal e use os recursos da forma que considerar mais vantajosa. A reportagem é de Alexandre Campos.
3: A ideia do projeto é simples. A instituição financeira antecipa o dinheiro ao contribuinte deduzido os valores com encargos e juros que deverão constar claramente em contrato e passa a ter direito de receber a restituição no lugar dele na data do calendário divulgado pela Receita. Autor do projeto, o senador Plínio Valério, do PSDB do Amazonas, afirmou que em 2025 foram pagas quase 22 milhões de restituições que, somadas, correspondiam a cerca de 40 bilhões de reais. Ele explicou que ao anteciparem o recebimento desse dinheiro a que tem direito, por meio de contratos de empréstimo com os bancos, os contribuintes poderão usá-lo para quitar uma dívida mais cara ou comprar um bem em condição mais vantajosa.
4: A gente quer assim surgir uma nova possibilidade, uma nova opção para que as pessoas possam utilizar o seu imposto de renda de forma como queira, que ele beneficie e não apenas o Estado.
3: Pelo texto, o valor do empréstimo com a instituição financeira não poderá ser superior ao indicado na restituição pela Receita. Se eventualmente ultrapassar, o contribuinte continuará responsável pelo pagamento do saldo remanescente. Se for menor, o total que exceder será devolvido a ele na data da restituição.
1: E o dinheiro arrecadado com multas ambientais poderá ajudar no resgate e cuidado de animais abandonados em todo o país.
2: A Comissão de Assuntos Econômicos aprovou um projeto que destina parte desses recursos a organizações sem fins lucrativos, responsáveis pela proteção animal. Repórter Lana Dias.
5: Quem comete infrações ambientais pode ser multado entre R$50 e R$50 milhões, com base no dano causado. A proposta aprovada na Comissão de Assuntos Econômicos quer direcionar parte desse valor a programas de acolhimento e proteção de animais domésticos abandonados. Na leitura do relatório, a senadora Tereza Cristina, do PP de Mato Grosso do Sul, lembrou que as multas ambientais já subsidiam outras ações.
6: Esses recursos já são fonte para outras ações governamentais, de forma que caberá ao processo orçamentário decidir em que medida cada um dos objetivos concorrentes será contemplado com as receitas arrecadadas.
5: A proposta vai ser analisada pela Comissão de Meio Ambiente.
1: E parte do dinheiro arrecadado com loterias poderá ser usada para ajudar na manutenção de lares de idosos em todo o país.
2: A medida foi aprovada pela Comissão de Assuntos Econômicos. Repórter Marcela Cunha.
7: O projeto permite destinar parte da arrecadação das loterias esportivas a instituições sem fins lucrativos que cuidam de idosos em tempo integral. Segundo o autor, senador Jaime Campos, do União de Mato Grosso, muitas acolhem pessoas sem apoio familiar e sem recursos. Pela proposta, a receita líquida de 3 concursos por ano ajudará essas entidades na compra de medicamentos, higiene, segurança, prevenção de infecções e adaptação de espaços. A relatora, senadora Damares Alves, do Republicanos do Distrito Federal, lembrou que os abrigos para idosos atendem uma população especialmente vulnerável.
8: Os casos de idosos com pouco ou nenhum amparo familiar e com carência de recursos para viver um final de vida de forma digna tende a aumentar nas próximas décadas. Precisamos garantir recursos para essa finalidade tão nobre e meritória.
7: Damares também reforçou que o projeto cria uma fonte permanente de recursos sem aumentar despesas da União, já que apenas reorganiza a destinação de parte do dinheiro das loterias.
1: E com o aumento da população idosa no Brasil, um outro projeto em análise no Senado pode ampliar a presença de médicos geriatras no atendimento básico do SUS.
2: A proposta prevê apoio da União para a contratação e qualificação desses profissionais. Repórter Henrique Nascimento.
9: Com o aumento da expectativa expectativa de vida, cresce também a preocupação com a saúde e a autonomia da população idosa. O projeto apresentado no Senado pelos senadores Alci Lucas, do PL do Distrito Federal, prevê incentivo à atuação de médicos especialistas em geriatria nas unidades básicas de saúde e equipes de saúde da família. Para o parlamentar, o país precisa criar políticas públicas voltadas ao envelhecimento da população.
10: Será que o governo acha que de 60 até os 100 o cara vai ficar assistindo televisão o dia todo em casa? Não vai. Você tem que criar política pública para o idoso. Nós temos sérios problemas com os idosos hoje. Se a gente não criar política pública, a gente vai ter sérios problemas.
9: A preocupação com a qualidade de vida faz parte da rotina do aposentado Nelson Takayanagi, que pratica atividades físicas na Universidade de Brasília.
11: Com o passar da idade, né? A gente vai tendo uma série de dificuldades locomotoras, psicológicas, físicas. E aí, esse tipo de atividade tenta manter a gente ativa e tenta manter a gente sem necessidade de um apoio.
9: O projeto será analisado pelas comissões do Senado.
1: Já está em vigor a lei que garante que assassinos de agentes de segurança cumpram pena preferencialmente em estabelecimentos federais de segurança máxima.
2: A iniciativa tem o objetivo de oferecer uma resposta rigorosa a crimes cometidos contra policiais, membros da Força Nacional e militares das Forças Armadas. Repórter Douglas Castilho.
12: Além do encarceramento em unidades federais, a nova legislação promove mudanças nas regras do regime disciplinar diferenciado, o RDD. O intuito é agilizar o processo legal, permitindo a solicitação da inclusão do preso nesse sistema mais rigoroso logo no início de sua detenção, dando ao juiz um prazo máximo de 15 dias para a decisão final. O texto determinava que o cumprimento da pena nesse regime fosse obrigatório, mas com vetos do presidente da República, essa saída para o RDD continuará dependendo de avaliação judicial caso a caso. O relator da proposta no Senado, senador Sérgio Moro, do PL do Paraná, falou sobre o objetivo da medida.
13: Manda um recado ao mundo do crime, ao crime organizado especialmente, que assassino de policiais vai cumprir a pena em penitenciária federal de segurança máxima. Regime de cárcere duro, sim, mas um regime de cárcere necessário.
12: Também foi vetado o trecho que proibia expressamente o preso submetido ao RDD de progredir de regime ou conseguir livramento condicional. A presidência justificou que o endurecimento das penas precisa caminhar junto com as garantias constitucionais.
1: E a Comissão de Constituição e Justiça pode aprovar na próxima reunião a divulgação de imagens e áudios de crimes em flagrante dentro de estabelecimentos comerciais.
2: A ideia é que o compartilhamento dessas informações ajude na identificação e denúncia de criminosos. As informações com o repórter Bruno Lourenço.
14: O relator senador Esperidião Amin, do Progressistas de Santa Catarina, afirmou que o objetivo é auxiliar no combate à impunidade por meio da identificação e denúncia dos infratores. Ele ressaltou que a proposta traz mecanismos para impedir a simples divulgação de vídeos de furtos.
15: Ademais, a exigência do registro de boletim de ocorrência e a previsão de responsabilização por divulgação indevida funcionam como mecanismos de controle e desestímulo a abuso.
14: Depois da CCJ, o projeto de lei vai ao plenário do Senado.
2: Com trabalhos técnicos de João Lira, o Jornal do Senado fica por aqui. Acompanhe agora as notícias do Tribunal de Contas da União e da Câmara dos Deputados. Boa noite.
1: Boa noite e um bom fim de semana.
16: Minuto do TCU.
17: O Tribunal de Contas da União fez auditoria para avaliar o uso dos recursos federais destinados à saúde. Em 2025, o setor representou mais de 240 bilhões de reais no orçamento da União. A fiscalização analisou se o dinheiro foi aplicado de forma eficiente e se os resultados planejados foram alcançados. O trabalho verificou o alinhamento entre planejamento e execução orçamentária, além do uso de dados para apoiar decisões. O TCU identificou avanços na gestão da política de saúde, mas também apontou problemas. Entre eles, redução de recursos em programas estratégicos e baixa execução de ações importantes, como a compra e distribuição de vacinas e insumos. Quase um terço das iniciativas analisadas tiveram execução física abaixo do esperado, o que pode comprometer a entrega de resultados à população. Saiba mais em tcu.gov.br.
16: 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Jornal. Câmara dos Deputados. Deputados aprovam remarcação de concursos para gestantes e lactantes.
18: Plenário cria uma rota turística religiosa na região do Cariri, no Ceará.
16: Câmara regulamenta a aposentadoria compulsória de empregados públicos.
18: Boa noite. O plenário da Câmara aprovou proposta que permite que pesquisadores e cientistas de empresas públicas sejam recontratados, mesmo após a aposentadoria compulsória aos 75 anos. O repórter Antônio Vital acompanhou a votação.
19: A Câmara dos Deputados aprovou o projeto que autoriza pesquisadores e empregados de empresas públicas a permanecerem trabalhando mesmo depois da aposentadoria compulsória aos 75 anos. Isso será permitido para os funcionários em geral, caso não tenham completado o tempo mínimo de contribuição exigido para a aposentadoria. Esses funcionários poderão permanecer em serviço até que esse requisito seja atingido. Isso vai valer também para consórcios públicos e sociedades de economia mista. A proposta também permite que pesquisadores aposentados sejam recontratados para atuar em projetos de desenvolvimento científico, tecnológico ou de inovação. Eles poderão ser contratados, inclusive, pela instituição onde trabalharam até a aposentadoria. A condição para isso é que tenham um requisito de notória especialização, necessário para que sejam contratados diretamente sem licitação. Autor da proposta, o deputado Luiz Carlos Raule, do Podemos, do Paraná, disse que apresentou o projeto a pedido de pesquisadores da Embrapa. Ele disse que qualquer país do mundo tem interesse em manter seus cientistas na ativa.
20: O ser humano do século XXI está vivendo até 100 anos, alguns até 105, até 110. Um pesquisador se leva no mínimo 30 anos para que ele tenha densidade total do conhecimento científico, tecnológico. Qualquer país do mundo iria olhar com carinho e atenção para não deixar os seus cientistas serem expulsos do trabalho de pesquisa.
19: O projeto recebeu parecer favorável da relatora, deputada Bia Kicis, do PL do Distrito Federal.
21: Realmente, nós não podemos abrir mão de cabeças brilhantes, de profissionais que, por décadas, desenvolvem projetos, cientistas renomados que trabalham pelo nosso país.
19: O projeto que autoriza pesquisadores e empregados de empresas públicas a permanecerem trabalhando mesmo depois da aposentadoria compulsória aos 75 anos, seguiu para análise do Senado. Da Rádio Câmara de Brasília, Antônio Vital.
16: Ciência e tecnologia. Patrus Ananias, do PT Mineiro, propõe que a sociedade discuta o projeto que institui a Política Nacional de Minerais Críticos, aprovado na Câmara e em análise no Senado. O congressista defende a industrialização nacional com o objetivo de processar minerais como lítio, nióbio e terras raras em solo brasileiro.
18: Patrus Ananias entende que é preciso garantir o uso de recursos estratégicos para fortalecer a soberania e evitar a entrega do patrimônio nacional a interesses estrangeiros. Ele vê a exploração dessas riquezas vinculada à criação de postos de trabalho e ao fortalecimento da economia interna.
16: Célia Chacriabá, do PSOL de Minas Gerais, critica o texto da Política Nacional de Minerais Críticos e Estratégicos aprovado na Câmara. Ela afirma que a proposta não define com precisão o que são esses minerais, nem separa interesses econômicos da proteção à soberania nacional.
18: Célia Chacriabá defende uma política nacional para explorar mineral com consulta pública prévia e informada à população indígena. A deputada alerta que a extração sem critérios ambientais ameaça territórios, adoece comunidades e amplia os riscos para os povos originários.
16: Na opinião de Inácio Arruda, do PCdoB do Ceará, o Congresso deve priorizar o debate sobre minerais estratégicos e tecnologia, em vez de discutir pautas secundárias. Ele acredita que o desenvolvimento do país passa pela capacidade própria de extração, processamento e industrialização dos recursos naturais.
18: Inácio Arruda também teme a entrega de minerais estratégicos a interesses estrangeiros, sem geração de valor agregado no país. Para o deputado, investimentos em ciência, tecnologia e inovação fortalecem a soberania nacional e ampliam a participação da indústria brasileira no setor.
16: José Nelto, do União de Goiás, destaca que o Brasil vive uma disputa internacional em torno das chamadas terras raras. Por isso, o parlamentar reitera que os recursos minerais estratégicos devem permanecer sob o controle nacional.
18: Além disso, José Nelto critica a exploração mineral sem tributação adequada de outros metais associados ao níquel. Para o deputado, o Congresso deve impedir qualquer forma de entrega dos recursos naturais brasileiros a interesses estrangeiros.
16: Turismo. A Câmara aprovou a criação de uma rota turística religiosa na região do Cariri, no Ceará. A Câmara aprovou a criação de uma rota turística religiosa.

0: grandes, como a estátua de Padre Cícero em Juazeiro do Norte, a estátua de Nossa Senhora de Fátima no Crato, a estátua de Santo Antônio em Barbalha e a estátua da Menina Benigna em Santana do Cariri. Relatora da proposta, a deputada Renilce Nicodemos, do MDB do Pará, argumentou que a criação da rota ajuda a divulgar os atrativos religiosos e culturais do Cariri e pode ampliar o número de turistas e a geração de empregos na região. Pontos que também foram defendidos pelo deputado Helder Salomão, do PT do Espírito Santo.
1: E conciliar o turismo religioso com o desenvolvimento econômico sustentável, isso é também muito fundamental, com a geração de emprego, renda e oportunidades, é, de fato, de se louvar uma iniciativa como essa.
0: O texto prevê que o governo federal poderá apoiar ações de melhoria da infraestrutura turística, da sinalização e da acessibilidade, além de iniciativas de qualificação profissional e atendimento aos visitantes. Ao defender a aprovação do texto, o deputado Chico Alencar, do PSOL do Rio de Janeiro, comentou a beleza da expressão religiosa do Cariri.
2: Nós somos sequiosos de explicação das nossas origens e desejosos de infinitude. E eu, como filho de piauiense, tive a honra já e o privilégio de conhecer Juazeiro do Norte, Crato, Barbalha, Santana do Cariri, com as suas santidades e devoções muito bonitas, muito piedosas e dignas de uma rota turística religiosa.
0: O projeto que cria a rota turística religiosa do Cariri no Ceará seguiu para análise no Senado. Da Rádio Câmara de Brasília, Daniele Lessa.
3: Desenvolvimento Regional.
4: Átila Lins, do PSD, destaca a visita a municípios do interior do Amazonas, onde participou de inaugurações e anunciou obras nas áreas de saúde, assistência social, esporte e infraestrutura. Segundo o deputado, as ações contemplam cidades como Lábrea, Tefé e Jutaí.
5: Ele também participou da posse do novo governador do Amazonas, Roberto Cidade, e do vice-governador Serafim Correia, após a renúncia dos antigos ocupantes dos cargos. Átila Lins destaca que a eleição realizada pela Assembleia Legislativa representa um momento inédito na política estadual.
3: Educação.
4: Sônia Guajajara, do PSOL de São Paulo, celebra a aprovação no Senado de proposta que cria a primeira universidade federal indígena, com sede em Brasília, mas com polos distribuídos em diversas regiões.
5: Sônia Guajajara registra que a Universidade Federal Indígena nasce de debates realizados nos territórios com a participação de professores, estudantes, educadores e do Congresso Nacional. Ela ressalta ainda a importância da instituição para valorizar os saberes dos povos originários.
4: Hildo Rocha, do MDB do Maranhão, lamenta ataque ocorrido no início do mês em uma instituição de ensino de Rio Branco, no Acre, onde um adolescente matou duas servidoras que tentavam desarmá-lo. Ele defende a aplicação efetiva da lei anti-bullying como forma de prevenção a episódios de violência.
5: Hildo Rocha também cobra do Ministério Público, das prefeituras e das comunidades escolares medidas contra o bullying no ambiente escolar. Ele afirma que diretor e profissionais da educação devem receber treinamento para identificar conflitos antes que a violência se agrave.
4: A Câmara analisa propostas que incluem os jogos eletrônicos como recursos pedagógicos no ensino básico. Confira os detalhes com a repórter Sofia Peçanha.
6: O uso de jogos eletrônicos como ferramenta de aprendizado pode ganhar mais espaço nas escolas brasileiras. Dois projetos que propõem desde atividades extracurriculares com games educativos até a utilização de técnicas de gamificação em sala de aula avançaram na Câmara dos Deputados. O primeiro projeto, apresentado pelo deputado Marcos Tavares, do PDT do Rio de Janeiro, institui os jogos eletrônicos como atividade extracurricular em escolas públicas e privadas de ensino básico. Na prática, as escolas poderão oferecer atividades com jogos educativos fora da grade obrigatória de disciplinas. O objetivo é estimular habilidades como raciocínio lógico, criatividade, a resolução de problemas, trabalho em equipe e a inclusão digital. O texto também determina limites para o tempo de exposição às telas, critérios pedagógicos e adequação por faixa etária e a capacitação de professores e monitores. A proposta foi aprovada pela Comissão de Educação. No parecer, o relator, o deputado Dagoberto Nogueira, do PP do Mato Grosso do Sul, destacou os benefícios do uso pedagógico dos jogos.

0: eletrônicos no ambiente escolar.
1: A utilização de jogos eletrônicos como ferramenta pedagógica contribui significativamente para o desenvolvimento de competências essenciais como raciocínio lógico, pensamento crítico, criatividade e resolução de problemas.
0: Também foi aprovado pelas comissões de Finanças e Tributação e de Educação projeto do deputado Coronel Crisóstomo, do PL de Rondônia, que cria uma política nacional de estímulo ao uso de jogos eletrônicos na educação básica. A ideia é incorporar elementos de gamificação ao processo de aprendizagem. Isso inclui o uso de dinâmicas inspiradas em jogos, como desafios, fases e sistemas de pontuação, para aumentar o engajamento dos alunos nas atividades escolares. O texto prevê que o governo federal deverá definir os recursos para custear a nova política de educação e o momento de adotá-la de acordo com a disponibilidade financeira e sem aumento de despesas. Durante entrevista ao programa Painel Eletrônico da Rádio Câmara, o deputado Coronel Crisóstomo afirmou que o uso orientado de tecnologias digitais pode ter impacto direto na permanência dos alunos na escola.
2: Toda criança gosta de usar um aparelho eletrônico. Guiado, orientado, é muito melhor e com certeza nós vamos diminuir drasticamente a evasão escolar. Agora, se ela sabe que vai para a escola, mesmo tendo orientação do professor, e ele vai usar uma máquina que possa aprender, a criança não vai faltar à sala de aula.
0: Agora, os dois projetos que incluem jogos eletrônicos como recursos pedagógicos no ensino básico no Brasil aguardam a análise da Comissão de Constituição e Justiça. Da Rádio Câmara de Brasília, Sofia Peçanha.
3: Segurança Pública. Rosângela Reis, do PL de Minas Gerais, celebra a aprovação do projeto que aumenta as penas para homicídio e lesão corporal contra trabalhadores da segurança privada. Ela explica que a medida busca proteger vigilantes que atuam na defesa de vidas e patrimônios em locais de grande circulação.
4: Rosângela Reis defende a valorização salarial e institucional da categoria com melhores condições de trabalho. A parlamentar afirma que os vigilantes não pedem privilégio, mas reconhecimento pelo serviço prestado à população.
3: Coronel Ulisses, do União do Acre, reforça a importância do projeto que aumenta as penas para crimes contra vigilantes e profissionais de segurança. Ele observa que a categoria precisa ser valorizada, pois atua na linha de frente de bancos e escolas, estando exposta a riscos iminentes.
4: Para Coronel Ulisses, aumentar as punições contra homicídios e lesões corporais significa dar uma resposta firme aos criminosos. Ele ressalta que o texto também prevê um amparo a familiares dos agentes, caso o crime seja cometido em razão da atividade profissional da vítima.
3: Silvio Antônio, do PL do Maranhão, afirma que casos recentes de estupro coletivo contra crianças evidenciam a necessidade de o Congresso Nacional retomar o debate sobre a redução da maioridade penal.
4: O deputado também defende punições mais severas para adolescentes envolvidos em crimes graves. De acordo com Silvio Antônio, a legislação atual é insuficiente para responder a casos de extrema violência contra crianças e adolescentes.
3: Jorge Sola, do PT da Bahia, acusa parte da oposição de alterar a legislação penal para beneficiar aliados políticos. O deputado alerta que a mudança na dosimetria das penas aplicadas aos envolvidos nos atos de 8 de janeiro pode abrir precedentes para reduzir punições para outros crimes graves.
4: Jorge Sola também relaciona a derrubada de vetos presidenciais a articulações políticas ligadas às investigações sobre o Banco Master. Ainda assim, o deputado afirma que a Polícia Federal deve conduzir as apurações de forma imparcial.
3: Paulo Marinho Júnior, do PL do Maranhão, acredita que mudanças na legislação penal podem reduzir a sensação de impunidade no país. Segundo o parlamentar, autores de delitos graves precisam ser responsabilizados com mais rapidez e rigor pela justiça.
4: Na visão de Paulo Marinho Júnior, a morosidade do judiciário e a falta de punição favorecem a reincidência criminal e estimulam fraudes eleitorais. O deputado defende a união de diferentes correntes políticas em torno de propostas voltadas ao fortalecimento da segurança pública.
3: Direitos Humanos. A Câmara aprovou a remarcação de etapas de concursos para gestantes e lactantes. O repórter Antônio Vital acompanhou a votação.
5: A Câmara dos Deputados aprovou o projeto que garante a remarcação de etapas de concursos públicos para candidatas por motivo de saúde relacionado à gestação, ao parto ou ao período pós-parto. A proposta, já aprovada pelo Senado, estabelece que candidatas nessas condições poderão fazer qualquer etapa do concurso em segunda chamada, incluindo provas escritas, avaliações práticas e testes físicos. A candidata terá que cumprir os mesmos critérios e exigências dos demais concorrentes, preservando o caráter competitivo do processo. O projeto também define regras para a remarcação da prova. Ao ter o atestado médico aceito, a nova data deverá ocorrer entre 30 e 90 dias após o parto ou após a comprovação da condição de saúde. Em alguns casos, esse prazo poderá ser prorrogado. Outra medida prevista é a garantia de atendimento para candidatas lactantes, com direito à amamentação durante as avaliações, sem prejuízo do tempo de realização da prova. Relatora da proposta, a deputada Júlia Zanatta, do PL de Santa Catarina, argumentou que o projeto garante tratamento igualitário entre os candidatos, sem criar privilégios, pois apenas autoriza a realização das etapas em momento adequado. A relatora também destacou que a proposta, que inicialmente tratava apenas dos testes físicos para gestantes, protege não apenas a candidata, mas também a saúde do bebê.
6: Consegui, inclusive, ampliar, porque o projeto, ele previa a questão das regras para concurso público, especialmente no TAF, no teste de aptidão física. O nosso texto, enquanto relatora, conseguimos ampliar para todas as etapas do concurso e incluir também a questão da amamentação.
5: O projeto foi aprovado de maneira simbólica pelo plenário, sem votos contrários. Para a deputada Érica Cocai, do PT do Distrito Federal, é uma maneira de garantir o direito das mulheres.
7: Que asseguram que as mulheres possam ter condições de disputar qualquer tipo de certame e a partir do seu próprio conhecimento. A mulher que não tiver condições de disputar da mesma forma em função da gravidez ou em função de estar em um período pós-parto, vai ter o direito de, em outro momento, ter ali provada a sua capacidade.
5: O texto prevê ainda punições em caso de uso indevido do benefício, como eliminação do concurso e ressarcimento de despesas. Como o projeto que estabelece regras nacionais para permitir a remarcação de etapas de concursos públicos para gestantes e lactantes foi alterado pela Câmara, o texto retornará ao Senado para nova análise. Da Rádio Câmara de Brasília, com informações de Daniele Lessa, Antônio Vital.
8: Política.
4: Bongás, do Rio Grande do Sul, afirma que os correligionários do PT apoiam a criação da CPI do Banco Master e rebate acusações de que o partido seria contrário à investigação. Ele alega que deputados da legenda assinaram um requerimento para a criação da comissão no ano passado.
3: Bongás também cobra a instalação da CPI e defende o aprofundamento das investigações sobre irregularidades envolvendo o Banco Master. De acordo com o deputado, é necessário esclarecer possíveis conexões políticas e financeiras relacionadas ao caso.
4: Rodrigo Dazaeli, do PL de Mato Grosso, rebate críticas de parlamentares do PT sobre o uso de armas legalizadas pelo crime organizado. O deputado sustenta que a maior parte das armas apreendidas em ações criminosas não tem origem em registros legais.
3: Rodrigo Dazaeli também critica a atuação de parlamentares da esquerda nos debates sobre o Banco Master e a CPMI do INSS. De acordo com o deputado, integrantes do PT recorrem ao STF para tentar reverter derrotas políticas e usam informações distorcidas no debate público.
4: Termina aqui o Jornal Câmara dos Deputados, com trabalhos técnicos de Everson Urani e apresentação de José Carlos Andrade e Luciana Vieira. Uma boa noite para você.
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10: 20 horas e 20 minutos.

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10: 20 horas e 36 minutos.
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6: 20 horas e 50 minutos.
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